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2: Os jovens de Setúbal vão ser chamados a participar na definição das políticas municipais para a juventude, com o Plano Estratégico Municipal de Juventude a entrar em consulta pública por um período de 30 dias. O processo esteve em destaque na 11ª Sessão Ordinária do Conselho Municipal de Juventude de Setúbal, realizada a 10 de setembro, na Sala de Sessões do Espaço de Conselho, com a participação da Vice-Presidente da Autarquia, Maria do Carmo Tiago, e 14 conselheiros em representação das entidades que integram este órgão consultivo. Durante a reunião foram apresentadas propostas e ideias para aprofundamento e discussão no âmbito do Plano Estratégico Municipal de Juventude, com os conselheiros a serem desafiados a participar ativamente no período de consulta pública. O encontro permitiu igualmente fazer um balanço da atividade desenvolvida pelo Gabinete da Juventude da Câmara Municipal de Setúbal no primeiro semestre de 2026 e apresentar as principais linhas de intervenção previstas até ao final do ano. A participação juvenil, cultura, capacitação, saúde mental, associativismo e ação climática estão entre as áreas prioritárias do trabalho a desenvolver nos próximos meses. A sessão ficou ainda marcada pela eleição de Hugo Machado dos Santos, representante da Juventude Socialista, no CMJ, como representante do Conselho Municipal da Juventude no Conselho Municipal de Educação. A escolha assegura a participação do órgão representativo dos jovens neste Conselho Municipal e reforça a articulação entre as políticas de juventude e a comunidade educativa do Conselho. Os conselheiros analisaram igualmente outros temas relacionados com a participação cívica dos jovens, entre os quais o Conselho Metropolitano da Juventude de Lisboa, além de definirem as datas das próximas reuniões ordinárias do CMJ. A 11ª sessão evidenciou a participação dos representantes juvenis na apresentação e discussão de propostas e o papel do Conselho Municipal de Juventude enquanto espaço de diálogo e contributo para a definição das políticas públicas dirigidas aos jovens do Conselho. Duas mulheres morreram na sequência de uma violenta colisão entre 3 viaturas na zona de Castro Marim. O trágico acidente ocorreu na Estrada Nacional 122 entre Castro Marim e Monte Francisco. As vítimas mortais têm 73 e 93 anos e ainda foram socorridas por equipas dos bombeiros de Vila Real de Santo António e Castro Marim, mas acabaram por falecer devido aos graves ferimentos que sofreram. Uma terceira pessoa sofreu ferimentos ligeiros e foi hospitalizada. O Núcleo de Investigação Criminal de Acidentes de Viação da GNR esteve no local e investigou as causas deste acidente mortal. O secretário-geral do Partido Socialista, Jorge Carneiro, afirmou categoricamente que os socialistas foram os primeiros a apresentar propostas para a redução do IVA nos combustíveis.
3: Fomos os primeiros a apresentar as propostas. A coisa não pode ser colocada nesses termos. Porque, veja, colocada nesses termos, a ideia é que nós fomos os últimos a apresentar as propostas. Não. As propostas da nossa Assembleia da República foram as propostas apresentadas por nós. O que tem que se perguntar é ao Chega se vai votar a favor das propostas que o PS apresentou.
4: Ficamos sem saber se, efetivamente, as propostas passam ou não passam na Assembleia da República.
3: Pois, e com isso folgam as costas do Governo. Mas quem folga as costas do Governo é quem apresenta um ponto de fuga para aquilo que sabe, que é a incapacidade do Governo responder às questões.
2: Esta afirmação surge no contexto de uma disputa política direta com o Presidente do Chega, André Ventura, sobre a paternidade da medida e a eficácia das propostas no Parlamento. A Ministra do Ambiente e Energia, Maria Graça Carvalho, confirmou uma redução do IVA nos combustíveis que será muito difícil de concretizar. A governante defendeu que a prioridade do governo liderado por Luís Montenegro passa por manter o foco em apoios direcionados aos setores mais vulneráveis e afetados em detrimento de uma descida generalizada de impostos.
5: Algo que compete à decisão ao Sr. Primeiro-Ministro e ao Sr. Ministro das Finanças em última instância, mas há aqui questões com a diretiva de IVA, a diretiva europeia e todas as outras questões que será com certeza difícil, mas será algo que o Sr. Ministro das Finanças irá com certeza responder.
2: O Executivo diz não está a reter ganhos extraordinários com os combustíveis. Maria Graça Carvalho classificou esta acusação como injusta, assegurando que o modelo fiscal em vigor garante a neutralidade fiscal do Estado perante a escalada de preços.
5: Nós continuamos a pensar que a política com melhor efeito neste caso dos aumentos dos combustíveis é ajudar os setores que mais precisam e não fazer uma ajuda generalizada. Portanto, não ganhar com a crise, portanto, tudo o que é arrecadado a mais do IVA descontar no ISP, mas depois ajudar setor a setor, assim como se está no gás a ajudar com a botija solidária às famílias mais vulneráveis.
2: As palavras de Maria da Graça Carvalho, Ministra do Ambiente e Energia. Já o porta-voz do PS disse, Sebastião Bugalho, acusou formalmente o PS de estar a fazer jogo político e de adotar um discurso cada vez mais populista.
6: hoje em dia na política portuguesa há sempre alguém mais populista do que nós ao lado. E o PS, em relação ao discurso profundamente populista que tem tido sobre o custo de vida e sobre o aumento dos preços dos combustíveis, dizendo coisas inenarráveis e mesmo mentirosas, como que o governo lucra com o facto dos combustíveis estarem a aumentar, quando todo o aumento extraordinário da receita de IVA foi devolvido até através dos descontos do ISP. Portanto, a partir do momento em que o PS tem um discurso enganador sobre isso, depois não se pode queixar de o Chega ter um discurso ainda mais enganador do que o PS, contra o PS e contra o governo. É uma corrida que lhes fica mal a ambos.
2: Sebastião Bugalho reagiu diretamente às declarações do líder parlamentar do PS, Eurico Brilhante Dias, que havia classificado o ministro da Educação, Fernando Alexandre, como incompetente devido ao processo de colocação de alunos. O porta-voz do PSD afirmou esperar que, quando todos os alunos estiverem na escola, o líder parlamentar do PS venha a público pedir desculpa ao ministro. No futebol, Anatólia Trublin mostrou-se a fazer trabalho extra fora do Seixal, isto no Complexo Esportivo Municipal de Atletismo Carlos Sacramento, na freguesia da Amora, no dia seguinte à vitória do Benfica frente ao Gil Vicente. O guarda-redes de 25 anos partilhou fotos onde executa apenas trabalho de pés. Curiosamente, o jogo de pés é um momento de jogo que é bastante elogiado por Samuel Soares, guarda-redes que roubou o lugar a Trublin e tem sido a opção de Marco Silva. Assim, o ucraniano de 25 anos aproveitou para mostrar-se a trabalhar um aspecto do jogo que não é visto como seu ponto forte fora do Seixal, numa altura em que não tem sido opção, fez apenas 2 jogos nesta época, ambos para a Liga Europa.

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2: A Guarda Nacional Republicana interceptou na madrugada de segunda-feira uma embarcação com 64 jerrycans de combustível a navegar com luzes apagadas na Trafaria. No seu interior estavam 5 tripulantes que foram identificados e constituídos arguidos. A embarcação transportava a com 64 jerrycans de combustível, foi então apanhada no Rio Tejo, ao largo do Cova de Vapor, na zona de Trafaria, Almada, durante a madrugada de segunda-feira. Uma fonte da Guarda Nacional Republicana revelou à Rádio Azul que, por volta de uma hora, foram detectadas movimentações suspeitas de embarcações junto à praia do segundo torrão, na Trafaria, sendo ativada a patrulha marítima do subdestacamento de controle costeiro de Lisboa. No âmbito das buscas efetuadas na zona, os militares localizaram uma embarcação a navegar com as luzes apagadas ao largo da cova de vapor. A tripulação desrespeitou a ordem de paragem dada pelas autoridades, acabando por ser interceptada após perseguição no mar. No interior do barco, os militares da Guarda detectaram e apreenderam 64 jerrycans com mais de 1.500 litros de combustível, tendo sido também apreendida a respectiva embarcação. Já os tripulantes que seguiam a bordo, 5 indivíduos com idades entre os 17 e os 41 anos, foram constituídos arguidos e sujeitos à medida de coação de termo de identidade e residência. Os factos foram, entretanto, remetidos ao Tribunal Judicial de Almada. A Câmara Municipal de Setúbal veio informar que a abertura da piscina de Azeitão foi adiada para o dia 28 de setembro, isto por ser necessário prolongar a intervenção que está a decorrer nas instalações. Inicialmente previsto para o dia 1 de setembro de 2026, o início da época 26-27, na piscina de Azeitão, tinha sido adiado para o dia 16 de setembro, devido à detecção de uma avaria técnica. A Câmara Municipal diz lamentar esta nova alteração, bem como os constrangimentos que a mesma possa causar aos utentes, e agradece a compreensão de todos. As autoridades policiais detiveram na segunda-feira 9 pessoas suspeitas de auxílio ao tráfico de estupefacientes e apreenderam 100 jerrycans com combustível no concelho de Albufeira, anunciou a Unidade de Controlo Costeiro da GNR. Após uma informação dando conta de movimentações suspeitas, elementos da Polícia Marítima da Guarda Nacional Republicana realizaram uma operação conjunta que levou à detenção de 9 homens com idades entre os 17 e os 29 anos, junto à Praia da Falésia, enquadrou a Unidade de Controlo Costeiro num comunicado. A Força de Segurança esclareceu que os jerrycans estavam na praia e foram apreendidos, mas sem quantificar o número total de litros que os recipientes continham. Além dos jerrycans, foram também apreendidas uma viatura, 5 certificados de matrícula, 3 chaves pertencentes a diferentes veículos, um drone e 5 telemóveis. A GNR indicou que estão a ser realizadas mais diligências processuais em articulação com o Ministério Público antes dos detidos serem presentes ao Tribunal para cumprimento do relatório judicial e aplicação das eventuais medidas de coação. A utilização cada vez mais frequente da costa portuguesa para o transporte de droga tem levado as forças policiais e militares portuguesas a reforçar o patrulhamento e as ações de fiscalização da costa para combater a atividade criminosa nas redes internacionais de narcotráfico. António Garcia Pereira considerou na segunda-feira que a juíza do Tribunal Constitucional Maria Benedita Urbano quis preparar a opinião pública para a posição que defende sobre o Chega e disse ainda não ter resposta do Ministério Público quanto ao seu pedido.
3: São duplamente lastimáveis. Primeiro porque ela parece desconhecer que o regime legal que está na Lei Orgânica do Tribunal Constitucional, desde logo, e na Lei dos Partidos Políticos, é que o Tribunal Constitucional só pode deliberar sobre a extinção de um partido a requerimento do Ministério Público. Em meu entender, isso representa uma tentativa de criar a opinião pública e de antecipar aquilo que essa senhora juíza entende que deverá ser a decisão do Tribunal Constitucional sobre essa matéria, e isso acho que é uma coisa de uma gravidade enorme, visto que um membro de um órgão colegial, qualquer que ele seja, mais ainda se tratar de um tribunal, mais ainda de se tratar de um tribunal superior, não pode estar a adiantar aquilo que entende que será a decisão do órgão de que faz parte.
2: Também declarações à agência Lusa, Garcia Pereira considerou que isto é algo de uma enorme gravidade ética e mostra que se está a procurar criar uma opinião pública favorável a uma decisão que é profundamente errónea, mas que se sabe que tem tido acolhimento em alguns setores da justiça. Futebol, Primeira Liga. O Moreirense regressou aos triunfos na Liga ao bater em casa ao Marítimo por 3-1. Após 2 derrotas, frente ao Porto e Benfica, os cónugos voltaram então às vitórias com golos de Manuel Mendonça, Vonich e Parsemã. A equipa de Vasco Botelho da Costa foi exímia no aproveitamento das oportunidades. Mesmo não deslumbrando, o conjunto de Moreira de Cónegos foi competente, adaptou-se ao jogo e vence de forma justa. À meia hora já vencia por 2-0, fazendo as dúvidas de grande penalidade na reta final do encontro. Após o Marítimo reduzir a desvantagem, os insulares não passaram de uma tímida ameaça inicial. Desencontrado, quase sempre mal posicionado e a chegar tarde aos duelos, o Moreirense teve capacidade para se encontrar à meia hora do jogo. Já vencia por 2-0. A equipa de Vasco Botelho da Costa foi exímia, assim no aproveitamento das chegadas à área adversária, abanando as redes por 2 vezes em 11 minutos. No lançamento de linha lateral, no momento em que a existência de Mendonça abriu o ativo. Tiago Andrade rematou de pé esquerdo, à entrada da área, uma rosca na bola, que acabou por se tornar num cruzamento perfeito para Manuel Mendonça rematar de primeira para golo. Pouco depois foi Vonitz a fazer Augusto ao pé, aproveitando o erro de Paulo Henrique na saída de bola da equipa de Van der Gag. Kiko Bondoso fez o passo de primeira após recuperação de bola de Mendonça para Vonitz trabalhar na área. Recepção orientada a evitar Rafael Fernandes, desviando depois o esférico de Alonso Pastor. A realidade é que os insulares não conseguiram mais do que esboçar uma boa entrada no encontro. Meia dúzia de minutos, sucumbindo rapidamente, ainda reduziram a desvantagem pelo capitão Romain de cabeça na sequência de um canto, mas o ímpeto durou apenas 6 minutos. Os cónegos fecharam a contagem ao minuto 86 na transformação do penalti por Paris Saint-Germain. Na flash da V+, Vasco Botelho da Costa, treinador do Moreirense, estava naturalmente satisfeito.
4: Em relação ao jogo, muito, muito satisfeito, porque já começámos a ver espaços, algo daquilo que nós queremos ser, que é uma equipa forte ofensivamente, uma equipa que é capaz de ter bola, uma equipa que é capaz de fazer a diferença e de criar muitas situações junto da baliza adversária, e ao mesmo tempo, ainda que tínhamos tido, lá está, a distância entre os jogos acabou por ser a mesma, acho que hoje também os jogadores que acabam por lançar já estão mais preparados, porque como eu disse várias vezes, nós tivemos alguns jogadores que se chegaram há muito pouco tempo, há menos de 2 semanas, e portanto também é preciso alguma coisa para entrarem na dinâmica na equipa. Já tivemos aqui um bocadinho mais de treino e sentimos que também tínhamos outros jogadores para também dar uma frescura diferente à equipa. Portanto, muito contente, e algo que eu levo daqui hoje é a consciência que temos efetivamente um plantel muito homogéneo, um plantel com muita qualidade, e que eu vou ter muitas dores de cabeça ao longo da época para decidir quem joga e quem não joga, mas isso são boas dores de cabeça.
2: Também na flash da V+, Van der Gag faz a leitura a esta derrota do Marítimo.
5: Acho que nós começámos bem no jogo, acho que também entramos numa maneira como o Moreirense quis, como nós íamos jogar, Moreirense jogar na transição ofensiva, e pronto, depois nós sofremos o golo, foi mais difícil para a equipa, não criámos muitas oportunidades, e pronto, depois do segundo golo ficou tudo muito mais difícil. Acho que foi uma lição para nós, toda a gente envolvida, porque também a tendência é um bocado diferente, agora ficamos mais tempo com bola. Acho que tivemos bem alguns momentos, mas as outras equipas também então vão olhar completamente diferente para nós, e pronto, depois sofremos 2 golos assim, torna-se na Primeira Liga mais difícil. Depois a equipa nunca deixa, depois tentámos arriscar tudo e sofremos o 3º golo e acabou o jogo, e pronto, temos de levantar a cabeça outra vez. Chegámos numa segunda-feira à noite, e mais foi bom para ver os adeptos do Marítimo numa segunda-feira à noite para apoiar a equipa também, ajudar a equipa também, e toda a gente sabia, antes de começar o campeonato, nossa caminhada não vai ser fácil. Agora estamos numa fase difícil, mas também faz parte, e agora temos a aprender sobre com estes jogos, e agora temos de levantar e olhar para o próximo jogo.
2: O Moreirense subiu assim ao 11º lugar, com os mesmos 7 pontos de Marítimo, que somou a 3ª derrota seguida e o 4º jogo sem vencer, e o Gil Vicente não classificado.

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2: As linhas gerais da candidatura de Setúbal à Capital Portuguesa da Cultura 2028 foram apresentadas na passada sexta-feira num seminário organizado pela Câmara Municipal no Cinema Charlot Auditório Municipal, no qual foram também divulgados os nomes dos embaixadores da candidatura. Na sessão de abertura do seminário integrado nas comemorações bocagianas 2026, a vice-presidente do município, Maria do Carmo Tiago, revelou que a candidatura com o lema Setúbal Malho de Cultura, a entregar até o dia 3 de dezembro, assenta em 7 dimensões designadas de marés, as quais dão forma de um programa concreto e ambicioso. Mar de criação, mar de memória, mar de paisagem, mar de sabores, mar de cidade, mar de comunidade e mar de futuro são os 7 eixos do projeto, o qual foi pensado para deixar um legado para além do próprio título de Capital Portuguesa da Cultura. Fórum Internacional de Cidades de Água, Cultura e Sustentabilidade, Bienal Atlântica de Arte, Paisagem e Futuro e um Fórum sobre Cultura, Ciência e Juventude são as ações internacionais propostas pela candidatura. As propostas da Capital Portuguesa da Cultura 2028 são avaliadas por um júri que dispõe de um prazo máximo de 75 dias após o termo do prazo de apresentação das candidaturas para elaborar o relatório final e deliberar sobre a cidade vencedora, seguindo-se a divulgação da decisão. Um menino de 9 anos foi encontrado sozinho, desorientado e a deambular na manhã de sexta-feira na zona de Benfica. Valeu a intervenção da PSP de Lisboa e de psicólogos do INEM que colocaram a criança em segurança. O rapaz foi entregue à mãe. A seguir, as circunstâncias em que a criança chegou àquela situação ainda estão a ser investigadas. Segundo os moradores da rua Doutor Cunhas Seixas, estranharam a presença da criança naquele local. Estava sozinho, com pouca roupa para a temperatura que se fazia sentir e incapaz de estabelecer qualquer comunicação verbal. Comunicaram a situação à PSP e minutos depois elementos da 3ª Divisão estavam no local. Protegeram a criança e, perante o cenário encontrado, acionaram uma ambulância e uma equipa de psicólogos no INEM que prestaram um apoio especializado, colaborando nas diligências desenvolvidas. Dizem que, perante as circunstâncias verificadas e atendendo à especial vulnerabilidade do menor, a PSP encetou de imediato diligências destinadas a garantir a sua segurança, bem como localizar os respectivos familiares ou responsáveis legais, adiantou a PSP em comunicado. Diz ainda que, graças à pronta intervenção policial e à articulação com as entidades competentes, foi então possível localizar os familiares do menor, que se encontrava de boa saúde, e após uma análise ao sucedido, entrega à sua família a segurança, acrescentou o comando do Petão de Lisboa. O secretário-geral do Partido Socialista, José Luís Carneiro, subiu o tom das críticas e acusou o governo de criar caos no novo ano letivo. O líder socialista chegou mesmo a admitir a possibilidade do PS avançar com o pedido de uma comissão parlamentar de inquérito para apurar as responsabilidades do Ministério da Educação.
3: É a primeira vez que acontece na escola pública as crianças chegarem ao início do ano letivo e não terem escola. O responsável é o Ministro da Educação e, como é evidente, o responsável máximo é o Primeiro-Ministro, porque o Primeiro-Ministro não pode também fugir, como quem foi dos pingos da chuva, para não se molhar quando as coisas dão para o torto. Nós fizemos um conjunto de perguntas ao Governo. Entre elas estava também essa questão que tinha a ver com o desmantelamento de várias estruturas do Ministério da Educação, entre as quais a Direção-Geral da Educação, e essas respostas chegaram-nos. Estão a ser analisadas para verificar se avançamos ou não com a Comissão de Inquérito, tal qual assumi em julho.
2: Palavras preferidas à margem do encontro em Matosinhos, as principais acusações de José Luís Carneiro contra a gestão de Fernando Alexandre. O líder parlamentar da Iniciativa Liberal, Mário Marinho Lopes, acusou diretamente o PSD, o PS e o Chega de formarem uma maioria de empatas no arranque das jornadas parlamentares do partido no Porto. O dirigente liberal afirmou que o diagnóstico atual de Portugal é o de um país que se tornou irreformável devido ao bloqueio destas três forças políticas.
4: Em Portugal existe uma maioria. Não é uma maioria direita, não é uma maioria de esquerda, não é tampouco uma maioria de centro, é a maioria dos empatas. Há um conjunto de partidos em Portugal que são os empata-nação. O que é que José Luís Carneiro diz? Bom, nós deixamos, o PS deixa passar o Orçamento de Estado se não se fizer nada a nível da Segurança Social, se não se fizer nada a nível da Constituição, no fundo, se não se tocarem rigorosamente nada, eventualmente o Partido Socialista vai deixar passar o Orçamento de Estado. É uma espécie de naftalina política. O Chega, enfim, só não empata o protesto. E o PSD? O PSD diz que quer reformar para todas as áreas prioritárias do Estado. O PSD, que anuncia esta vontade de reformar, não fez rigorosamente nada e 2 anos já passaram.
2: O Partido Socialista foi duramente visado pelo seu imobilismo e ausência de novas ideias para o crescimento económico, sendo rotulado pelo deputado liberal com uma força assente em naftalina política. No futebol, em menos de uma hora os bilhetes que o Benfica colocou à venda para o Clássico o Porto voaram. Os encarnados disponibilizaram os ingressos a que têm direito na segunda-feira às 10 da manhã, sendo que antes das 11 horas já o site das Águias dava conta que tudo estava vendido. Diga-se que havia várias regras em relação a quem podia comprar, mas a verdade é que esta venda não passou da primeira fase exclusiva para detentores do Red Pass. Os bilhetes custavam 31 ou 79 euros e fica a garantia de que os encarnados vão ter forte presença no Estádio do Dragão. O jogo está marcado para as 20h30 e diz respeito à 7ª jornada da Liga Betclic, numa altura em que o Porto lidera com 18 pontos, mais 2 do que o Benfica. Só o Braga e o Estoril pareciam não querer ir além do empate sem golos na segunda-feira na Pedreira, mas Jonas Vinde segurou a vitória para os da casa nos últimos minutos. No jogo parco em grandes oportunidades de golo, o destaque vai para o regresso de mais um mês depois de Ricardo Horta aos relevados. As equipas entraram em jogo com um ritmo elevado, mas a chama foi-se apagando com o avançar do relógio. O Braga, aos 12 minutos, foi a primeira equipa a criar perigo através do remate de Paulo Vítor, que foi cortado em altura oportuna pela defensiva estorilista. Poucos minutos depois, foi a vez dos visitantes ameaçarem a baliza arsenalista. Omerovic atirou com força e a bola passou muito perto dos ferros. Aos 28 minutos, novamente Paulo Vítor em ação, fez passar a bola por entre as pernas do adversário, rematou de uma posição não muito favorável, mas o esférico não levou o melhor destino. No tempo remanescente, os dois emblemas ainda se aventuraram no ataque, mas o resultado não mudou. A primeira oportunidade flagrante do segundo tempo foi do Estoril, com Bragui a obrigar o guarda-redes Bernardo Fontes a aquecer as luvas. Aos 64 minutos, os visitantes ficaram reduzidos a 10, depois de Ferro ter visto o segundo amarelo. Aos 58 minutos, o capitão Ricardo Horta voltou a entrar em campo, depois de ter sofrido uma lesão em agosto. O segundo jogo frente ao Dinamo de Minsk para a qualificação da Liga Conferência, que tinha sido o último encontro que havia disputado. O Braga foi respondendo, mas viu-se confrontado com um Estoril mais atrevido, que ainda assim não conseguiu marcar. Já o Braga chegou ao golo aos 83 minutos. O recém-entrado Jonas Vinde trabalhou bem o interior da área e estreou-se a marcar com a camisola dos arsenalistas. A equipa de Carlos Vicente segurou o resultado e garantiu o regresso às vitórias depois do desastre na Amadora na passada semana. No final do jogo, o treinador do Estoril Praia, Vasco Matos, considerou o resultado muito injusto na sua intervenção na Flash na TV da Sport TV.
0: Fizemos um jogo muito competente, até à expulsão, na minha opinião, fomos uma equipa muito esclarecida, muito, muito bem com bola. Chegámos aqui a Braga, impusemos a nossa ideia, aquilo que temos vindo a trabalhar, a equipa está a crescer. Foi claramente um jogo e um resultado, na minha opinião, acima de tudo, um resultado muito injusto pelo aquilo que a equipa produziu, a personalidade. Obviamente que às ocasiões que tivemos, devíamos ter concretizado e saímos daqui obviamente tristes, mas também olhando para aquilo que é o processo e para a equipa, acho que estamos a crescer e acredito muito naquilo que é o trabalho que está a ser realizado. Mesmo depois da expulsão, a equipa esteve bem, quando obviamente não conseguimos pressionar alto, tivemos que serrar fileiras e a equipa esteve organizada, esteve compacta. Não me lembro sinceramente de grande ocasião, ok, umas aproximações, umas combinações, mas ocasiões claras não tiveram, a equipa estava confortável. Agora, obviamente, saímos daqui, na minha opinião, bastante penalizados pelo facto de não termos concretizado as nossas oportunidades, porque fizemos um bom jogo, fomos competentes, com bola, muito bem, tirámos a bola ao Braga também, que é uma equipa que consegue dominar muito os adversários com posse, e nós conseguimos retirar a bola também, ter muitos momentos com bola e longos com situações de perigo e situações claras de golo. A equipa fez um jogo a roçar quase a perfeição. Obviamente saímos daqui depois muito, muito prejudicados pelo lance da expulsão, que na minha opinião é a expulsão, mas também deixo dizer que, na minha opinião, no lance do golo há uma falta sobre o nosso jogador. Na minha opinião, há uma falta sobre o nosso jogador. Mas agora resta-nos continuar a trabalhar e a evoluir e fazer crescer a equipa. E é isso que vamos continuar. Aproveitar também para agradecer o apoio dos nossos adeptos numa segunda-feira à noite virem a Braga apoiar a equipa e os jogadores. Uma palavra para eles de agradecimento também.
2: Do outro lado, o treinador do Sporting Braga, Carlos Vicente, manifestou satisfeito com a conquista dos 3 pontos, mas sublinhou a necessidade de a equipa demonstrar maior consistência e maturidade na gestão dos momentos de jogo. Na sua intervenção na Flash TV da Sport TV, o técnico valorizou a resposta dada pelos jogadores após um ciclo recente mais cinzento.
5: Vemos que os partidos da Liga em Portugal são assim. No consigues abrir el marcador cuando generas oportunidades y cuando los marcadores son cortos, no es fácil. Ahora bien, yo creo que el equipo hizo ya méritos en la primera parte como para haber conseguido abrir el marcador, que creo que también hubiera cambiado un poco la dinámica de la segunda parte. Y bueno, lo conseguimos al final, también contento por que podamos ver a jugadores que todavía les faltaba ritmo y posibilidades de entrar, participar y aportar al equipo para ganar el partido. Así que bueno, en ese sentido contento por el equipo, es una victoria luchada, sufrida, que necesitábamos después de nuestro performance en Alberca frente a Estrella. Y bueno, ahora a seguir al frente, tenemos un partido dificilísimo el domingo para el que vamos a tener que prepararnos muy bien.
2: Os minutos ocupam a 7ª posição com 7 pontos, no entanto, têm menos um jogo disputado que as restantes equipas do campeonato. O Estoril segue na penúltima posição com 2 pontos e ainda sem qualquer vitória na presente campanha.

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2: A Polícia de Segurança Pública deteve na tarde de domingo, 13 de setembro, em Setúbal, um homem suspeito de tentar entrar em casa da ex-companheira e ameaçá-la com uma arma branca. No comunicado enviado à Rádio Azul, a Força de Segurança revela que tudo aconteceu pelas 18h10 na Avenida Dom Manuel I, na cidade de Setúbal. A PSP foi informada que um homem estaria à porta da ex-companheira a tentar entrar à força, ameaçando-o com uma arma branca. E ao chegar ao local, verificou-se que o homem se encontrava ainda no local, pelo que foi interceptado. Já a arma branca que este estaria a utilizar para ameaçar a sua namorada foi encontrada na área comum do interior do prédio. A mesma foi apreendida e o suspeito detido pela PSP pelo crime de violência doméstica. A redução das retenções na fonte de IRS pode deixar mais dinheiro disponível no salário nos últimos meses deste ano, mas não significa necessariamente pagar menos de imposto, alertou a DECO Proteste. A Associação de Defesa do Consumidor explicou que uma menor retenção significa apenas que a entrega antecipadamente ao Estado uma parcela mais pequena do rendimento, sendo que o valor definido no imposto sobre o rendimento das pessoas singulares apurou a liquidação do imposto no próximo ano. A DECO Proteste lembrou que as alterações nas retenções ocorridas nos últimos 2 anos já levaram muitos contribuintes a receber reembolsos inferiores aos habituais ou, em alguns casos, a passar de uma situação de reembolso de IRS a pagar. A conjugação de retenções mais baixas em 2026 com o plano prestacional ainda em curso no próximo ano poderá aumentar a pressão sobre os orçamentos familiares. A subida dos combustíveis afeta diretamente os supermercados. O diretor-geral da APED, Associação Portuguesa de Empresas de Distribuição, Gonçalo Lobo Xavier, tem alertado por um impacto mais cedo ou mais tarde que acaba por se refletir nos preços finais pagos pelos consumidores.
3: Não é imediato, mas nós já estamos há 8 meses a sentir e a sofrer com estes aumentos e por isso é que as pessoas normalmente espantam-se com o aumento dos preços na prateleira, mas a explicação reside também aqui. Este é um fator de produção muito importante, muito relevante para toda a cadeia de valor, para toda a gente que trabalha nesta área, seja em bens alimentares, seja em bens não alimentares. Evidentemente que acréscimos destes têm reflexo no custo que os nossos fornecedores no preço com que nos vão apresentar os produtos, naturalmente.
2: Os custos aumentam desde a produção agrícola e agroindústria até aos transportes, logística e distribuição. Como os combustíveis superam a barreira dos 2 euros por litro, o custo de transporte também disparou. A Liga dos Bombeiros Portugueses e várias das federações distritais confirmam que a subida dos combustíveis está a estrangular financeiramente as corporações, ameaçando a sua capacidade operacional e de socorro à população. O aumento acumulado nas despesas com gasóleo e gasolina nas corporações já ronda aos 40%. Como os bombeiros necessitam dos veículos para prestar auxílio diário, desde o combate a incêndios ao transporte de doentes, a fatura do combustível tornou-se insustentável para os orçamentos das associações humanitárias. António Nunes, presidente da Liga dos Bombeiros Portugueses.
4: Aquilo que nós temos sempre vindo a queixar, muitas vezes não é a falta de apoios, é os apoios chegarem tardiamente. Nós aquilo que pedimos foi este aumento, que é um aumento muito significativo, até maior do que no anterior momento, que se aproveitasse o sistema que já está montado no IMT para ser mais célere o seu pagamento.
2: A pressão dos combustíveis gera crises graves de tesouraria que indiretamente afetam a capacidade das associações a honrarem os seus compromissos, gerando atrasos em série.
4: Fazemos por ano milhões de transportes para os doentes das consultas, para hemodiálise, consultas oncológicas, tratamentos. Estamos dependentes de 2 fatores fundamentais, a questão dos recursos humanos e a questão do combustível.
2: Federações como as de Setúbal e Lisboa emitiram alertas públicos clarificando que o combustível é uma despesa essencial para salvar vidas. Sem liquidez para abastecer as ambulâncias e carros de combate, o socorro fica em risco direto. Famílias afetadas pela falta de vagas organizadas em grupo de protesto decidiram avançar com ações judiciais contra o Ministério da Educação devido à ausência de respostas e ao risco de os alunos perderem o início do ano letivo. Os alunos não têm vaga nos estabelecimentos públicos.
5: São crianças sem qualquer colocação. Não se trata de a escola que preferiram ou a escola que não preferiram. Trata-se de crianças que não têm escola, ponto.
2: O Ministro da Educação, Fernando Alexandre, garantiu que nenhum aluno ficará fora da escola pública, embora admita que as centenas de estudantes que ainda se encontram sem vaga possam vir a ser colocados fora do estabelecimento de ensino que originalmente desejavam.
0: Contamos casos em que o diretor tem lugar e recusa alunos, e eu tive notícia de dois, e a inspeção já me tinha comunicado que havia casos desses. Eu, obviamente, quero isso tirado a limpo, porque isso é que é grave. Os casos estão todos a ser tratados, todos os alunos, obviamente, vão ter lugar na escola pública. O que acontece muitas vezes é que não há, os pais não conseguem o lugar na escola que desejavam, mas isso é algo que nós não temos capacidade, todos os pais sabem isso. Acontece todos os anos, todos os anos, vai ver que em outubro vão surgir alunos, nomeadamente alunos imigrantes, que chegam durante o ano, todos os anos isto acontece. São cada vez menos casos. Estão a ser resolvidos. Só para ter uma ideia, na semana passada surgiram em Lisboa 134 novos pedidos de matrícula que nunca tinham surgido.
2: Os diretores das escolas e a oposição parlamentar, Bloco de Esquerda e o Livre, culpam a reestruturação dos serviços centrais de educação, apontam que a extinção da DGEST e a transição para a nova Agência para a Gestão do Sistema Educativo, a AGSE, geraram um apagão comunicativo e inoperância no atendimento presencial aos pais. Já a FENPROF, a Federação Nacional dos Professores, reitera que a falta de professores nas escolas portuguesas decorre diretamente da falta da atratividade da carreira docente. Vão-se reformar mais professores? José Feliciano Costa teme pelo futuro.
6: Os professores, aliás, metem atestado médico ou baixa, como enfim, em qualquer profissão. Não há nenhum dado estatístico que diga que os professores metem mais atestados médicos. É um corpo docente envelhecido, portanto é normal que exista. Agora, o problema não é esse. O problema da falta de professores é porque, pelo facto de ser um corpo docente envelhecido, nós temos muitos professores a apresentar-se. Por exemplo, só setembro ou outubro deste ano, a previsão é que se apresentem cerca de 1000 professores. Aliás, em setembro já se apresentaram cerca de 500 professores. E até ao fim do ano, provavelmente mais 1000 professores se vão apresentando.
2: Num estudo divulgado sobre o arranque do ano letivo, a Federação revelou que 2/3 das escolas públicas foram afetadas pela escassez de docentes, estimando que mais de 110 mil alunos começam as aulas com falta de pelo menos um professor. 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O Rio Ave e o Estrela da Amadora empataram na segunda-feira 3 golos no jogo da 6ª jornada da Primeira Liga de Futebol, em que os vilacondenses tiveram 3 vezes a desvantagem, mas reagiram perante o rival, que segue invicto. Yannis Stoica colocou os visitantes na frente aos 21 minutos e Patraço empatou aos 45+3, antes de Aban Marcos Bizar aos 53-61, com Galdich aos 57 e Alan Bless aos 79, de grande tonalidade, a restabelecerem por 2 vezes a igualdade. O Estrela, que repetiu o 11 que venceu o Sporting Braga no último jogo, entrou com maior iniciativa e ameaçou aos 19 minutos, quando Petraço evitou o golo junto à linha antes de Stoica aproveitar, 2 minutos depois, um lançamento em profundidade que Antonetti para abrir o marcador. O Rio Ave, com 5 alterações da equipa titular, que perdeu 4-0 recorte com o Santa Clara, demorou a encontrar espaços perante a organização dos visitantes, mas foi crescendo com Diogo Bezerra como principal elemento de desequilíbrio, com o extremo a testar Leo Link, antes de assistir Petraço, na sequência de um canto, para o cabeceamento, que repôs então a igualdade no último lance antes do intervalo. A segunda parte trouxe um ritmo bem diferente. O Estrela da Amadora voltou a entrar melhor, com Antonetti a acertar no posto aos 48 minutos, antes de Abraham Marcos recolocar os visitantes na frente aos 53, no remate que Van de Gru não ficou bem no lance pela abordagem displicente. A resposta dos vilacondenses foi quase imediata e o partido de Galitz, lançado instantes antes por Sotiris, com o eslovaco a fletir para o centro e a rematar de longe para o 2-2 aos 57 minutos. O equilíbrio voltou, porém, a durar pouco, pois aos 61 minutos Stoica acelerou pelo corredor esquerdo e cruzou para Abraham Marcos aparecer ao segundo posto e Bizar, colocando pela terceira vez o Estrela da Amadora em vantagem. Sotiris mexeu novamente na equipa, mas ficou pouco depois condicionado pela lesão de Nelson Abbey, que tinha acabado de entrar e abandonou o relvado praticamente imediato, deixando o Rio Ave reduzido a 10 jogadores, por já estarem esgotadas as substituições. Mesmo em inferioridade numérica, os anfitriões chegaram novamente ao empate aos 79 minutos, quando Levovic derrubou Blessa na área e o avançado espanhol converteu a grande penalidade, confirmada após intervenção de vídeo-árbitro. O Estrela ainda procurou aproveitar a superioridade numérica na fase final, com Kevin Diessen a acertar no posto aos 79 minutos e um golo a ser invalidado por fora de jogo aos 90, antes de Vandarkov segurar o empate com uma intervenção nos descontos. No final da partida, Pepa reagiu com enorme indignação e revolta na Flash Interview após este empate. O treinador dos tricolores criticou duramente a equipa de arbitragem e o VAR devido à grande penalidade assinalada por Rio Ave, aos 38 minutos, que fixou o resultado final.
7: Temos um grande jogo, foi um jogo muito emotivo, para quem gosta de golos e de emoção, foi o ideal. Agora, falando do jogo propriamente dito, uma primeira parte da nossa parte fantástica, com várias oportunidades, com muita qualidade com a bola, encontrarmos bem os espaços, principalmente ali entre linhas nas costas do Bezerra e do Metói, tínhamos ali muito espaço, podíamos explorar bem, tanto com o Louvre como com o lateral por dentro. A equipa estava confortável, mesmo com a relva às vezes a prejudicar, mas isso é para as duas equipas, não é? Portanto, a equipa muito bem, sinceramente, muito bem. E acabamos por sofrer um golo no último lance, um golo mérito do Rio Ave. Agora, depois há aqui situações que me deixam perplexo, mas são muito difíceis de compreender. O lance do penalti, para mim, é surreal. Mas aí, pronto, é decisão, é interpretação. Apesar de eu não concordar, já vimos, não, mas isso, tudo bem. Agora, eu não compreendo como é que a bola sai antes do meio campo e o lançamento é feito depois do meio campo, ou seja, 10 metros, 10, 15 metros à frente. Ou seja, isto enerva os jogadores, tira-nos dois pontos, eu não consigo perceber, sinceramente. E nós temos eu sou muito defensor e defendo muito os árbitros. Na vida não é fácil para os árbitros, não é fácil para ninguém. Agora, há coisas que eu não consigo entender. E aqui, tiraram-nos dois pontos, é mesmo para dizer isto, tiraram-nos dois pontos, enervaram os jogadores, enervaram a equipa, mas a equipa procurou sempre a vitória. Agora, é frustrante ter um balneário revoltado, muito triste e, acima de tudo, sem compreender e sem perceber o que é que aconteceu. Porque não se admite, hoje em dia, com tanta tecnologia, com tanta situação para corrigir alguns erros que acontecem dentro de campo, não é admissível. Nós admitimos, às vezes pode correr mal isto ou aquilo, faz parte, é futebol, mérito do Rio Ave, mérito do Estrela, às vezes de mérito do Rio Ave, isso é futebol. E estamos aqui para viver o futebol com muita paixão e muita emoção. Isto não serve de desculpa nenhuma, isto é um facto. São coisas que eu não percebo e gostava que me explicassem. Porque é que isto acontece? Não consigo entender. Sinceramente, é muito triste e revoltante. Mas pronto, agora não podemos fazer nada, não é? Nada. Mas não dá para perceber.
2: Também na flash, o treinador do Rio Ave, Sotiris, elogiou a forte capacidade de reação e o compromisso dos seus jogadores após o emocionante empate. O técnico grego fez questão de sublinhar que, apesar da equipa querer sempre a vitória, a atitude demonstrada em campo é o caminho correto para o futuro. Diz que somos os primeiros a querer mais. O técnico garantiu ainda que o grupo partilha da ambição dos adeptos e quer conquistar os 3 pontos em cada jogo, mas valorizou o ponto somado num contexto difícil. O técnico reforçou que o campeonato é longo e que o grupo demonstrou ter caráter e o potencial necessários para dar a volta aos resultados menos positivos nas últimas semanas. Com este desfecho, o Estrela Amador permanece na 6ª posição, 7 derrotas, com 10 pontos, os mesmos do 5º classificado. Arouca, enquanto que o Rio Ave continua no 16º e é de penúltimo lugar, com 4 pontos em igualdade com o Famalicão, Guimarães e Nacional.

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2: Os jovens de Setúbal vão ser chamados a participar na definição das políticas municipais para a juventude, com o Plano Estratégico Municipal de Juventude a entrar em consulta pública por um período de 30 dias. O processo esteve em destaque na 11ª Sessão Ordinária do Conselho Municipal de Juventude de Setúbal, realizada a 10 de setembro, na Sala de Sessões do Espaço de Conselho, com a participação da Vice-Presidente da Autarquia, Maria do Carmo Tiago, e 14 conselheiros em representação das entidades que integram este órgão consultivo. Durante a reunião foram apresentadas propostas e ideias para aprofundamento e discussão do âmbito do Plano Estratégico Municipal de Juventude, com os conselheiros a serem desafiados a participar ativamente no período de consulta pública. O encontro permitiu igualmente fazer um balanço da atividade desenvolvida pelo Gabinete da Juventude da Câmara Municipal de Setúbal no primeiro semestre de 2026 e apresentar as principais linhas de intervenção previstas até ao final do ano. A participação juvenil, cultura, capacitação, saúde mental, associativismo e ação climática estão entre as áreas prioritárias do trabalho a desenvolver nos próximos meses. A sessão ficou ainda marcada pela eleição de Hugo Machado dos Santos, representante da Juventude Socialista no CMJ, como representante do Conselho Municipal da Juventude no Conselho Municipal de Educação. A escolha assegura a participação do órgão representativo dos jovens neste Conselho Municipal e reforça a articulação entre as políticas de juventude e a comunidade educativa do Conselho. Os conselheiros analisaram igualmente outros temas relacionados com a participação cívica dos jovens, entre os quais o Conselho Metropolitano da Juventude de Lisboa, além de definirem as datas das próximas reuniões ordinárias do CMJ. A 11ª sessão evidenciou a participação dos representantes juvenis na apresentação e discussão de propostas e o papel do Conselho Municipal de Juventude enquanto espaço de diálogo e contributo para a definição das políticas públicas dirigidas aos jovens do Conselho. Duas mulheres morreram na sequência de uma violenta colisão entre três viaturas na zona de Castro Marim. O trágico acidente ocorreu na Estrada Nacional 122 entre Castro Marim e Monte Francisco. As vítimas mortais têm 73 e 93 anos e ainda foram socorridas por equipas dos bombeiros de Vila Real de Santo António e Castro Marim, mas acabaram por falecer devido aos graves ferimentos que sofreram. Uma terceira pessoa sofreu ferimentos ligeiros e foi hospitalizada. O Núcleo de Investigação Criminal de Acidentes de Viação da GNR esteve no local e investigou as causas deste acidente mortal. O secretário-geral do Partido Socialista, José Luís Carneiro, afirmou categoricamente que os socialistas foram os primeiros a apresentar propostas para a redução do IVA nos combustíveis.
3: Fomos os primeiros a apresentar as propostas. A coisa não pode ser colocada nesses termos. Porque, veja, colocada nesses termos, a ideia é que nós fomos os últimos a apresentar as propostas. Não. As propostas da nossa Assembleia da República foram as propostas apresentadas por nós. O que tem que se perguntar é ao Chega se vai votar a favor das propostas que o PS apresentou.
4: Ficamos sem saber se, efetivamente, as propostas passam ou não passam na Assembleia da República.
3: Veja, e com isso folgam as costas do Governo. Mas quem folga as costas do Governo é quem apresenta um ponto de fuga para aquilo que sabe que é a incapacidade do Governo responder.
2: Esta afirmação surge no contexto de uma disputa política direta com o presidente do Chega, André Ventura, sobre a paternidade da medida e a eficácia das propostas no Parlamento. A ministra do Ambiente e Energia, Maria Graça Carvalho, confirmou uma redução do IVA dos combustíveis que será muito difícil de concretizar. A governante defendeu que a prioridade do governo liderado pelos Montenegro passa por manter o foco em apoios direcionados aos setores mais vulneráveis e afetados em detrimento de uma descida generalizada de impostos.
5: Algo que compete à decisão ao Sr. Primeiro-Ministro, ao Sr. Ministro das Finanças, em última instância, mas há aqui questões com a diretiva DIVA, a diretiva europeia e todas as outras questões que será com certeza difícil, mas será algo que o Sr. Ministro das Finanças irá com certeza responder.
2: O Executivo diz não está a reter ganhos extraordinários com os combustíveis. Maria Graça Carvalho classificou esta acusação como injusta, assegurando que o modelo fiscal em vigor garante a neutralidade fiscal do Estado perante a escalada de preços.
5: Nós continuamos a pensar que a política com melhor efeito neste caso dos aumentos dos combustíveis é ajudar os setores que mais precisam e não fazer uma ajuda generalizada. Portanto, não ganhar com a crise, portanto, tudo o que é arrecadado a mais do IVA descontar no ISP, mas depois ajudar setor a setor, assim como se está no gás a ajudar com a botija solidária às famílias mais vulneráveis.
2: As palavras de Maria da Graça Carvalho, Ministra do Ambiente e Energia. Já o porta-voz do PSD, Sebastião Bugalho, acusou formalmente o PS de estar a fazer jogo político e de adotar um discurso cada vez mais populista.
0: Hoje em dia, na política portuguesa, há sempre alguém mais populista do que nós ao lado. E o PS, em relação ao discurso profundamente populista que tem tido sobre o custo de vida e sobre o aumento dos preços dos combustíveis, dizendo coisas inenarráveis e mesmo mentirosas, como que o governo lucra com o facto dos combustíveis estarem a aumentar, quando todo o aumento extraordinário da receita de IVA foi devolvido até através dos descontos do ISP. Portanto, a partir do momento em que o PS tem um discurso enganador sobre isso, depois não se pode queixar de o Chega ter um discurso ainda mais enganador do que o PS, contra o PS e contra o governo. É uma corrida que lhes fica mal a ambos.
2: Sebastião Bugalho reagiu diretamente às declarações do líder parlamentar do PS, Eurico Brilhante Dias, que havia classificado o ministro da Educação, Fernando Alexandre, como incompetente devido ao processo de colocação de alunos. O porta-voz do PSD afirmou esperar que, quando todos os alunos estiverem na escola, o líder parlamentar do PS venha a público pedir desculpa ao ministro. No futebol, Anatoly Trublin mostrou-se a fazer trabalho extra fora do Seixal, isto no Complexo Esportivo Municipal de Atletismo Carlos de Sacramento, na freguesia da Amora, no dia seguinte à vitória do Benfica frente ao Gil Vicente. O guarda-redes de 25 anos partilhou fotos onde executa apenas trabalho de pés. Curiosamente, o jogo de pés é um momento de jogo que é bastante elogiado por Samuel Soares, guarda-redes que roubou o lugar a Trublin e tem sido a opção de Marco Silva. Assim, o ucraniano de 25 anos aproveitou para mostrar-se a trabalhar um aspecto do jogo que não é visto como seu ponto forte fora do Seixal, numa altura em que não tem sido opção, fez apenas dois jogos nesta época, ambos para a Liga Europa.

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1: Na Primeira Liga, o Moreirense bateu em casa o Marítimo por 3-1. Chuva de golos acaba em empate e o Estrela continua sem perder. O Braga bateu o Estoril pela margem mínima. O guarda-redes do Benfica trabalhou uma parte do jogo que é muito elogiada a Samuel Soares, o jogo de pés. Bilhetes do Benfica para o clássico.

0: chegou ao Porto voaram em menos de uma hora. Primeira Liga. O Moreirense regressou aos triunfos na Liga ao bater em casa o Marítimo por 3-1. Após duas derrotas, frente ao Porto e Benfica, os cónugos voltaram então às vitórias com golos de Manuel Mendonça, Vonich e Parsemain. A equipa de Vasco Botelho da Costa foi exímia no aproveitamento das oportunidades. Mesmo não deslumbrando, o conjunto de Moreira de Cónegos foi competente, adaptou-se ao jogo e vence de forma justa. À meia hora já vencia por 2-0, desfazendo as dúvidas de grande penalidade na reta final do encontro. Após o Marítimo reduzir a desvantagem, os insulares não passaram de uma tímida ameaça inicial. Desencontrado, quase sempre mal posicionado e a chegar tarde aos duelos, o Moreirense teve capacidade para se encontrar à meia hora do jogo. Já vencia por 2-0. A equipa de Vasco Botelho da Costa foi exímia, assim no aproveitamento das chegadas à área adversária, abanando as redes por 2 vezes em 11 minutos. Num lançamento de linha lateral, no momento em que a existência de Mendonça abriu ativo. Tiago Andrade rematou de pé esquerdo, à entrada da área, uma rosca na bola, que acabou por se tornar num cruzamento perfeito para Manuel Mendonça rematar de primeira para golo. Pouco depois foi Vonich a fazer Augusto ao pé, aproveitando o erro de Paulo Henrique na saída de bola da equipa de Van der Gag. Kiko Bondoso fez o passo de primeira após recuperação de bola de Mendonça para Vonich trabalhar na área. Recepção orientada a evitar Rafael Fernandes, desviando depois o esférico de Alonso Pastor. A realidade é que os insulares não conseguiram mais do que esboçar uma boa entrada no encontro, meia dúzia de minutos, sucumbindo rapidamente, ainda reduziram a desvantagem pelo capitão Romain de cabeça na sequência de um canto, mas o ímpeto durou apenas 6 minutos. Os cónegos fecharam a contagem ao minuto 86 na transformação do penalti por Parsemain. Na flash da V+, Vasco Botelho da Costa, o treinador do Moreirense, estava naturalmente satisfeito.
1: Em relação ao jogo, muito, muito satisfeito, porque já começámos a ver a espaços, algo daquilo que nós queremos ser, que é uma equipa forte ofensivamente, uma equipa que é capaz de ter bola, uma equipa que é capaz de fazer a diferença e de criar muitas situações junto da baliza adversária, e ao mesmo tempo, ainda que tínhamos tido, lá está, a distância entre os jogos acabou por ser a mesma, acho que hoje também os jogadores que acabam por lançar já estão mais preparados, porque como eu disse várias vezes, nós tivemos alguns jogadores que se chegaram há muito pouco tempo, há menos de 2 semanas, e portanto também é preciso alguma coisa para entrarem na dinâmica na equipa. Já tivemos aqui um bocadinho mais de treino e sentimos que também tínhamos outros jogadores para também dar uma frescura diferente à equipa. Portanto, muito contente, e algo que eu levo daqui hoje é a consciência que temos efetivamente um plantel muito homogéneo, um plantel com muita qualidade, e que eu vou ter muitas dores de cabeça ao longo da época para decidir quem joga e quem não joga, mas isso são boas dores de cabeça.
0: Também na flash da V+, Van der Gag faz a leitura a esta derrota do Marítimo.
2: Acho que nós começámos bem no jogo, acho que também entramos numa maneira como o Moreirense quis, como nós íamos jogar, Moreirense jogar na transição ofensiva, e pronto, depois nós sofremos o golo, foi mais difícil para a equipa, não criámos muitas oportunidades, e pronto, depois do segundo golo ficou tudo muito mais difícil. Acho que foi uma lição para nós, toda a gente envolvida, porque também a tendência é um bocado diferente, agora ficamos mais tempo com bola. Acho que tivemos bem alguns momentos, mas as outras equipas também então vão olhar completamente diferente para nós, e pronto, depois sofremos 2 golos assim, torna-se na Primeira Liga mais difícil. Depois a equipa nunca deixa, depois tentámos arriscar tudo e sofremos o 3º golo e acabou o jogo, e pronto, temos de levantar a cabeça outra vez. Chegámos numa segunda-feira à noite, e mais foi bom para ver os adeptos do Marítimo numa segunda-feira à noite para apoiar a equipa também, ajudar a equipa também, e toda a gente sabia antes de começar o campeonato, a nossa caminhada não vai ser fácil. Agora estamos numa fase difícil, mas também faz parte, e agora temos a aprender sobre com estes jogos, e agora temos de levantar e olhar para o próximo jogo.
0: O Moreirense subiu assim ao 11º lugar, com os mesmos 7 pontos do Marítimo, que somou a 3ª derrota seguida e o 4º jogo sem vencer, e o Gil Vicente não classificado. O Rio Ave e o Estrela da Amadora empataram na segunda-feira a 3 golos no jogo da 6ª jornada da Primeira Liga de Futebol, em que os vilacondenses tiveram 3 vezes a desvantagem, mas reagiram perante o rival que segue invicto. Yannis Stoica colocou os visitantes na frente aos 21 minutos e Petraço empatou aos 45+3, antes de Abner Marcos Bizar aos 53-61, com Galdic aos 57 e Alan Bless aos 79, de grande penalidade, a restabelecerem por 2 vezes a igualdade. O Estrela, que repetiu o 11 que venceu o Sporting Braga no último jogo, entrou com maior iniciativa e começou aos 19 minutos, quando Petraço evitou o golo junto à linha antes de Stoica aproveitar, 2 minutos depois, um lançamento em profundidade que Antonetti para abrir o marcador. O Rio Ave, com 5 alterações da equipa titular, que perdeu 4-0 recorde com o Santa Clara, demorou a encontrar espaços perante a organização dos visitantes, mas foi crescendo com Diogo Bezerra como principal elemento de desequilíbrio, como extremo a testar Leo Link, antes de assistir Petraço, na sequência de um canto para o cabeceamento, que repôs então a igualdade no último lance antes do intervalo. A segunda parte trouxe um ritmo bem diferente. O Estrela da Amadora voltou a entrar melhor, com Antonetti a acertar no posto aos 48 minutos, antes de Abraham Marcos recolocar os visitantes na frente aos 53, no remate que Van de Gru não ficou bem no lance pela abordagem displicente. A resposta dos vilacondenses foi quase imediata e o partido de Galic, lançado instantes antes por Sotiris, com o eslovaco a fletir para o centro e a rematar de longe para o 2-2 aos 57 minutos. O equilíbrio voltou, porém, a durar pouco, pois aos 61 minutos Stoica acelerou pelo corredor esquerdo e cruzou para Abraham Marcos aparecer ao segundo posto e Bizar, colocando pela terceira vez o Estrela da Amadora em vantagem. Sotiris mexeu novamente na equipa, mas ficou pouco depois condicionado pela lesão de Nelson Abbey, que tinha acabado de entrar e abandonou o relvado praticamente imediato, deixando o Rio Ave reduzido a 10 jogadores, por já estarem esgotadas as substituições. Mesmo em inferioridade numérica, os anfitriões chegaram novamente ao empate aos 79 minutos, quando Levovic derrubou Blessa na área e o avançado espanhol converteu a grande penalidade, confirmada após intervenção devido ao árbitro. O Estrela ainda procurou aproveitar a superioridade numérica na fase final, com Kevin Diessen a acertar no posto aos 79 minutos e um gol a ser invalidado por fora de jogo aos 90, antes de Vandarkov segurar o empate com uma intervenção nos descontos. No final da partida, Pepa reagiu com enorme indignação e revolta na flash interview após este empate. O treinador dos tricolores criticou duramente a equipa de arbitragem e o VAR devido à grande penalidade assinalada a favor do Rio Ave, aos 78 minutos, que fixou o resultado final.
2: Temos um grande jogo. Foi um jogo muito emotivo. Para quem gosta de golos e de emoção, foi o ideal. Agora, falando do jogo propriamente dito, uma primeira parte da nossa parte fantástica, com várias oportunidades, com muita qualidade com a bola, encontrarmos bem os espaços, principalmente ali entre linhas, nas costas do Bezerra e do Metói, tínhamos ali muito espaço, podíamos explorar bem, tanto com o Louvre como com o lateral por dentro. A equipa estava confortável, mesmo com a relva às vezes a prejudicar, mas isso é para as duas equipas, não é? Portanto, a equipa muito bem, sinceramente muito bem. Acabamos por sofrer um golo no último lance, um golo mérito do Rio Ave. Agora, depois há aqui situações que me deixam perplexo, são muito difíceis de compreender. O lance do penalti para mim é surreal, mas aí pronto, é decisão, é interpretação, apesar de eu não concordar. Já vimos, não, mas isso, tudo bem. Agora, eu não compreendo é como é que a bola sai antes do meio campo e o lançamento é feito depois do meio campo, ou seja, 10 metros, 10, 15 metros à frente. Ou seja, isto enerva os jogadores, tira-nos 2 pontos, eu não consigo perceber, sinceramente. E nós temos eu sou muito defensor e defendo muito os árbitros. Na vida não é fácil para os árbitros, não é fácil para ninguém. Agora, há coisas que eu não consigo entender. E aqui, tiraram-nos 2 pontos. É mesmo para dizer isto, tiraram-nos 2 pontos, enervaram os jogadores, enervaram a equipa, mas a equipa procurou sempre a vitória. Agora, é frustrante ter um balneário revoltado, muito triste e, acima de tudo, sem compreender e sem perceber o que é que aconteceu. Porque não se admite, hoje em dia, com tanta tecnologia, com tanta situação para corrigir alguns erros que acontecem dentro de campo, não é admissível. Nós admitimos, às vezes pode correr mal isto ou aquilo, faz parte, é futebol, mérito do Rio Ave, mérito do Estrela, às vezes de mérito do Rio Ave. Isso é futebol. E estamos aqui para viver o futebol com muita paixão e muita emoção. E isto não serve desculpa nenhuma, isto é um facto. São coisas que eu não percebo e gostava que me explicassem. Porque é que isto acontece? Não consigo entender. Sinceramente, é muito triste e revoltante. Mas pronto, agora não podemos fazer nada, não é? Nada. Mas não dá para perceber.
0: Também na flash, o treinador do Rio Ave, Sotiris, elogiou a forte capacidade de reação e o compromisso dos seus jogadores após o emocionante empate. O técnico grego fez questão de sublinhar que, apesar da equipa querer sempre a vitória, a atitude demonstrada em campo é o caminho correto para o futuro. Diz que somos os primeiros a querer mais. O técnico garantiu ainda que o grupo partilha da ambição dos adeptos e quer conquistar os 3 pontos em cada jogo, mas valorizou o ponto somado num contexto difícil. O técnico reforçou que o campeonato é longo e que o grupo demonstrou ter caráter e o potencial necessários para dar a volta aos resultados menos positivos nas últimas semanas. Com este desfecho, o Estrela da Amadora permanece na 6ª posição, 7 derrotas, com 10 pontos, os mesmos do 5º classificado, Arouca, enquanto que o Rio Ave continua no 16º e é de penúltimo lugar, com 4 pontos em igualdade com o Famalicão, Guimarães e Nacional. Só o Braga e o Estoril pareciam não querer ir além do empate sem golos na segunda-feira na Pedreira, mas Jonas Vinde segurou a vitória para os de casa nos últimos minutos. No jogo parco em grandes oportunidades de golo, o destaque vai para o regresso de mais um mês depois de Ricardo Horta aos relevados. As equipas entraram em jogo com um ritmo elevado, mas a chama foi-se apagando com o avançar do relógio. O Braga, aos 12 minutos, foi a primeira equipa a criar perigo através do remate de Paulo Vítor, que foi cortado em altura oportuna pela defensiva estorilista. Poucos minutos depois, foi a vez dos visitantes ameaçarem a baliza arsenalista. Omerovic atirou com força e a bola passou muito perto dos ferros. Aos 28 minutos, novamente Paulo Vítor em ação, fez passar a bola por entre as pernas do adversário, rematou de uma posição não muito favorável, mas o esférico de novo levou o melhor destino. No tempo remanescente, os dois emblemas ainda se aventuraram no ataque, mas o resultado não mudou. A primeira oportunidade flagrante do segundo tempo foi do Estoril, com o Bragui a obrigar o guarda-redes Bernardo Fontes a aquecer as luvas. Aos 64 minutos, os visitantes ficaram reduzidos a 10, depois de Ferro ter visto o segundo amarelo. Aos 58 minutos, o capitão Ricardo Horta voltou a entrar em campo, depois de ter sofrido uma lesão em agosto. O segundo jogo frente ao Dinamo de Minsk para a qualificação da Liga Conferência, que tinha sido o último encontro que havia disputado. O Braga foi respondendo, mas viu-se confrontado com um Estoril mais atrevido, que ainda assim não conseguiu marcar. Já o Braga chegou ao golo aos 83 minutos. O recém-entrado Jonas Vinde trabalhou bem o interior da área e estreou-se a marcar com a camisola dos arsenalistas. A equipa de Carlos Vicente segurou o resultado e garantiu o regresso às vitórias depois do desastre na Amadora na passada semana. No final do jogo, o treinador do Estoril Praia, Vasco Matos, considerou o resultado muito injusto na sua intervenção na flash na TV da Sport TV.
3: Fizemos um jogo muito competente. Até à expulsão, na minha opinião, fomos uma equipa muito esclarecida, muito, muito bem com bola. Fizemos, chegámos aqui a Braga e impusemos a nossa ideia, aquilo que temos vindo a trabalhar. A equipa está a crescer. Foi claramente um jogo e um resultado, na minha opinião, acima de tudo, um resultado muito injusto pelo aquilo que a equipa produziu, a personalidade. Obviamente que às ocasiões que tivemos, devíamos ter concretizado. E saímos daqui obviamente tristes, mas também olhando para aquilo que é o processo e para a equipa, acho que estamos a crescer e acredito muito naquilo que é o trabalho que está a ser realizado. Mesmo depois da expulsão, a equipa esteve bem, quando obviamente não conseguimos pressionar alto, tivemos que cerrar fileiras e a equipa esteve organizada, esteve compacta. Não me lembro sinceramente de grande ocasião, ok, umas aproximações, umas combinações, mas ocasiões claras não tiveram, a equipa estava confortável. Ora, obviamente saímos daqui, na minha opinião, bastante penalizados pelo facto de não termos concretizado as nossas oportunidades, porque fizemos um bom jogo, fomos competentes, com bola, muito bem, tirámos a bola ao Braga também, que é uma equipa que consegue dominar muito os adversários com posse, e nós conseguimos retirar a bola também, ter muitos momentos com bola e longos com situações de perigo e situações claras de golo. A equipa fez um jogo a roçar quase a perfeição. Obviamente saímos daqui depois muito, muito prejudicados pelo lance da expulsão, que na minha opinião é a expulsão, mas também deixo de dizer que, na minha opinião, no lance do golo há uma falta sobre o nosso jogador. Na minha opinião, há uma falta sobre o nosso jogador. Mas agora resta-nos continuar a trabalhar e a evoluir e fazer crescer a equipa. E é isso que vamos continuar. Aproveitar também para agradecer o apoio dos nossos adeptos, numa segunda-feira à noite, virem a Braga a apoiar a equipa e os jogadores. Uma palavra para eles de agradecimento também.
0: Do outro lado, o treinador do Sporting Braga, Carlos Vicente, manifestou satisfeito com a conquista dos 3 pontos, mas sublinhou a necessidade de a equipa demonstrar maior consistência e maturidade na gestão dos momentos de jogo. Na sua intervenção na Flash TV da Sport TV, o técnico valorizou a resposta dada pelos jogadores após um ciclo recente mais cinzento.
4: Vemos que os partidos da Liga em Portugal são assim. No consigues abrir el marcador cuando generas oportunidades y cuando los marcadores son cortos, no es fácil. Ahora bien, yo creo que el equipo hizo ya méritos en la primera parte como para haber conseguido abrir el marcador, que creo que también hubiera cambiado un poco la dinámica de la segunda parte. Y bueno, lo conseguimos al final, también contento por que podamos ver a jugadores que todavía les faltaba ritmo y posibilidades de entrar, participar y aportar al equipo para ganar el partido. Así que bueno, en ese sentido contento por el equipo, es una victoria luchada, sufrida, que necesitábamos después de nuestro performance en Alberca frente a Estrella. Y bueno, ahora a seguir al frente, tenemos un partido dificilísimo el domingo para el que vamos a tener que prepararnos muy bien.
0: Os Miúdos ocupam a 7ª posição com 7 pontos, no entanto, têm menos um jogo disputado que as restantes equipas do campeonato. O Estoril segue na penúltima posição com 2 pontos e ainda sem qualquer vitória na presente campanha. Anatólia Trublin mostrou-se a fazer trabalho extra fora do Seixal, isto no Complexo Esportivo Municipal de Atletismo Carlos Sacramento, na freguesia da Amora, no dia seguinte à vitória do Benfica frente ao Gil Vicente. O guarda-redes de 25 anos partilhou fotos, onde executa apenas trabalho de pés. Curiosamente, o jogo de pés é um momento de jogo que é bastante elogiado por Samuel Soares, guarda-redes que roubou o lugar a Trublin e tem sido a opção de Marco Silva. Assim, o ucraniano de 25 anos aproveitou para mostrar-se a trabalhar um aspecto do jogo que não é visto como seu ponto forte fora do Seixal, numa altura em que não tem sido opção, fez apenas 2 jogos nesta época, ambos para a Liga Europa. Em menos de uma hora, os bilhetes que o Benfica colocou à venda para o Clássico, o Porto, voaram. Os encarnados disponibilizaram os ingressos a que têm direito na segunda-feira, às 10 da manhã, sendo que antes das 11 horas já o site das Águias dava conta que tudo estava vendido. Diga-se que havia várias regras em relação a quem podia comprar, mas a verdade é que esta venda não passou da primeira fase, exclusiva para detentores do Red Pass. Os bilhetes custavam 31 ou 79 euros e fica a garantia de que os encarnados vão ter forte presença no Estádio do Dragão. O jogo está marcado para as 20h30 e diz respeito à 7ª jornada da Liga Betclic, numa altura em que o Porto lidera com 18 pontos, mais 2 do que o Benfica. O Instituto Português do Mar e da Atmosfera prevê para esta terça-feira céu pouco nublado ou limpo, apresentando-se muito nublado no litoral norte e centro até ao final da manhã, nebulosidade que poderá persistir em alguns locais da faixa costeira ao longo do dia, vento fraco a moderado, de norte-noroeste, soprando por vezes forte nas terras altas a partir da tarde. Previsão de neblina, hora da matinal, em alguns locais do litoral norte e centro, pequena descida da temperatura mínima e descida de temperatura máxima, mais significativa, no litoral norte e centro. 19 graus.

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1: Setúbal apresenta linhas gerais da candidatura à Capital Portuguesa da Cultura 2028. A PSP encontra a criança abandonada em Benfica. Jorge Carneiro acusa o governo de gerar o caos no ensino. A Iniciativa Liberal acusa os partidos, que têm as maiorias, de empatar o país. No futebol, bilhetes do Benfica para o Clássico com o Porto voaram em menos de uma hora. Já no futebol da Primeira Liga, o Braga bateu o Estoril pela margem mínima.
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1: As linhas gerais da candidatura de Setúbal na Capital Portuguesa da Cultura 2028 foram apresentadas na passada sexta-feira num seminário organizado pela Câmara Municipal no Cinema Charlot, Auditório Municipal, no qual foram também divulgados os nomes dos embaixadores da candidatura. Na sessão de abertura do seminário integrado nas comemorações bocagianas 2026, a vice-presidente do município, Maria do Carmo Tiago, revelou que a candidatura, com o lema Setúbal Malho de Cultura, a entregar até ao dia 3 de dezembro, assenta em 7 dimensões designadas de marés, as quais dão forma de um programa concreto e ambicioso. Mar de criação.

0: São mar de memória, mar de paisagem, mar de sabor, mar de cidade, mar de comunidade e mar de futuro. São os sete eixos do projeto, o qual foi pensado para deixar um legado para além do próprio título de Capital Portuguesa da Cultura. Fórum Internacional de Cidades de Água, Cultura e Sustentabilidade, Bienal Atlântica de Arte, Paisagem e Futuro e o Fórum sobre Cultura, Ciência e Juventude são as ações internacionais propostas pela candidatura. As propostas da Capital Portuguesa da Cultura 2028 são avaliadas por um júri que dispõe de um prazo máximo de 75 dias após o termo do prazo de apresentação das candidaturas para elaborar o relatório final e deliberar sobre a cidade vencedora, seguindo-se a divulgação da decisão. Um menino de 9 anos foi encontrado sozinho, desorientado e a deambular na manhã de sexta-feira na zona de Benfica. Valeu a intervenção da PSP de Lisboa e de psicólogos do INEM que colocaram a criança em segurança. O rapaz foi entregue à mãe. A seguir, as circunstâncias em que a criança chegou àquela situação ainda estão a ser investigadas. Segundo os moradores da rua Doutor Cunhas Seixas, estranharam a presença da criança naquele local. Estava sozinho, com pouca roupa para a temperatura que se fazia sentir e incapaz de estabelecer qualquer comunicação verbal. Comunicaram a situação à PSP e minutos depois elementos da 3ª Divisão estavam no local. Protegeram a criança e, perante o cenário encontrado, acionaram uma ambulância e uma equipa de psicólogos no INEM que prestaram apoio especializado, colaborando nas diligências desenvolvidas. Dizem que, perante as circunstâncias verificadas e atendendo à especial vulnerabilidade do menor, a PSP encetou de imediato diligências destinadas a garantir a sua segurança, bem como localizar os respectivos familiares ou responsáveis legais, adiantou a PSP em comunicado. Diz ainda que, graças à pronta intervenção policial e à articulação com as entidades competentes, foi então possível localizar os familiares do menor, que se encontrava de boa saúde, e após uma análise ao sucedido, entrega à sua família a segurança, acrescentou o Comando do Pitão de Lisboa. O secretário-geral do Partido Socialista, José Luís Carneiro, subiu o tom das críticas e acusou o governo de criar caos no novo ano letivo. O líder socialista chegou mesmo a admitir a possibilidade do PS avançar com o pedido de uma comissão parlamentar de inquérito para apurar as responsabilidades do Ministério da Educação.
1: É a primeira vez que acontece na escola pública as crianças chegarem ao início do ano letivo e não terem escola. O responsável é o Ministro da Educação e, como é evidente, o responsável máximo é o Primeiro-Ministro, porque o Primeiro-Ministro não pode também fugir dos, como quem foge dos pingos da chuva para não se molhar quando as coisas dão para o torto. Nós fizemos um conjunto de perguntas ao Governo. Entre elas estava também essa questão que tinha a ver com o desmantelamento de várias estruturas do Ministério da Educação, entre as quais a Direção-Geral da Educação, e essas respostas chegaram-nos. Estão a ser analisadas para verificar se avançamos ou não com a Comissão de Inquérito, tal qual assumi em julho.
0: Palavras preferidas à margem do encontro em Matosinhos, as principais acusações de José Luís Carneiro contra a gestão de Fernando Alexandre. O líder parlamentar da Iniciativa Liberal, Mário Marinho Lopes, acusou diretamente o PSD, o PS e o Chega de formarem uma maioria de empatas no arranque das jornadas parlamentares do partido no Porto. O dirigente liberal afirmou que o diagnóstico atual de Portugal é o de um país que se tornou irreformável devido ao bloqueio destas três forças políticas.
2: Em Portugal existe uma maioria. Não é uma maioria de direita, não é uma maioria de esquerda, não é tampouco uma maioria de centro, é a maioria dos empatas. Há um conjunto de partidos em Portugal que são os empata-nação. O que é que José Luís Carneiro diz? Bom, nós deixamos, o PS deixa passar o Orçamento de Estado se não se fizer nada a nível da Segurança Social, se não se fizer nada a nível da Constituição, no fundo, se não se tocarem rigorosamente nada, eventualmente o Partido Socialista vai deixar passar o Orçamento de Estado. É uma espécie de naftalina política. O Chega, enfim, só não empata o protesto. E o PSD? O PSD diz que quer reformar para todas as áreas prioritárias do Estado. O PSD, que anuncia esta vontade de reformar, não fez rigorosamente nada e 2 anos já passaram.
0: O Partido Socialista foi duramente visado pelo seu imobilismo e ausência de novas ideias para o crescimento económico, sendo rotulado pelo deputado liberal como uma força assente em naftalina política. No futebol, em menos de uma hora, os bilhetes que o Benfica colocou à venda para o Clássico o Porto voaram. Os encarnados disponibilizaram os ingressos a que têm direito na segunda-feira, às 10 da manhã, sendo que antes das 11 horas já o site das Águias dava conta que tudo estava vendido. Diga-se que havia várias regras em relação a quem podia comprar, mas a verdade é que esta venda não passou da primeira fase, exclusiva para detentores do Red Pass. Os bilhetes custavam 31 ou 79 euros e fica a garantia de que os encarnados vão ter forte presença no Estádio do Dragão. O jogo está marcado para as 20h30 e diz respeito à 7ª jornada da Liga Betclic, numa altura em que o Porto lidera com 18 pontos, mais 2 do que o Benfica. Já o Braga e o Estoril pareciam não querer ir além do empate sem golos na segunda-feira na Pedreira, mas Jonas Vinde segurou a vitória para os da casa nos últimos minutos. No jogo parco em grandes oportunidades de golo, o destaque vai para o regresso de mais um mês depois de Ricardo Horta aos relevados. As equipas entraram em jogo com um ritmo elevado, mas a chama foi-se apagando com o avançar do relógio. O Braga, aos 12 minutos, foi a primeira equipa a criar perigo através do remate de Paulo Vítor, que foi cortado em altura oportuna pela defensiva estorilista. Poucos minutos depois, foi a vez dos visitantes ameaçarem a baliza arsenalista. Omerovic atirou com força e a bola passou muito perto dos ferros. Aos 28 minutos, novamente Paulo Vítor em ação, fez passar a bola por entre as pernas do adversário, rematou de uma posição não muito favorável, mas o esférico de novo levou o melhor destino. No tempo remanescente, os dois emblemas ainda se aventuraram no ataque, mas o resultado não mudou. A primeira oportunidade flagrante do segundo tempo foi do Estoril, com Bragui a obrigar o guarda-redes Bernardo Fontes a aquecer as luvas. Aos 64 minutos, os visitantes ficaram reduzidos a 10, depois de Ferro ter visto o segundo amarelo. Aos 58 minutos, o capitão Ricardo Horta voltou a entrar em campo, depois de ter sofrido uma lesão em agosto. O segundo jogo frente ao Dinamo de Minsk para a qualificação da Liga Conferência, que tinha sido o último encontro que havia disputado. O Braga foi respondendo, mas viu-se confrontado com um Estoril mais atrevido, que ainda assim não conseguiu marcar. Já o Braga chegou ao golo aos 83 minutos. O recém-entrado Jonas Vinde trabalhou bem o interior da área e estreou-se a marcar com a camisola dos arsenalistas. A equipa de Carlos Vicente segurou o resultado e garantiu o regresso às vitórias depois do desastre na Amadora na passada semana. No final do jogo, o treinador do Estoril Praia, Vasco Matos, considerou o resultado muito injusto na sua intervenção na flash de entrevista da Sport TV.
3: Fizemos um jogo muito competente. Até à expulsão, na minha opinião, fomos uma equipa muito esclarecida, muito bem com bola. Chegámos aqui a Braga, impusemos a nossa ideia, aquilo que temos vindo a trabalhar, a equipa está a crescer. Foi claramente um jogo e um resultado, na minha opinião, acima de tudo, um resultado muito injusto pelo aquilo que a equipa produziu, a personalidade. Obviamente que às ocasiões que tivemos, devíamos ter concretizado. E saímos daqui obviamente tristes, mas também olhando para aquilo que é o processo e para a equipa, acho que estamos a crescer e acredito muito naquilo que é o trabalho que está a ser realizado. Mesmo depois da expulsão, a equipa esteve bem, quando obviamente não conseguimos pressionar alto, tivemos que serrar fileiras e a equipa esteve organizada, esteve compacta. Não me lembro sinceramente de grande ocasião. Ok, umas aproximações, umas combinações, mas ocasiões claras não tiveram, a equipa estava confortável. Ora, obviamente saímos daqui, na minha opinião, bastante penalizados pelo facto de não termos concretizado as nossas oportunidades, porque fizemos um bom jogo, fomos competentes, com bola, muito bem, tirámos a bola ao Braga também, que é uma equipa que consegue dominar muito os adversários com posse, e nós conseguimos retirar a bola também, ter muitos momentos com bola e longos com situações de perigo e situações claras de golo. A equipa fez um jogo a roçar quase a perfeição. Obviamente saímos daqui depois muito, muito prejudicados pelo lance da expulsão, que na minha opinião é a expulsão, mas também deixo dizer que, na minha opinião, no lance do golo há uma falta sobre o nosso jogador. Na minha opinião, há uma falta sobre o nosso jogador, mas agora resta-nos continuar a trabalhar e a evoluir e fazer crescer a equipa. E é isso que vamos continuar. Aproveitar também para agradecer o apoio dos nossos adeptos, numa segunda-feira à noite, virem a Braga a apoiar a equipa e os jogadores. Uma palavra para eles de agradecimento também.
0: Do outro lado, o treinador do Sporting Braga, Carlos Vicente, se manifestou satisfeito com a conquista dos 3 pontos, mas sublinhou a necessidade de a equipa demonstrar maior consistência e maturidade na gestão dos momentos de jogo. Na sua intervenção na flash de TV da Sport TV, o técnico valorizou a resposta dada pelos jogadores após um ciclo recente mais cinzento.
4: Vemos que os partidos da Liga em Portugal são assim. No consigues abrir el marcador cuando generas oportunidades y cuando los marcadores son cortos, no es fácil. Ahora bien, yo creo que el equipo hizo ya méritos en la primera parte como para haber conseguido abrir el marcador, que creo que también hubiera cambiado un poco la dinámica de la segunda parte. Y bueno, lo conseguimos al final, también contento por que podamos ver a jugadores que todavía les faltaba ritmo y posibilidades de entrar. participar y aportar al equipo para ganar el partido. Así que bueno, en ese sentido contento por el equipo, es una victoria luchada, sufrida, que necesitábamos después de nuestro performance en Alberca frente a Estrella. Y bueno, ahora a seguir al frente, tenemos un partido dificilísimo el domingo para el que vamos a tener que prepararnos muy bien.
0: Os Miúdos ocupam a sétima posição com 7 pontos, no entanto, têm menos um jogo disputado que as restantes equipas do campeonato. O Estoril segue na penúltima posição com 2 pontos e ainda sem qualquer vitória na presente campanha. O Instituto Português do Mar e da Atmosfera prevê para esta terça-feira céu pouco nublado ou limpo, apresentando-se muito nublado no litoral norte e centro até ao final da manhã, nubosidade que poderá persistir em alguns locais da faixa costeira ao longo do dia, vento fraco a moderado, de norte-noroeste, soprando por vezes forte nas terras altas a partir da tarde. Previsão de neblina, orvalho matinal em alguns locais do litoral norte e centro, pequena descida da temperatura mínima e descida da temperatura máxima, mais significativa no litoral norte e centro.
5: 19 graus.

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Nesta 83ª edição do Festival de Veneza, que começou no passado dia 2 e terminou no passado sábado, o júri internacional decidiu galardoar May El Turki, numa das suas realizadoras em competição, com o prémio máximo do certame, o Leão de Ouro. A terceira longa-metragem da cineasta egípcio-dinamarquesa Woman Unknown aborda a invisibilidade das mulheres, explicou e conta a história de Marie, uma empregada doméstica prestes a casar com o seu patrão pouco depois do fim da Segunda Guerra Mundial na Dinamarca, mas cujo segredo obscuro ressurge, ameaçando destruir tudo. O segundo prémio, o mais importante do certame internacional, foi atribuído ao filme Possible Love, de Lee Chang-dong, numa reflexão sobre as diferenças de classe e o desejo de se enquadrar na sociedade. Este é o primeiro filme de Lee em 8 anos, depois do aclamado Em Chamas, e era um dos favoritos à crítica do festival. O júri, liderado por Maggie Gyllenhaal, anunciou os prémios que incluíram o de melhor atriz, entregue à dinamarquesa Mathilde Ansel, pela sua interpretação da empregada doméstica que guarda um segredo obscuro no filme Woman Unknown, e melhor ator coube ao ator norte-americano John Malkovich, pelo seu papel de agente da CIA cínico e atormentado em Wild Horse 9, realizado pelo britânico irlandês Martin McNoah. Aos 72 anos, o ator conquista o seu primeiro grande prémio num festival de cinema, depois de uma carreira rica e eclética que alterna entre o cinema de arte e o blockbuster e o teatro contemporâneo. A atriz francesa Malou Kabeyzi, a que impressionou no papel de uma jovem com a perturbação de personalidade borderline no filme 1518 de Cedric Kahn, sob uma unidade psiquiátrica infantil, recebeu o prémio Marcello Mastroianni da revelação. O júri do Festival de Cinema de Veneza, que entrega os prémios principais, incluía ainda o realizador de Hong Kong, Johnny To, o cineasta tunisina Kawer Ben Anya, e a realizadora afegã Shaba Bao Sadat, e o realizador e argumentista francês Javier Giannoli, e o compositor britânico Daniel Bloomberg.

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1: Em Setúbal foi detido um homem após ameaçar a ex-companheira com uma arma branca. A DEC protesta, alerta para a redução do IRS anunciada pelo governo. Pode ter de pagar quando entregar a declaração. A subida dos combustíveis afeta os supermercados. Os bombeiros dizem que os preços dos combustíveis afetam a sua prestação de auxílio à população. Alunos sem vagas nas escolas públicas queixam-se ao ministro. Ventrof diz que faltam professores porque a profissão não é atrativa. No futebol, Primeira Liga, chuva de golos acaba em empate e o Estrela continua sem perder.
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1: A Polícia de Segurança Pública deteve na tarde de domingo, 13 de setembro, em Setúbal, um homem suspeito de tentar entrar em casa da ex-companheira e ameaçá-la com uma arma branca. No comunicado enviado à Rádio Azul, a Força de Segurança revela que tudo aconteceu pelas 18h10 na Avenida Dom Manuel I, na cidade de Setúbal. A PSP foi informada que um homem estaria à porta da ex-companheira a tentar entrar à força, ameaçando-o com uma arma branca. E ao chegar ao local, verificou-se que o homem se encontrava ainda no local, pelo que foi interceptado. Já a arma branca que este estaria a utilizar para ameaçar a sua namorada foi encontrada na área comum do interior do prédio. A mesma foi apreendida e o suspeito detido pela PSP pelo crime de violência doméstica. A redução das retenções na fonte de IRS pode deixar mais dinheiro disponível no salário nos últimos meses deste ano, mas não significa necessariamente pagar menos de imposto, alertou a DEC Proteste. A Associação de Defesa do Consumidor explicou que uma menor retenção significa apenas que a entrega antecipadamente ao Estado uma parcela mais pequena do rendimento, sendo que o valor definido no imposto sobre o rendimento das pessoas singulares apurou a liquidação do imposto no próximo ano. A DEC Proteste lembrou que as alterações nas retenções ocorridas nos últimos 2 anos já levaram muitos contribuintes a receber reembolsos inferiores aos habituais.

0: atuais ou, em alguns casos, a passar de uma situação de reembolso de IRS a pagar. A conjugação de retenções mais baixas em 2026 com o plano prestacional ainda em curso no próximo ano poderá aumentar a pressão sobre os orçamentos familiares. A subida dos combustíveis afeta diretamente os supermercados. O diretor-geral da APED, Associação Portuguesa de Empresas de Distribuição, Gonçalo Lobo Xavier, tem alertado por impacto mais cedo ou mais tarde, que acaba por se refletir nos preços finais pagos pelos consumidores.
1: Não é imediato, mas nós já estamos há 8 meses a sentir e a sofrer com estes aumentos, e por isso é que as pessoas normalmente espantam-se com o aumento dos preços na prateleira, mas a explicação reside também aqui. Este é um fator de produção muito importante, muito relevante para toda a cadeia de valor, para toda a gente que trabalha nesta área, seja em bens alimentares, seja em bens não alimentares. Evidentemente que acréscimos destes têm reflexo no custo que os nossos fornecedores no preço com que nos vão apresentar os produtos, naturalmente.
0: Os custos aumentam desde a produção agrícola e agroindústria até aos transportes, logística e distribuição. Como os combustíveis superam a barreira dos 2 euros por litro, o custo de transporte também disparou. A Liga dos Bombeiros Portugueses e várias das federações distritais confirmam que a subida dos combustíveis está a estrangular financeiramente as corporações, ameaçando a sua capacidade operacional e de socorro à população. O aumento acumulado nas despesas com gasóleo e gasolina nas corporações já ronda aos 40%. Como os bombeiros necessitam dos veículos para prestar auxílio diário, desde o combate a incêndios ao transporte de doentes, a fatura do combustível tornou-se insustentável para os orçamentos das associações humanitárias. António Nunes, presidente da Liga dos Bombeiros Portugueses.
2: Aquilo que nós temos sempre vindo a queixar, muitas vezes não é a falta de apoios, é os apoios chegarem tardiamente. Nós aqui o que pedimos foi este aumento, que é um aumento muito significativo, até maior do que no anterior momento, que se aproveitasse o sistema que já está montado no IMT para ser mais célere o seu pagamento.
0: A pressão dos combustíveis gera crises graves de tesouraria que indiretamente afetam a capacidade das associações a honrarem os seus compromissos, gerando atrasos em série.
2: Fazemos por ano milhões de transportes para os doentes das consultas, para hemodiálise, consultas oncológicas, tratamentos. Estamos dependentes de dois fatores fundamentais, a questão dos recursos humanos e a questão do combustível.
0: Federações como as de Setúbal e Lisboa emitiram alertas públicos clarificando que o combustível é uma despesa essencial para salvar vidas. Sem liquidez para abastecer as ambulâncias e carros de combate, o socorro fica em risco direto. Famílias afetadas pela falta de vagas organizadas em grupo de protesto decidiram avançar com ações judiciais contra o Ministério da Educação devido à ausência de respostas e ao risco dos alunos perderem o início do ano letivo. Os alunos não têm vaga nos estabelecimentos públicos.
3: São crianças sem qualquer colocação. Não se trata de a escola que preferiram ou a escola que não preferiram. Trata-se de crianças que não têm escola, ponto.
0: O Ministro da Educação, Fernando Alexandre, garantiu que nenhum aluno ficará fora da escola pública, embora admita que as centenas de estudantes que ainda se encontram sem vaga possam vir a ser colocados fora do estabelecimento de ensino que originalmente desejavam.
4: Contamos casos em que o diretor tem lugar e recusa alunos, e eu tive notícia de 2, e a inspeção já me tinha comunicado que havia casos desses. Eu, obviamente, quero isso tirado a limpo, porque isso é que é grave. Os casos estão todos a ser tratados, todos os alunos, obviamente, vão ter lugar na escola pública. O que acontece muitas vezes é que não há, os pais não conseguem o lugar na escola que desejavam, mas isso é algo que nós não temos capacidade, todos os pais sabem isso. Acontece todos os anos, todos os anos, vai ver que em outubro vão surgir alunos, nomeadamente alunos imigrantes, que chegam durante o ano, todos os anos isto acontece. São cada vez menos casos. Estão a ser resolvidos, só para ter uma ideia, na semana passada surgiram em Lisboa 134 novos pedidos de matrícula que nunca tinham surgido.
0: Os diretores das escolas e a oposição parlamentar, Bloco de Esquerda e o Livre, culpam a reestruturação dos serviços centrais de educação, apontam que a extinção da DGEST e a transição para a nova Agência para a Gestão do Sistema Educativo, a AGSE, geraram um apagão comunicativo e inoperância no atendimento presencial aos pais. Já a FENPROF, a Federação Nacional dos Professores, reitera que a falta de professores nas escolas portuguesas decorre diretamente da falta da atratividade da carreira docente. Vão-se reformar mais professores? José Feliciano Costa teme pelo futuro.
5: Os professores, aliás, metem atestado médico ou baixa, como enfim, em qualquer profissão, não há nenhum dado estatístico que diga que os professores metem mais atestados médicos. É um corpo docente envelhecido, portanto é normal que exista. Agora, o problema não é esse. O problema da falta de professores é porque, pelo facto de ser um corpo docente envelhecido, nós temos muitos professores a apresentar-se. Por exemplo, só setembro ou outubro deste ano, a previsão é que se apresentem cerca de 1000 professores. Aliás, em setembro já se apresentaram cerca de 500 professores. E até ao fim do ano, provavelmente mais 1000 professores se vão apresentando.
0: Num estudo divulgado sobre o arranque do ano letivo, a Federação revelou que 2/3 das escolas públicas foram afetadas pela escassez de docentes, estimando que mais de 110 mil alunos começam as aulas com falta de pelo menos um professor. Futebol, Primeira Liga. O Rio Ave e o Estrela da Amadora empataram na segunda-feira a 3 golos no jogo da 6ª jornada da Primeira Liga de Futebol, em que os vilacondenses tiveram 3 vezes a desvantagem, mas reagiram perante o rival, que segue invicto. Yannis Stoica colocou os visitantes na frente aos 21 minutos e Patraço empatou aos 45+3, antes de Abner Marcos Bizar, aos 53-61, com Galdic, aos 57, e Alan Bless, aos 79, de grande penalidade, a restabelecerem por 2 vezes a igualdade. O Estrela, que repetiu o 11 que venceu o Sporting Braga no último jogo, entrou com maior iniciativa e começou aos 19 minutos, quando Petraço evitou o golo junto à linha antes de Stoica aproveitar, 2 minutos depois, um lançamento em profundidade que Antonetti para abrir o marcador. O Rio Ave, com 5 alterações da equipa titular, que perdeu 4-0 recorde com o Santa Clara, demorou a encontrar espaços perante a organização dos visitantes, mas foi crescendo com Diogo Bezerra como principal elemento de desequilíbrio, como extremo a testar Leo Link, antes de assistir Petraço, na sequência de um canto para o cabeceamento, que repôs então a igualdade no último lance antes do intervalo. A segunda parte trouxe um ritmo bem diferente. O Estrela da Amadora voltou a entrar melhor, com Antonetti a acertar no posto aos 48 minutos, antes de Abraham Marcos recolocar os visitantes na frente aos 53, no remate que Van de Gru não ficou bem no lance pela abordagem displicente. A resposta dos vilacondenses foi quase imediata e o partido de Galic, lançado instantes antes por Sotiris, com o eslovaco a fletir para o centro e a rematar de longe para o 2-2 aos 57 minutos. O equilíbrio voltou, porém, a durar pouco, pois aos 61 minutos Stoica acelerou pelo corredor esquerdo e cruzou para Abraham Marcos aparecer ao segundo posto e Bizar, colocando pela terceira vez o Estrela da Amadora em vantagem. Sotiris mexeu novamente na equipa, mas ficou pouco depois condicionado pela lesão de Nelson Abbey, que tinha acabado de entrar e abandonou o relvado praticamente imediato, deixando o Rio Ave reduzido a 10 jogadores, por já estarem esgotadas as substituições. Mesmo em inferioridade numérica, os anfitriões chegaram novamente ao empate aos 79 minutos, quando Levovic derrubou Blessa na área e o avançado espanhol converteu a grande penalidade, confirmada após intervenção devido ao árbitro. O Estrela ainda procurou aproveitar a superioridade numérica na fase final, com Kevin Diessen a acertar no posto aos 79 minutos e um golo seria invalidado por fora de jogo aos 90, antes de Vandarkov segurar o empate com uma intervenção nos descontos. No final da partida, Pepa reagiu com enorme indignação e revolta na flash interview após este empate. O treinador dos tricolores criticou duramente a equipa de arbitragem e o VAR devido à grande penalidade assinalada por do Rio Ave, aos 78 minutos, que fixou o resultado final.
6: Temos um grande jogo, foi um jogo muito emotivo, para quem gosta de golos e de emoção, foi o ideal. Agora, falando do jogo propriamente dito, uma primeira parte da nossa parte fantástica, com várias oportunidades, com muita qualidade com a bola, encontrarmos bem os espaços, principalmente ali entre linhas, nas costas do Bezerra e do Metói, tínhamos ali muito espaço, podíamos explorar bem, tanto com o Louvre como com o lateral por dentro. A equipa estava confortável, mesmo com a relva às vezes a prejudicar, mas isso é para as duas equipas, não é? Portanto, a equipa muito bem, sinceramente muito bem. E acabamos por sofrer um golo no último lance, um golo mérito do Rio Ave. Agora, depois há aqui situações que me deixam perplexo, são muito difíceis de compreender. O lance do penalti para mim é surreal, mas aí pronto, é decisão, é interpretação, apesar de eu não concordar. Já vimos, mas isso, tudo bem. Agora, eu não compreendo como é que a bola sai antes do meio campo e o lançamento é feito depois, ou seja, 10 metros, 10, 15 metros à frente. Ou seja, isto enerva os jogadores, tira-nos dois pontos, eu não consigo perceber. Sinceramente, nós temos o. Eu sou muito defensor e defendo muito os árbitros. Na vida não é fácil para os árbitros, não é fácil para ninguém. Agora há coisas que eu não consigo entender. E aqui tiraram-nos dois pontos. É mesmo para dizer isto, tiraram-nos dois pontos, enervaram os jogadores, enervaram a equipa, mas a equipa procurou sempre a vitória. Agora é frustrante ter um balneário revoltado, muito triste e acima de tudo sem compreender e sem perceber o que é que aconteceu. Porque não se admite, hoje em dia com tanta tecnologia, com tanta situação para corrigir alguns erros que acontecem dentro de campo, não é admissível. Nós admitimos, às vezes pode correr mal isto ou aquilo, faz parte, é futebol, mérito do Rio Ave, mérito do Estrela, às vezes de mérito do Rio Ave, isso é futebol. E estamos aqui para viver o futebol com muita paixão e muita emoção. E isto não serve de desculpa nenhuma, isto é um facto. São coisas que eu não percebo e gostava que me explicassem. Porque é que isto acontece? Não consigo entender. Sinceramente, é muito triste e revoltante. Mas pronto, agora não podemos fazer nada, não é? Nada. Mas não dá para perceber.
0: Também na flash, o treinador do Rio Ave, Sotiris, elogiou a forte capacidade de reação e o compromisso dos seus jogadores após o emocionante empate. O técnico grego fez questão de sublinhar que, apesar da equipa querer sempre a vitória, a atitude demonstrada em campo é o caminho correto para o futuro. Diz que somos os primeiros a querer mais. O técnico garantiu ainda que o grupo partilha da ambição dos adeptos e quer conquistar os 3 pontos em cada jogo, mas valorizou o ponto somado num contexto difícil. O técnico reforçou que o campeonato é longo e que o grupo demonstrou ter caráter e o potencial necessários para dar a volta aos resultados menos positivos nas últimas semanas. Com este desfecho, o Estrela da Amadora permanece na 6ª posição, 7 derrotas, com 10 pontos, os mesmos do 5º classificado, Arouca, enquanto que o Rio Ave continua no 16º e entra para o último lugar, com 4 pontos em igualdade com o Famalicão, Guimarães e Nacional.

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1: Ao não emitirem dióxido de carbono na sobrenização, os carros elétricos são considerados climaticamente neutros pela União Europeia. No entanto, em todo o ciclo de vida estão longe de anular as emissões. De facto, são contabilizados como neutros de emissões de dióxido de carbono pela União Europeia, porém, a realidade é que estão bem longe do ser, tudo porque não é tido bem em conta o ciclo de vida completo. Um estudo da Universidade Técnica de Munique constata que estão associados a uma redução média de 41% nas emissões de dióxido de carbono em todo o ciclo de vida, mas não estão absolutamente neutros. O que fica fora das contas é igualmente muito relevante, desde a obtenção das matérias-primas a todo o processo de fabrico, sem esquecer a geração de eletricidade necessária para o carregamento ou a reciclagem em final de vida. Apresentado no início da semana, o novo Audi A2 e-tron começou oficialmente a ser produzido numa ocasião assinalada na fábrica de Ingolstadt, a qual foi alocada à produção. A saída das primeiras unidades da linha de montagem contou com uma cerimónia em que esteve presente o ministro-presidente da Baviera, Marco Schöder. Este é o hatchback compacto, 100% elétrico, com 4 níveis de potência, dos 170 aos 326 cavalos e baterias de 52,6184 kWh, capacidades brutas. A autonomia pode chegar aos 646 km, dependendo da variante, enquanto o carregamento dos 10 aos 80% pode fazer-se em 24 ou em 29 minutos, dependente da bateria.
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1: Em Setúbal, os jovens reforçam voz nas políticas municipais. Em Castro Marim, as mulheres morreram numa colisão violenta. O Partido Socialista diz que foi o primeiro partido a apresentar a proposta de baixar o IVA nos combustíveis. A Ministra da Energia diz que baixar o IVA nos combustíveis vai ser muito difícil. O porta-voz do PSD acusa o PS de discurso populista. A futebol, o guarda-redes do Benfica trabalhou uma parte do jogo que é muito elogiada, a Samuel Soares, o jogo de pés.
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1: Os jovens de Setúbal vão ser chamados a participar na definição das políticas municipais para a juventude, com o Plano Estratégico Municipal de Juventude a entrar em consulta pública por um período de 30 dias. O processo esteve em destaque na 11ª Sessão Ordinária do Conselho Municipal de Juventude de Setúbal, realizada a 10 de setembro, na Sala de Sessões do Espaço de Conselho, com a participação da Vice-Presidente da Autarquia, Maria do Carmo Tiago, e 14 conselheiros em representação das entidades que integram este órgão consultivo. Durante a reunião foram apresentadas propostas e ideias para aprofundamento e discussão no âmbito do Plano Estratégico Municipal de Juventude, com os conselheiros a serem desafiados a participar ativamente no período de consulta pública. O encontro permitiu igualmente fazer um balanço da atividade desenvolvida pelo Gabinete da Juventude da Câmara Municipal de Setúbal no primeiro semestre de 2026 e apresentar as principais linhas de intervenção previstas até ao final do ano. A participação juvenil, cultura, capacitação, saúde mental, associativismo e ação climática estão entre as áreas prioritárias do trabalho a desenvolver nos próximos meses. A sessão ficou ainda marcada pela eleição de Hugo Machado dos Santos, representante da Juventude Socialista, no CMJ, como representante do Conselho Municipal da Juventude no Conselho Municipal de Educação. A escolha assegura a participação do órgão representativo dos jovens neste Conselho Municipal e reforça a articulação entre as políticas de juventude e a comunidade educativa do Conselho. Os conselheiros analisaram igualmente outros temas relacionados com a participação cívica dos jovens, entre os quais o Conselho Metropolitano da Juventude de Lisboa, além de definirem as datas das próximas reuniões ordinárias do CMJ. A 11ª sessão evidenciou a participação dos representantes juvenis na apresentação e discussão de propostas e o papel do Conselho Municipal de Juventude enquanto espaço de diálogo e contributo para a definição das políticas públicas dirigidas aos jovens do Conselho. Duas mulheres morreram na sequência de uma violenta colisão entre três viaturas na zona de Castro Marim. O trágico acidente ocorreu na Estrada Nacional 122 entre Castro Marim e Monte Francisco. As vítimas mortais têm 73 e 93 anos e ainda foram socorridas por equipas dos bombeiros de Vila Real de Santo António e Castro Marim, mas acabaram por falecer devido aos graves ferimentos que sofreram. Uma terceira pessoa sofreu ferimentos ligeiros e foi hospitalizada.

0: Ora, o Núcleo de Investigação Criminal de Acidentes de Viação da GNR esteve no local e investigou as causas deste acidente mortal. O secretário-geral do Partido Socialista, Jorge Carneiro, afirmou categoricamente que os socialistas foram os primeiros a apresentar propostas para a redução do IVA nos combustíveis.
1: Fomos os primeiros a apresentar as propostas. A coisa não pode ser colocada nesses termos. Porque, veja, colocada nesses termos, a ideia é que nós fomos os últimos a apresentar as propostas. Não. As propostas da nossa Assembleia da República foram as propostas apresentadas por nós. O que tem que se perguntar é ao Chega se vai votar a favor das propostas que o PS apresentou.
2: Ficamos sem saber se, efetivamente, as propostas passam ou não passam na Assembleia da República.
1: Pois, e com isso folgam as costas do Governo. Mas quem folga as costas do Governo é quem apresenta um ponto de fuga para aquilo que sabe que é a incapacidade do Governo responder às questões.
0: Esta afirmação surge no contexto de uma disputa política direta com o presidente do Chega, André Ventura, sobre a paternidade da medida e a eficácia das propostas no Parlamento. A ministra do Ambiente e Energia, Maria Graça Carvalho, confirmou uma redução do IVA nos combustíveis que será muito difícil de concretizar. A governante defendeu que a prioridade do governo liderado pelo Montenegro passa por manter o foco em apoios direcionados aos setores mais vulneráveis e afetados, em detrimento de uma descida generalizada de impostos.
3: Algo que compete à decisão ao Sr. Primeiro-Ministro, ao Sr. Ministro das Finanças, em última instância, mas há aqui questões com a diretiva de IVA, a diretiva europeia e todas as outras questões que será com certeza difícil, mas será algo que o Sr. Ministro das Finanças irá com certeza responder.
0: O Executivo diz que não está a reter ganhos extraordinários com os combustíveis. Maria Graça Carvalho classificou esta acusação como injusta, assegurando que o modelo fiscal em vigor garante a neutralidade fiscal do Estado perante a escalada de preços.
3: Nós continuamos a pensar que a política com melhor efeito neste caso dos aumentos dos combustíveis é ajudar os setores que mais precisam e não fazer uma ajuda generalizada. Portanto, não ganhar com a crise, portanto, tudo o que é arrecadado a mais do IVA descontar no ISP, mas depois ajudar setor a setor, assim como se está no gás a ajudar com a botija solidária às famílias mais vulneráveis.
0: As palavras de Maria Graça Carvalho, Ministra do Ambiente e Energia. Já o porta-voz do PS, Sebastião Bugalho, acusou formalmente o PS de estar a fazer jogo político e de adotar um discurso cada vez mais populista.
4: Hoje em dia, na política portuguesa, há sempre alguém mais populista do que nós ao lado. E o PS, em relação ao discurso profundamente populista que tem tido sobre o custo de vida e sobre o aumento dos preços dos combustíveis, dizendo coisas inenarráveis e mesmo mentirosas, como que o Governo lucra com o facto dos combustíveis estarem a aumentar, quando todo o aumento extraordinário da receita de IVA foi devolvido até através dos descontos do ISP. Portanto, a partir do momento em que o PS tem um discurso enganador sobre isso, depois não se pode queixar de o Chega ter um discurso ainda mais enganador do que o PS, contra o PS e contra o Governo. É uma corrida que lhes fica mal a ambos.
0: Sebastião Bugalho reagiu diretamente às declarações do líder parlamentar do PS, Eurico Brilhante Dias, que havia classificado o ministro da Educação, Fernando Alexandre, como incompetente devido ao processo de colocação de alunos. O porta-voz do PSD afirmou esperar que, quando todos os alunos estiverem na escola, o líder parlamentar do PS venha a público pedir desculpa ao ministro. No futebol, Anatólia Trublin mostrou-se a fazer trabalho extra fora do Seixal, isto no Complexo Esportivo Municipal de Atletismo Carlos Sacramento, na freguesia da Amora, no dia seguinte à vitória do Benfica frente ao Gil Vicente. O guarda-redes de 25 anos partilhou fotos onde executa apenas trabalho de pés. Curiosamente, o jogo de pés é um momento de jogo que é bastante elogiado por Samuel Soares, guarda-redes que roubou o lugar a Trublin e tem sido a opção de Marco Silva. Assim, o ucraniano de 25 anos aproveitou para mostrar-se a trabalhar um aspecto do jogo que não é visto como seu ponto forte fora do Seixal, numa altura em que não tem sido opção, fez apenas dois jogos nesta época, ambos para a Liga Europa.

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2: Estaríamos a mentir se todos os anos não olhássemos para a moda e constatássemos que há peças que retornam. Contudo, certo é que raramente o fazem exatamente da mesma forma. Contudo, é certo que raramente o fazem exatamente da mesma forma. Por exemplo, para o outono, a Mango Selection, a linha mais exclusiva da marca espanhola, parte precisamente desta ideia para construir uma coleção em que as referências dos anos 70 e 90 se misturam com silhuetas contemporâneas e culminam num guarda-roupa pensado para atravessar a estação. A nova campanha acompanha um conceito através de uma abordagem pouco convencional. Isto é, em vez de se concentrar apenas no resultado final de uma produção de moda, olha para aquilo que normalmente acontece fora da câmara, com os momentos de espera, os gestos repetidos e os bastidores. Tudo isto torna-se parte da narrativa num jogo entre aquilo que conhecemos e a forma como podemos reinterpretar. A estética dos anos 90 anda de mãos dadas com o espírito dos anos 70, com o layering a ser a pedra basilar dos looks. Há camadas sobre camadas, tatã a ser combinado com ténis, azul marinho a ser interrompido por apontamentos de cor e silhuetas estruturadas a conviver com peças volumosas. Isto culmina numa coleção que não parece interessada em escolher entre décadas. Em vez disso, cruza códigos de diferentes momentos da moda e atualiza-os para o guarda-roupa de 2026. Uma coisa é certa, a melhor forma de pensar o regresso à rotina é voltar às mesmas referências, mas com um olhar diferente, provando que não precisamos de sair do mesmo sítio para lhe conseguirmos dar uma roupagem nova.
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1: Na Tarfaria, a GNR apreendeu mais de 1.500 litros de combustível numa embarcação. A abertura da piscina municipal de Zatão foi adiada para o dia 28 de setembro. A GNR apreende 100 jarricãs de combustível em Albufeira, foram detidos 9 suspeitos em flagrante. Garcia Pereira critica declarações de juízo ao Tribunal Constitucional sobre eventual extinção do Chega. Na Primeira Liga, o Moreirense bateu em casa o Marítimo por 3-1.
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1: A Guarda Nacional Republicana interceptou na madrugada de segunda-feira uma embarcação com 64 jarricãs de combustível a navegar com luzes apagadas na Tarfaria. No seu interior estavam 5 tripulantes que foram identificados e constituídos arguidos. A embarcação transportava a com 64 jarricãs de combustível, foi então apanhada no Rio Tejo, ao largo do Cova de Vapor, na zona de Tarfaria, Almada, durante a madrugada de segunda-feira. Uma fonte da Guarda Nacional Republicana revelou à Rádio Azul que, por volta de uma hora, foram detectadas movimentações suspeitas de embarcações junto à praia do segundo torrão, na Tarfaria, sendo ativada a patrulha marítima do subdestacamento de controle costeiro de Lisboa. No âmbito das buscas efetuadas na zona, os militares localizaram uma embarcação a navegar com as luzes apagadas ao largo da cova de vapor. A tripulação desrespeitou a ordem de paragem dada pelas autoridades, acabando por ser interceptada após perseguição no mar. No interior do barco, os militares da Guarda detectaram e apreenderam 64 jarricãs com mais de 1.500 litros de combustível, tendo sido também apreendida a respectiva embarcação. Já os tripulantes que seguiam a bordo, 5 indivíduos com idades entre os 17 e os 41 anos, foram constituídos arguidos e sujeitos à medida de coação de termo de identidade e residência. Os factos foram, entretanto, remetidos ao Tribunal Judicial de Almada. A Câmara Municipal de Setúbal veio informar que a abertura da piscina de Azeitão foi adiada para o dia 28 de setembro, isto por ser necessário prolongar a intervenção que está a decorrer nas instalações. Inicialmente previsto para o dia 1 de setembro de 2026, o início da época 26-27, na piscina de Azeitão, tinha sido adiado para o dia 16 de setembro, devido à detecção de uma avaria técnica. A Câmara Municipal diz lamentar esta nova alteração, bem como os constrangimentos que a mesma possa causar aos utentes, e agradece a compreensão de todos. As autoridades policiais detiveram na segunda-feira 9 pessoas suspeitas de auxílio ao tráfico de estupefacientes e apreenderam 100 jarricãs com combustível no concelho de Albufeira, anunciou a Unidade de Controlo Costeiro da GNR. Após uma informação dando conta de movimentações suspeitas, elementos da Polícia Marítima da Guarda Nacional Republicana realizaram uma operação conjunta que levou à detenção de 9 homens com idades entre os 17 e os 29 anos, junto à Praia da Falésia, enquadrou a Unidade de Controlo Costeiro num comunicado. A Força de Segurança esclareceu que os jarricãs estavam na praia e foram apreendidos, mas sem quantificar o número total de litros que os recipientes continham. Além dos jarricãs, foram também apreendidas uma viatura, 5 certificados de matrícula, 3 chaves pertencentes a diferentes veículos, 1 drone e 5 telemóveis. A GNR indicou que estão a ser realizadas mais diligências processuais em articulação com o Ministério Público antes dos detidos serem presentes ao Tribunal para implemento do relatório judicial e aplicação das eventuais medidas de coação. A utilização cada vez mais frequente da costa portuguesa para o transporte de droga tem levado as forças policiais e militares portuguesas a reforçar o patrulhamento e as ações de fiscalização da costa para combater a atividade criminosa nas redes internacionais de narcotráfico. António Garcia Pereira considerou na segunda-feira que a juíza do Tribunal

0: Constitucional Maria Benedita Urbano quis preparar a opinião pública para a posição que defende sobre o Chega e disse ainda não ter resposta do Ministério Público quanto ao seu pedido.
1: São duplamente lastimáveis. Primeiro porque ela parece desconhecer que o regime legal que está na Lei Orgânica do Tribunal Constitucional, desde logo e na Lei dos Partidos Políticos, é que o Tribunal Constitucional só pode deliberar sobre a extinção de um partido a requerimento do Ministério Público. Em meu entender, isso representa uma tentativa de criar a opinião pública e de antecipar aquilo que essa senhora juíza entende que deverá ser a decisão do Tribunal Constitucional sobre essa matéria. E isso acho que é uma coisa de uma gravidade enorme, visto que um membro de um órgão colegial, qualquer que ele seja, mais ainda se tratar de um tribunal, mais ainda de se tratar de um tribunal superior, não pode estar a adiantar aquilo que entende que será a decisão do órgão de que faz parte.
0: Também declarações à agência Lusa, Garcia Pereira considerou que isto é algo de uma enorme gravidade ética e mostra que se está a procurar criar uma opinião pública favorável a uma decisão que é profundamente errónea, mas que se sabe que tem tido acolhimento em alguns setores da justiça. Futebol, Primeira Liga. O Moreirense regressou aos triunfos na Liga ao bater em casa ao Marítimo por 3-1. Após duas derrotas, frente ao Porto e Benfica, os cónugos voltaram então às vitórias com golos de Manuel Mendonça, Vonic e Parsemann. A equipa de Vasco Botelho da Costa foi exímia no aproveitamento das oportunidades. Mesmo não deslumbrando, o conjunto de Moreira de Cónegos foi competente, adaptou-se ao jogo e vence de forma justa. À meia hora já vencia por 2-0, desfazendo as dúvidas de grande penalidade na reta final do encontro. Após o Marítimo reduzir a desvantagem, os insulares não passaram de uma tímida ameaça inicial. Desencontrado, quase sempre mal posicionado e a chegar tarde aos duelos, o Moreirense teve capacidade para se encontrar à meia hora do jogo. Já vencia por 2-0. A equipa de Vasco Botelho da Costa foi exímia, assim no aproveitamento das chegadas à área adversária, abanando as redes por duas vezes em 11 minutos. Num lançamento de linha lateral, no momento em que a existência de Mendonça abriu ativo. Tiago Andrade rematou de pé esquerdo, à entrada da área, uma rosca na bola, que acabou por se tornar num cruzamento perfeito para Manuel Mendonça rematar de primeira para golo. Pouco depois foi Vonic a fazer Augusto ao pé, aproveitando o erro de Paulo Henrique na saída de bola da equipa de Van der Gaag. Kiko Bondoso fez o passo de primeira após recuperação de bola de Mendonça para Vonic trabalhar na área. Recepção orientada a evitar Rafael Fernandes, desviando depois o esférico de Alonso Pastor. A realidade é que os insulares não conseguiram mais do que esboçar uma boa entrada no encontro, meia dúzia de minutos, sucumbindo rapidamente, ainda reduziram a desvantagem pelo capitão Romain de cabeça na sequência de um canto, mas o ímpeto durou apenas 6 minutos. Os cónegos fecharam a contagem ao minuto 86 na transformação do penalti por Parsemann. Na flash da V+, Vasco Botelho da Costa, o treinador do Moreirense, estava naturalmente satisfeito.
2: Em relação ao jogo, muito, muito satisfeito, porque já começámos a ver a espaços, algo daquilo que nós queremos ser, que é uma equipa forte ofensivamente, uma equipa que é capaz de ter bola, uma equipa que é capaz de fazer a diferença e de criar muitas situações junto da baliza adversária, e ao mesmo tempo, ainda que tínhamos tido, lá está, a distância entre os jogos acabou por ser a mesma, acho que hoje também os jogadores que acabámos por lançar já estão mais preparados, porque como eu disse várias vezes, nós tivemos alguns jogadores que se chegaram há muito pouco tempo, há menos de 2 semanas, e portanto também é preciso alguma coisa para entrarem na dinâmica na equipa. Já tivemos aqui um bocadinho mais de treino e sentimos que também tínhamos outros jogadores para também dar uma frescura diferente à equipa. Portanto, muito contente, e algo que eu levo daqui hoje é a consciência que temos efetivamente um plantel muito homogéneo, um plantel com muita qualidade, e que eu vou ter muitas dores de cabeça ao longo da época para decidir quem joga e quem não joga, mas isso são boas dores de cabeça.
0: Também na flash da V+, Van der Gaag faz a leitura a esta derrota do Marítimo.
3: Acho que nós começámos bem no jogo, acho que também entramos numa maneira como o Moreirense quis como nós íamos jogar, Moreirense jogar na transição ofensiva, e pronto, Depois nós sofremos o golo, foi mais difícil para a equipa, não criámos muitas oportunidades e pronto, depois do segundo golo ficou tudo muito mais difícil. Acho que foi uma lição para nós, toda a gente envolvida, porque também a tendência é um bocado diferente, agora que ficamos mais tempo com bola, acho que tivemos bem alguns momentos, mas as outras equipas também então vão olhar completamente diferente para nós, e pronto, depois sofremos dois golos assim, torna-se na Primeira Liga mais difícil, depois a equipa nunca deixa, depois tentámos arriscar tudo e sofremos o terceiro golo e acabou o jogo, e pronto, temos de levantar a cabeça outra vez. Chegámos numa segunda-feira à noite e mais foi bom para ver os adeptos do Marítimo numa segunda-feira à noite para apoiar a equipa também, ajudar a equipa também, e toda a gente sabia antes de começar o campeonato, a nossa caminhada não vai ser fácil, agora estamos numa fase difícil, mas também faz parte, e agora temos a aprender sobre com estes jogos, e agora temos de levantar e olhar para o próximo jogo.
0: O Moreirense subiu assim ao 11º lugar, com os mesmos 7 pontos do Marítimo, que somou a terceira derrota seguida e o quarto jogo sem vencer, e o Gil Vicente não classificado.

Som Ambiente. A ministra do Ambiente admitiu dificuldades na implementação do sistema Volta, com problemas na deposição de embalagens na via pública e pessoas a procurarem embalagens nos resíduos para receber os 10 cêntimos associados a cada entrega. Em Bruxelas, a governante garantiu que as falhas detectadas inicialmente em grandes eventos já foram resolvidas e defendeu o reforço da fiscalização por parte dos municípios e da SDR Portugal. Para optimizar o sistema, o governo pondera colocar recipientes específicos junto ao lixo e pretende aumentar o número de máquinas de recolha. Em funcionamento desde abril, o sistema Volta abrange garrafas de plástico e latas até 3 litros. O mecanismo visa cumprir as metas europeias de reciclagem, lembrando que Portugal pagou cerca de 200 milhões de euros no último ano por plástico não reciclado. 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

tinha suspirado, tinha beijado o papel devotamente. Era a primeira vez que lhe escreviam aquelas sentimentalidades, e o seu orgulho dilatava-se ao calor amoroso que saía delas, como um corpo ressequido que se estira num banho tépido. Sentia um acréscimo de estima por si mesma e parecia-lhe que entrava enfim numa existência superiormente interessante, onde cada hora tinha o seu encanto diferente, cada passo conduzia um êxtase e a alma se cobria.

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0: membro assenta em sete dimensões designadas de marés, as quais dão forma de um programa concreto e ambicioso. Mar de criação, mar de memória, mar de paisagem, mar de sabores, mar de cidade, mar de comunidade e mar de futuro são os sete eixos do projeto, o qual foi pensado para deixar um legado para além do próprio título de Capital Portuguesa da Cultura. Fórum Internacional de Cidades de Água, Cultura e Sustentabilidade, Bienal Atlântica de Arte, Paisagem e Futuro e o Fórum sobre Cultura, Ciência e Juventude são as ações internacionais propostas pela candidatura. As propostas a Capital Portuguesa da Cultura 2028 são avaliadas por um júri que dispõe de um prazo máximo de 75 dias após o termo do prazo de apresentação das candidaturas para elaborar o relatório final e deliberar sobre a cidade vencedora, seguindo-se a divulgação da decisão. Um menino de 9 anos foi encontrado sozinho, desorientado e a deambular na manhã de sexta-feira na zona de Benfica. Valeu a intervenção da PSP de Lisboa e de psicólogos do INEM, que colocaram a criança em segurança. O rapaz foi entregue à mãe. A seguir, as circunstâncias em que a criança chegou àquela situação ainda estão a ser investigadas. Segundo os moradores da Rua Doutor Cunhas Seixas, estranharam a presença da criança naquele local. Estava sozinho, com pouca roupa para a temperatura que se fazia sentir e incapaz de estabelecer qualquer comunicação verbal. Comunicaram a situação à PSP e, minutos depois, elementos da 3ª Divisão estavam no local. Protegeram a criança e, perante o cenário encontrado, acionaram uma ambulância e uma equipa de psicólogos no INEM que prestaram um apoio especializado, colaborando nas diligências desenvolvidas. Dizem que, perante as circunstâncias verificadas e atendendo à especial vulnerabilidade do menor, a PSP encetou de imediato diligências destinadas a garantir a sua segurança, bem como localizar os respectivos familiares ou responsáveis legais, adiantou a PSP em comunicado. Diz ainda que, graças à pronta intervenção policial e à articulação com as entidades competentes, foi então possível localizar os familiares do menor, que se encontrava de boa saúde, e, após uma análise ao sucedido, entrega à sua família a segurança, acrescentou o comando do Petão de Lisboa. O secretário-geral do Partido Socialista, José Luís Carneiro, subiu o tom das críticas e acusou o governo de criar caos no novo ano letivo. O líder socialista chegou mesmo a admitir a possibilidade do PS avançar com o pedido de uma comissão parlamentar de inquérito para apurar as responsabilidades do Ministério da Educação.
1: É a primeira vez que acontece na escola pública as crianças chegarem ao início do ano letivo e não terem escola. O responsável é o Ministro da Educação e, como é evidente, o responsável máximo é o Primeiro-Ministro, porque o Primeiro-Ministro não pode também fugir dos, como quem foi dos pingos da chuva, para não se molhar quando as coisas dão para o torto. Nós fizemos um conjunto de perguntas ao Governo. Entre elas estava também essa questão que tinha a ver com o desmantelamento de várias estruturas do Ministério da Educação, entre as quais a Direção-Geral da Educação, e essas respostas chegaram-nos. Estão a ser analisadas para verificar se avançamos ou não com a Comissão de Inquérito, tal qual assumi em julho.
0: Palavras preferidas à margem do encontro em Matosinhos, as principais acusações de José Luís Carneiro contra a gestão de Fernando Alexandre. O líder parlamentar da Iniciativa Liberal, Mário Marinho Lopes, acusou diretamente o PSD, o PS e o Chega de formarem uma maioria de empatas no arranque das jornadas parlamentares do partido no Porto. O dirigente liberal afirmou que o diagnóstico atual de Portugal é o de um país que se tornou irreformável devido ao bloqueio destas três forças políticas.
2: Em Portugal existe uma maioria. Não é uma maioria de direita, não é uma maioria de esquerda, não é tampouco uma maioria de centro, é a maioria dos empatas. Há um conjunto de partidos em Portugal que são os empata-nação. O que é que José Luís Carneiro diz? Bom, nós deixamos, o PS deixa passar o Orçamento de Estado se não se fizer nada a nível da Segurança Social, se não se fizer nada a nível da Constituição, no fundo, se não se tocarem rigorosamente nada, eventualmente o Partido Socialista vai deixar passar o Orçamento de Estado. É uma espécie de naftalina política. O Chega, enfim, só não empata o protesto. E o PSD? O PSD diz que quer reformar para todas as áreas prioritárias do Estado. O PSD, que anuncia esta vontade de reformar, não fez rigorosamente nada e 2 anos já passaram.
0: O Partido Socialista foi duramente visado pelo seu imobilismo e a ausência de novas ideias para o crescimento económico, sendo rotulado pelo deputado liberal como uma força assente em naftalina política. No futebol, em menos de uma hora, os bilhetes que o Benfica colocou à venda para o Clássico o Porto voaram. Os encarnados disponibilizaram os ingressos a que têm direito na segunda-feira, às 10 da manhã, sendo que antes das 11 horas já o site das Águias dava conta que tudo estava vendido. Diga-se que havia várias regras em relação a quem podia comprar, Mas a verdade é que esta venda não passou da primeira fase, exclusiva para detentores do Red Pass. Os bilhetes custavam 31 ou 79 euros

0: e fica a garantia de que os encarnados vão ter forte presença no Estádio do Dragão. O jogo está marcado para as 20h30 e diz respeito à 7ª jornada da Liga Betclic, numa altura em que o Porto lidera com 18 pontos, mais 2 do que Benfica. Já o Braga e o Estoril pareciam não querer ir além do empate sem golos na segunda-feira na Pedreira, mas Jonas Vinde segurou a vitória para os de casa nos últimos minutos. No jogo parco em grandes oportunidades de golo, o destaque vai para o regresso de mais um mês depois de Ricardo Horta aos relevados. As equipas entraram em jogo com um ritmo elevado, mas a chama foi-se apagando com o avançar do relógio. O Braga, aos 12 minutos, foi a primeira equipa a criar perigo através do remate de Paulo Vítor, que foi cortado em altura oportuna pela defensiva estorilista. Poucos minutos depois, foi a vez dos visitantes ameaçarem a baliza arsenalista. Omerovic atirou com força e a bola passou muito perto dos ferros. Aos 28 minutos, novamente, Paulo Vítor em ação, fez passar a bola por entre as pernas do adversário, rematou de uma posição não muito favorável, mas o esférico não levou o melhor destino. No tempo remanescente, os dois emblemas ainda se aventuraram no ataque, mas o resultado não mudou. A primeira oportunidade flagrante do segundo tempo foi do Estoril, com o Bragui a obrigar o guarda-redes Bernardo Fontes a aquecer as luvas. Aos 64 minutos, os visitantes ficaram reduzidos a 10, depois de Ferro ter visto o segundo amarelo. Aos 58 minutos, o capitão Ricardo Horta voltou a entrar em campo, depois de ter sofrido uma lesão em agosto. O segundo jogo frente ao Dinamo de Minsk para a qualificação da Liga Conferência, que tinha sido o último encontro que havia disputado. O Braga foi respondendo, mas viu-se confrontado com um Estoril mais atrevido, que ainda assim não conseguiu marcar. Já o Braga chegou ao golo aos 83 minutos. O recém-entrado Jonas Vinde trabalhou bem o interior da área e estreou-se a marcar com a camisola dos arsenalistas. A equipa de Carlos Vicente segurou o resultado e garantiu o regresso às vitórias depois do desastre na Amadora na passada semana. No final do jogo, o treinador do Estoril Praia, Vasco Matos, considerou o resultado muito injusto na sua intervenção na Flash na TV da Sport TV.
1: Fizemos um jogo muito competente, até à expulsão, na minha opinião, fomos uma equipa muito esclarecida, muito bem com bola, chegámos aqui a Braga e impusemos a nossa ideia, aquilo que temos vindo a trabalhar, a equipa está a crescer, foi claramente um jogo e um resultado, na minha opinião, acima de tudo, um resultado muito injusto pelo aquilo que a equipa produziu, a personalidade, obviamente que às ocasiões que tivemos, devíamos ter concretizado e saímos daqui obviamente tristes, mas também olhando para aquilo que é o processo e para a equipa, acho que estamos a crescer e acredito muito naquilo que é o trabalho que está a ser realizado. Mesmo depois da expulsão, a equipa esteve bem, quando obviamente não conseguimos pressionar alto, tivemos que serrar fileiras e a equipa esteve organizada, esteve compacta. Não me lembro sinceramente de grande ocasião. Ok, umas aproximações, umas combinações, mas ocasiões claras não tiveram, a equipa estava confortável. Agora, obviamente, saímos daqui, na minha opinião, bastante penalizados pelo facto de não termos concretizado as nossas oportunidades, porque fizemos um bom jogo, fomos competentes, com bola, muito bem, tirámos a bola ao Braga também, que é uma equipa que consegue dominar muito os adversários com posse, e nós conseguimos retirar a bola também, ter muitos momentos com bola e longos com situações de perigo e situações claras de golo. A equipa fez um jogo a roçar quase a perfeição. Obviamente saímos daqui depois muito prejudicados pelo lance da expulsão, que na minha opinião é a expulsão, mas também deixo de dizer que, na minha opinião, no lance do golo há uma falta sobre o nosso jogador. Na minha opinião há uma falta sobre o nosso jogador, mas agora resta-nos continuar a trabalhar e a evoluir e fazer crescer a equipa. E é isso que vamos continuar. Aproveitar também para agradecer o apoio dos nossos adeptos, numa segunda-feira à noite, virem a Braga a apoiar a equipe e os jogadores. Uma palavra para eles de agradecimento também.
0: Do outro lado, o treinador do Sporting Braga, Carlos Vicente, manifestou satisfeito com a conquista dos 3 pontos, mas sublinhou a necessidade de a equipa demonstrar maior consistência e maturidade na gestão dos momentos de jogo. Na sua intervenção na Flash TV da Sport TV, o técnico valorizou a resposta dada pelos jogadores após um ciclo recente mais cinzento.
2: Vemos que os partidos da Liga em Portugal são assim. No consigues abrir el marcador cuando generas oportunidades y cuando los marcadores son cortos, no es fácil. Ahora bien, yo creo que el equipo hizo ya méritos en la primera parte como para haber conseguido abrir el marcador, que creo que también hubiera cambiado un poco la dinámica de la segunda parte. y bueno, lo conseguimos al final. También contento por que podamos ver a jugadores que todavía les faltaba ritmo y posibilidades de entrar, participar y aportar al equipo para ganar el partido. Así que bueno, en ese sentido contento por el equipo. Es una victoria luchada, sufrida, que necesitábamos después de nuestro performance en Alberca frente a Estrella. Y bueno, ahora a seguir al frente. Tenemos un partido dificilísimo el domingo para el que vamos a tener que prepararnos muy bien.
0: Os Miúdos ocupam a sétima posição com 7 pontos, no entanto têm menos um jogo disputado que as restantes equipas do campeonato. O Estoril segue na penúltima posição com 2 pontos e ainda sem qualquer vitória na presente campanha.
3: 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A justiça é cega, mas é uma boa mulher.
4: Ai, tão boa, tão boa.
5: Ora então diga lá, como é que o senhor foi detido?
6: Foi detido por 2 polícias, senhora doutora Juíza.
5: Por embriaguez?
6: Sim, senhora. Estavam ambos muito bêbados.
3: Vejo que o réu é acusado de praticar 3 roubos por hora.
4: É verdade, senhora juíza. E garanto a vossa excelência que se o ministro das Finanças trabalhasse como eu, seria bem melhor a situação económica no nosso país.
5: Ai, ai, com esta crise não sei onde é que isto vai parar.
7: Olha, eu estou a pensar em ir ao banco levantar todo o dinheiro.
5: Não é? Então e porquê que não vais?
7: Tenho medo que me apanhem.
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14: Os reformados e os pensionistas nunca foram tão felizes. Nem sabem o que é que hão de fazer ao dinheiro. Ah, pois é. É para rir, é?

0: Com licença, dona Filó.
1: Ah, lá está o senhor Gervásio com os seus salamandrecas. Não tem que pedir licença, porque isto é o banco deste nosso jardim. E por enquanto eles ainda não venderam nem privatizaram os bancos do jardim, pois não?
0: Que eu saiba, ainda não, dona Filó. Apesar deste banco ter aqui um grande buraco.
1: É, seu malandreco.
0: A partir de agora, isso já pouco nos importa. O importante é virmos aqui a arejar um bocadinho.
1: Ah, pois é, senhor Gervásio, pois é. Agora com estes aumentos, até já podemos ir para ali, para o salão de chá, com o ar-condicionado. Olha, se calhar ainda vamos sentir saudades aqui do nosso banco de jardim.
0: Ah, ora. Quando for realmente verão, podemos vir cá matar saudades, sim. Claro que viremos com os nossos empregados, que nos trarão bebidas fresquinhas e uma salva de prata com biscoitos e bolachinhas.
1: O senhor Gervásio, diga-me uma coisa. Soube que já houve um baile no casino para a Idade de Ouro, em que participaram 900 reformados e pensionistas.
0: Ah, e já começaram a gastar, mesmo antes de terem recebido os aumentos, foi o que foi. Mas vá lá, que para já passaram a tratar-nos com melhores maneiras. Antes do anúncio dos aumentos das pensões, chamavam-nos a terceira idade. Agora, depois dos aumentos, passamos a ser a idade de ouro e até nos organizam bailes.
1: Ah, estava tudo previsto, senhor Gervásio. Porque é que de repente, mesmo em tempo de crise, começaram a abrir casinos por aí a cada esquina?
0: Pois foi, dona Filó, pois foi. Agora é que eu entendi o verdadeiro fundamento da história dos novos casinos.
1: Pois
0: está claro. Eles já sabiam que os reformados e os pensionistas iam ser grandiosamente aumentados e pronto. Toca de abrir casinos para nos apanhar o dinheiro.
1: Ai,
0: olha, dona Filó, a senhora, quando receber um novo aumento, também vai passar a frequentar os casinos, não é?
1: Pois vou, está claro que vou, mas não é para jogar. É só para sentir o aumento.
0: Com que então a dona Filó vai passar a ir assistir ao aumento no casino?
1: Ah, pois vou. Pode ser que me saia a grande. A grande, senhor Gervásio. Ai, ai.
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0: Nunca se esqueça de respirar. Este é mais um conselho de proteção imbecil.
1: Nunca faça sombra ao sol. À sombra, o sol não faz tanto sol. Quando se puser ao sol, é melhor estar à sombra.
2: Nunca mergulhe no desconhecido. É melhor mergulhar na água se conseguir caber no copo. No mar, evite a água salgada, porque o excesso de sal provoca hipertensão.
3: Não atire beatas para a areia. Deixe-as ficar na igreja. Se pisar uma beata acesa, convém ter à mão um dicionário de Calão.
0: Nunca se ponha por baixo de uma falésia que esteja por cima. Se alguma vez cair sobre si um pedregulho com mais de uma tonelada, mantenha a calma e não diga nada.
1: Nade sempre na horizontal e de preferência ao comprido. Quando se afastar muito de qualquer praia portuguesa, evite dar à costa em Copacabana, porque a referida praia brasileira está cada vez mais poluída.
4: Depois de uma boa feijoada, convém nadar de costas. De costas, também pode ser um prazer.
1: Se adormeceu ao sol durante várias horas e alguns momentos, quando acordar, faça-se acompanhar por uma boa salada de pimentos.
2: Nunca deixe o seu automóvel longe da praia, porque pode dar raia. Leve o carro consigo, caso consiga, para bem perto de si e junto ao mar, para não aquecer muito e refrescar o motor.
3: Mostre que é craque e pratique futebol de praia na praia, que sempre sai mais barato do que assistir a um jogo num estádio de futebol. Chute com força e com bastante areia, porque não vão faltar alvos se a praia estiver cheia. Quem é craque, craqueja, e quem não gosta, que lá não esteja.
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1: Caco Manel é sempre enterrado. Ui, sempre enterrado.
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9: 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Mas porquê?
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10: 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Eu soprar no balão? Olhe, seu guarda, as melhoras para a sua constipação.
11: 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Mas como é que o senhor soube que eu estou constipado?
10: 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Se acha que eu preciso de superar no balão, é porque está com o nariz entupido.
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1: Você está com a Cor do Dinheiro do dia 15 de setembro do ano da graça 2026. O meu nome é Camilo Lourenço e todas as manhãs temos aqui este encontro para tentar interpretar assuntos que têm uma componente económica e uma componente política e que nos afetam diretamente a vida. E então é assim, período de ordem do dia, o ataque a um comboio polaco a pouca distância da fronteira da Ucrânia, aliás, fronteira polaca, ainda na zona da Ucrânia. Dizem as agências que o ataque russo ocorreu poucos minutos depois de ter passado ali a comitiva, um comboio onde seguiam, entre outras pessoas, David Petraeus, um general muito condecorado nos Estados Unidos, muitíssimo competente, e também Boris Johnson, ex-primeiro-ministro do Reino Unido. O que é que há a dizer sobre isto? A Rússia está cada vez mais entusiasmada. A Rússia sente-se cada vez mais empoderada para fazer estas coisas. Isto foi um aviso claro. Repare, não eram quaisquer pessoas que passaram por ali. E a proximidade entre as duas coisas quer dizer muita coisa. E a mim faz-me impressão quando os países se encolhem e começam a encolher tanto. A Europa está a se encolher demasiado em relação à Rússia. Ah, existe um risco de guerra. Muitas vezes, a Segunda Guerra Mundial mostra isto. Durante meses, as potências europeias acorronaram-se perante o Sr. Hitler. Depois foi o que foi. As políticas de appeasement nunca funcionam. Ninguém está a recomendar à Europa que entre em guerra com a Rússia. A Rússia vai se esfrangalhar completamente se meter numa guerra com a Europa. Nem para falar da NATO. Nem vale a pena falar da NATO. A Rússia não pode com a Ucrânia sozinha. Vai poder com a Europa. Ah, e de haver estragos e mortes. Isso vai sempre na história da humanidade. O pior destas coisas é a gente continuar a encolher-se. A Rússia vai abusar. Não foi a primeira, não vai ser a segunda e não vai ser a terceira. Ponto seguinte. As taxas de juros dos Estados Unidos continuam a subir e estão a atingir níveis preocupantes. Tocou nos 5%, já está a um nível, não é 2023, como eu hoje dizer, já está a um nível de 2007. O que é que isto quer dizer? Com toda a probabilidade, esta semana, vamos ter uma subida de juros por parte do Federal Reserve Bank, que é o Banco Central Americano. Mas, como os Estados Unidos não estão sozinhos, e está a acontecer com uma série de juros de dívidas soberanas, as coisas estão a ficar feias para os mercados. Mas, já agora, só um aviso, nós mudámos temporariamente, pelo menos temporariamente, o think tank para segunda-feira. Porque não queremos prescindir do António Nogueira Leite, por razões profissionais, e lá terça-feira não pode, portanto o programa passa a ser à segunda, como sabe, foi publicado ontem. O que quer dizer que o pé de meia passa para terça-feira? Eu hoje vou fazer um pé de meia sobre isto e vou explicar. Bom, estas nuvens no horizonte estão a aparecer, são preocupantes, são. Isto não quer dizer que os mercados tenham um problema a médio prazo, e sobre isso falaremos nesse programa. Uma coisa é certa, o ambiente está a ficar muito feio e é provável que não fique por aqui, digo eu. Ponto seguinte. Aqui começam a parte mais feia destas coisas. Primeiro, mais uma derrota para Donald Trump no Supremo Tribunal. Não é um tribunal normal, é do Supremo Tribunal americano. Trump queria limitar a possibilidade de voto por correspondência. Claramente para favorecer partidos republicanos intercalares. O Tribunal Supremo proibiu. Segundo ponto, que vale a pena pensar. O governo americano, a atual administração, está a tentar redesenhar os círculos eleitorais com intenção de favorecer o Partido Republicano. Também lhe vai correr mal, seguramente. Esta malta acha que manda, que são ditadores, que são césares, que são imperadores. O último imperador que os Estados Unidos teve, armado a fazer estas coisas, correu-lhe mal, chamava-se Richard Nixon. Parece que a malta não aprende. Não é? A democracia vence sempre, sobretudo quando se tem instituições fortes, como é o caso dos Estados Unidos, e tem uma Constituição à prova de bala. Há gente que não percebe isso, mas acaba por pagar com a língua do palmo mais tarde ou mais cedo. Ponto seguinte, ainda nos Estados Unidos, soube-se ontem que um magnata russo pagou a festa de casamento de Donald Trump Jr. Lembra-se do que havia gente que dizia que não sei quantos, o Hunter Biden, não sei das quantas. Estão a ver? Estão a ver? Isto toca a todos. Já agora, também já percebeu a proximidade de Trump em relação a muita gente da Rússia, não percebeu? A começar pelo presidente Putin. Está aqui. Negócios, negócios and fucking business. É isto que quer dizer. Vamos para os temas mais importantes de hoje, porque temos aqui muita matéria para tratar, não só a nível internacional como nacional. Primeiro, o Partido Socialista apareceu ontem, via José Luís Carneiro, a pedir uma CPI, uma Comissão Parlamentar de Inquérito, para analisar os problemas na educação. Mas espera, estamos a falar do que se queria fazer há 2 meses ou há 1 mês com a digitalização do sistema? Não, não, agora a história é outra. É porque a escola pública, veja lá, pela primeira vez não encontrou lugar para alunos. O problema destas coisas são dois. O primeiro, quando a gente fala a destempo. O segundo, quando a gente quer transformar um problema nisto num problema assim. Normalmente corre mal. E correu mal. Primeiro. Então vamos lá ver. Houve uma série de alunos que não entraram nas escolas na zona, sobretudo Lisboa, Val do Tejo. Houve. Sabe quem é que denunciou isto em primeiro lugar? Foi o próprio Ministro da Educação. Não foram nem sindicatos, nem foi o Partido Socialista, nem foi ninguém. Foi o Ministro que falou nisto. Bem, daqui até fazer uma CPI, epá, mas uma CPI por causa de um problema gerado administrativamente. Então, mas espera, vai-se avaliar um ministro numa CPI, imagine só, por causa de um problema administrativo? Então vamos lá ver. Só mais um problema, um parênteses. Eu tenho cada vez mais dúvidas em relação àquelas pancadas que nós temos em Portugal de levar os ministros a demitirem-se por nada. E eu vou-te explicar porquê. É que nós temos uma administração pública tão poderosa que hoje em dia eu tenho a certeza que algumas coisas são feitas de propósito pela administração pública para a responsabilidade política aí em cima dos ministros. Portanto, se isto fosse levado à letra, não é? E acho que o José Luís Carneiro, que está a levar uma parvoíce monumental, devia pensar nisto. Um dia destes, a administração pública começa a fazer coisas para fazer cair políticos. E este é mais um caso. Bom, depois vem a parte do destempo. O José Luís Carneiro podia ter pelo menos esperado um dia, ou dois, para perceber que podia fazer figura de parvo, e fez. Porque, entretanto, ontem, o ministro sentou-se com a agência respectiva e o problema ficou resolvido. Só mais um pormenor. Segundo informações que andam a circular, houve escolas que, tendo vagas, recusaram alunos. Bem, eu só espero uma coisa, que alguém vá para a rua, porque isto é ilegal. E só mais uma coisa, espero que se depois, quando se apurar responsabilidades, gente com responsabilidades nisto, e tiver que ir para a rua, ou penalizado, eu espero que depois José Luís Carneiro, o Partido Socialista, e aquela gentalha que não tem outro nome dos sindicatos em Portugal, nomeadamente a FENPROF, não venha fazer greves e cinturões e manifes que alguém faça ser despedido. Ok? Bom, só mais um pormenor sobre esta matéria. Não sei se viu ontem as declarações do secretário-geral, não sei quantos, da FENPROF. O que é que diz este fulano? A culpa é da agência que fazia isto, que o ministro extinguiu. Faz parte de uma série de coisas que o Fernando Alexandre está a limpar na educação. Já percebeu a relação ou não? Ah, vejam lá, se prestam atenção. O gajo anda ali a dar cabo de instituições do Ministério da Educação. Portanto, a forma de o lixar é gente muito bem colocada nestas coisas fazerem os disparates, que é para depois criar um broá nas notícias e depois virem CPIs e pedidos de demissão do ministro. Está a ver como as coisas se fazem? Está a perceber as agendas ou não? Das duas, uma. Ou o Zé Luís Carneiro percebe isto e não alinha com estas brincadeiras, ou quando chegar a vez dele, se chegar, vai levar isto pela goela abaixo. Porque nas costas de uns eu vejo as minhas, não é? Nas costas daqueles eu vejo as minhas. Eu não sei se o Zé Luís Carneiro conhece este ditado, mas alguém lhe devia dizer. porque estas instituições que são lobbies, são grupos de interesse que também estão no Ministério da Educação, não perdoam. De cada vez que lhes forem à pele, os tipos fazem o mesmo, seja quem for que esteja no poder. Percebeu Zé Luís Carneiro? Ou quer continuar a fazer figura de parvo? Tema seguinte. Os médicos tarefeiros ameaçam agora fazer greve, deixar de trabalhar, se a portaria que baixa os seus salários for para a frente. Bom, eu escuso dizer que isto é inadmissível. Vou só dar aqui uns dados. Quanto é que custa um médico tarefeiro? Valores de 2025. Mais ou menos 270 milhões de euros. 270 milhões de euros. Médicos tarefeiros não é uma coisa nova. Bom, isto é um aumento em relação ao ano anterior. Estamos a falar de valores de 2025 ainda. Bem, mas se você pegar nos gastos totais do SNS com prestadores de serviço, não apenas médicos, ok? E mais as horas extraordinárias de pessoal médico de saúde, isto passa a 750 milhões de euros. Portanto, isto é como, isto é, eu vou lhe dizer uma coisa. Para mim, o que se anda a gastar com médicos tarefeiros é um roubo. É um roubo ao contribuinte. Dir-se-á, porque é que chegámos aqui? É muito simples. Olha, o Adalberto Campos Fernandes sabe muito bem porquê. A gente não tem médicos suficientes. E, portanto, a solução é, vamos pagar aqui bem para ir buscar uns gajos que vêm cá fazer um fim de semana nas urgências. Já te expliquei aqui, eu conheço médicos. Eu conheço, não é eu ouvi. Eu conheço médicos que num fim de semana ganham 2 mil euros, à volta disso. Que é mais do que ganham uma série de médicos no SNS. Explique-me só uma coisa. Qual é a motivação de um outro médico que vê um tipo chegar ali ao fim de semana e ganha este valor? É isto, não é? É bola. Isto é uma injustiça, além de ser um roubo ao contribuinte. Pois, a senhora ministra quer resolver isto. Está a ver a reação dos lobbies? E depois ainda ouvi mais uma patetada do aquele senhor que é presidente da Associação dos Administradores Hospitalares dizer que espera que o governo chegue a acordo não sei quantos para resolver isto e apela. Epá, desculpem lá, vamos lá chamar os bois pelos nomes. Isto é um roubo ao contribuinte, ok? Não é admissível. Isto é um dos fatores que está a cabo do SNS. É os valores que são pagos dos médicos tarefeiros. Mas querem perpetuar isto? Epá, eu sinceramente acho que não há forma, nem se pode pactuar com estas coisas. Quando os lobbies ganham poder, ganham. Eu, já agora, o Zé Luís Carneiro não quer falar sobre isto. Sobre a ameaça dos médicos tarefeiros. Ah, e o André Ventura não quer falar? Epá, e não me venham com aquela conversa habitual do epá, isto está tudo mal, e portanto não devia existir. Pois, a gente não vive num mundo ideal. Isto está mal há duas décadas, não é? Não se tomam medidas. E depois acontece isso. Mas eu quero é que eles pronunciem sobre isto. O que é que acham desta greve dos médicos tarefeiros? Falai, falai, como se diz lá em cima no Norte. Estou à espera de ouvir estes gajos corajosos, pá. Falam sobre tudo e mais alguma coisa. Botam a faladura sobre corrupções, imigrações, não é? O outro maluco sobre demitir um ministro. Mais uma CPI. Falem sobre isto. Mas é sobre este dado concreto, ok? Se estiverem no sítio, quero ouvi-los. Ok? Eu quero ouvi-los. Ponto seguinte, como se tudo isto não bastasse, epá, nós estamos num país sem vergonha, o que vem a seguir para mim é um de um nojo inacreditável. Então é assim, sabe o que é que são, o que é a ANAREC, não sabe? É uma associação de defensores de combustíveis. Eu já tinha criticado que umas parvoices que a doutora Trigo, a vice-presidente da instituição, anda para aí a dizer sistematicamente. Desta vez foi o presidente João Durão. Então o que é que disse o João Durão? Que o governo está a mentir quando diz que não ganha dinheiro com a subida dos combustíveis. E pá, eu quando ouvi isto ontem pensei assim, pá, deixa-me lá, se calhar está é fake news. Deixa-me lá ouvir isto outra vez. E fui à procura e de facto isto aparece. Olha, até no Eco apareceu a notícia ontem. Epá, eu não sei se o João Durão, por acaso, viu o TT de ontem. O Mira Amaral explicou isto bem. E além do Mira Amaral ter explicado bem, eu já tinha explicado aqui. o governo não está a ganhar dinheiro porra nenhuma. O que se ganha com o IVA, porque o preço sobe, é devolvido no ISP. São dois impostos, João Durão. Já ouviu falar no princípio dos vasos comunicantes, João Durão? Já! Se não ouviu, volta à escola secundária para aprender. Porque aqui na questão fiscal, barra orçamental, está-se a passar exatamente a mesma coisa. Então, João Durão, se você não percebeu, eu vou explicar como explica um idiota da quarta classe, João Durão. Por acaso, pelo seu raciocínio, dá-se a sensação que você nem a quarta classe tem. Então é assim, está aqui um balde em baixo, João Durão. E está aqui um frasco em cima e outro frasco em cima, João Durão. Ok? Este frasco é o IVA. Este frasco é o ISP. O IVA sobe porque o preço sobe. Portanto, aumenta aqui o líquido no reservatório. E depois este líquido despeja para aquele, João Durão. Percebe? Ok? E baixa o ISP. Chama-se isto efeito fiscal neutro. Ó, João Durão, está a perceber ou não? Ou quer que faça um desenho? Ainda mais elucidativo. Quer que lhe explique isto? Você está a mentir. Ok? Quem está a mentir é você. Você pode dizer assim, Mira Amaral explicou isto muito bem, vá lá ver ao think tank. Quando a Comissão Europeia obrigou o governo português a subir o ISP, tinha obrigado o Partido Socialista em 2023 a fazer isto. E o António Costa fez orelhas mocas. E a Comissão Europeia fez um ultimato ao governo português. Nós fomos obrigados a subir o ISP. Porquê? Porque tínhamos baixado quando foi da guerra da Ucrânia. Está-me a acompanhar ou não, João Durão? Veja lá. Se for preciso, eu troco isto ainda mais por miúdos. Nessa altura, sim. Aumentou a receita de ISP. Mas foi por obrigação da Comissão Europeia, João Durão. Mas isso acabou. A partir do momento em que o governo decidiu compensar no ISP a subida da canha no IVA porque o preço sobe, isto acabou. Bom, então o espectador, esta hora, deve estar estupefacto. Então como é que este gajo faz esta figura? Eu explico-lhe. É que esta gente é toda cobarde. Percebe? Portugal está cheio de cobardes. Que em vez de assumirem a responsabilidade da sua atividade empresarial, como sabem que isto cai mal nos ouvidos portugueses, atiram para cima dos outros. Está a perceber? É só isto. A malta da ANAREC sabe que a malta se revolta quando sobe um cêntimo de gasóleo e gasolina. E, portanto, como não quer ficar com o odioso, diz assim, qual é o sacana, que é para não dizer o nome pior, a quem eu vou tramar desta vez? Que é para eu tirar a responsabilidade de cima de mim para aqueles palhaços. Está a perceber? Quem é o melhor gajo? É um político. Epá, desculpe lá, isto é de uma cobardia a toda a prova. Epá, até podiam vir dizer assim, meus senhores, isto é um negócio de cêntimos, nós nem ganhamos muito. Epá, eu aceito isso agora. Virem a tirar responsabilidades para cima dos outros e dizer que estão a mentir, é você que está a mentir, João Durão. Está a perceber ou não? Acha que as pessoas são estúpidas? Eu sei que há uns analeiros aí, não é? E uns comentadeiros, é pá, que não sabem fazer contas. E que depois fazem aquelas figuras, não é? Que se vê na televisão, que eu ainda ontem vi. E depois acabei por mandar mensagens a alguns deles a dizer, você tem noção do disparate que está a dizer? É pá, mas caramba, há um limite para a cobardia e há um limite para a estupidez. Porque o comum dos portugueses até pode comer isto durante um dia ou dois, mas não como sempre. Ok? Epá, mas que falta de vergonha, que nojo! Que nojo de dirigentes empresariais a gente tem! Em vez de assumirem responsabilidades, atiram-nos para cima dos outros! Pá, vão dar uma volta ao bilhar grande, porra! Nossa! Que é para não dizer um termo pior. Cobardes do pior, pá. Xissa. Bom, sabe quanto é que já vai o desconto todo que está a ser dado por causa da subida dos combustíveis? Está a roçar os 1.000 milhões de euros. Está a perceber ou não? Bom, depois vem outra conversa. Outra vez a mesma conversa. Ontem realmente a gente não aprende. Ontem ouvi 4 gajos indignados na televisão. Miguel Relvas, Bernardino Soares, Adalberto Campos Fernandes, João Frazão, cada um com um disparate pior do que o outro, que não sei quê. Epá, o Estado vai buscar 60%, mas qual é a novidade? Há quantos anos é que estes palhaços sabem disto? Mas depois nunca falam do contrário. Que é assim, então porquê é que o Estado cobra mais de 50% em cada litro de combustível? Porque a gente gasta muito! Porque o Estado português gasta muito! Estão a perceber ou não? Mas agora, vocês têm-nos no sítio para vir dizer isto aos portugueses? Não! Digam-me lá qual é o ponto nos programas dos partidos que diz cortar despesa. Nenhum! Fogem todos disto. Estão a perceber? E depois vêm fazer estas figuras. Epá, em sério, eu tenho um conselho. Se eu pudesse dar um conselho, entreguem as finanças públicas a estes gajos. Num ano o país estava falido. A malta está a pensar, tá, estou muito com saudades da Troika, só pode ser. A conclusão que eu tiro é que está tudo com saudades da Troika. Então espera aí. Se o aumento fosse durante um mês, eu encantado da vida, é pá, dava os apoios que quiserem. O aumento não é por um mês, nem vai ser para dois, nem para três, nem para quatro, nem para cinco, nem para seis. São aumentos estruturais, porra. Sabem o que é isto que quer dizer? Agora digam-me, onde é que há tesouro para estar a pagar aumentos estruturais? E apoios aos combustíveis? Ai, não sei o que é a Espanha. Mas a Espanha? Como dizia a minha mãe, se aquele tipo for cair um poço, tu vais atrás. Então a Espanha está a fazer um disparate mental. Vai pagar isto com língua de palmo. Os subsídios que os espanhóis estão a dar ao combustível estão a ser pagos por outros impostos. Então com déficit elevado, já vão com a dívida pública próxima da francesa. Acima da nossa. Porque essa não está a vir da francesa, felizmente. Mas espera, querem copiar a Espanha? Ai, não sei quantos, pois, mas durante uma fase, pois há uma diferença. Pois há, mas como os tipos estão a caminhar para o abismo, a gente vai a caminhar com eles, é isso? Epá, eu não entendo isto, a sério. Bom, e como se isto não bastasse, à noite, houve quem me chamasse, epá, liga a CNN, Portugal. Estava o meu colega, Rui Calafate, como eu te digo muitas vezes aqui, tenho maior consideração por ele, conheço uma porrada de anos, a dizer que a malta tem que baixar o ISP porque está a dar clave da classe média. Oh, pessoal, a gente está a consumir mais gasóleo e gasolina este ano do que do ano passado. Expliquem-me lá como é que as pessoas estão a consumir mais. Epá, eu sei que o efeito é negativo. É claro que é negativo. E já agora uma coisa. Baixar os impostos para todos. Mas espera, onde é que está o conceito de justiça social? Eu, sinceramente, dá uma sensação que às vezes alguns analistas vão para a televisão dizer aquilo, é pá, por uma questão de simpatia. Porque não querem ser criticados ou para ficarem bem na pintura, só pode ser. É pá, não me importa ficar mal na pintura, desde que a análise esteja correta. E é uma coisa que eu sei. Então eu vou baixar o IVA para todos. Espera, primeira pergunta, onde é que eu vou buscar a receita depois para compensar essa perda de IVA? É que a gente faz a despesa na mesma. Não, até vai aumentar a despesa. Não sei se já perceberam. Então, mas onde é que vai? Vai ao déficit? Ah, então queremos voltar ao déficit, é isso? Não, é que depois eu ouço gente a fazer quadraturas de círculo. Quer dizer, eu sei que alguns não percebem porra nenhuma de matemática, não é? Vão para lá, isso nem é matemática, não é preciso derivadas, muito menos segunda derivada. Aqui é só contas que melhor diminuir. Espera aí. Então a gente vai reduzir a receita para aumentar a despesa. Ah, e é preciso respeitar o equilíbrio orçamental. Aonde? Sim, aonde? Só se for para cortar a um lado. Diga-me um, como dizia o outro. Diga-me onde? Ainda não vi. Ok? Ouço umas coisas muito vagas de cortar nas subvenções vitalistas de políticos. Custam 11 milhões de euros por ano. Querem cortar, cortem-nas. Não me venham dizer que aquilo compensa estas despesas, que é uma coisa que o Chega tem mania de fazer. Ok? Não, e o PS faz outras. E já agora, quando o PSD está numa posição, faz a mesma coisa. E já agora uma coisa. Epá, não venham aqui com aquela conversa estafada, estúpida, que para uns é tão pior, não é? O pessoal vem para aqui às vezes dizer assim, lá está você a apoiar o governo, mas qual governo? Quando o PS quis baixar o IVA na alimentação para zero, em 2023, aqui neste canal disse não, está errado, ok? Quando se andou a mexer no ISP, aqui neste canal disse está errado. Para se fazer isso é preciso cortar a despesa. Nenhum é capaz de fazer isto. E depois reparte-se o cúmulo disto. E não sei quê, a classe média, o diabo 4. E depois vem dizer, mas espera aí, eu não estou preocupado com a classe média. Porque a classe média pode cortar aqui, pode cortar ali. E a nossa vida é isto. Quando as dificuldades aparecem, há soluções que só passam por um corte na nossa vida. Eu estou preocupado é com as pessoas mais desfavorecidas. Essas sim, pá. A nossa obrigação moral de uma sociedade é apoiar as pessoas mais desfavorecidas. Portanto, as bilhas solidárias, os outros tipos de bónus, esses é que fazem sentido. Eu não consigo perceber como é que há analistas que vêm falar em baixas de IVA e baixas de ISP, que beneficia o rico e o pobre. E depois vem-se com aquela conversa do que estamos a extremar aquilo que é os mais ricos e os mais pobres. É o contrário. Está bem? Essas políticas é que favorecem isto. A política que não favorece isto é aquela que diz assim, eu vou pegar no pouca margem que tenho e vou ajudar as famílias mais favorecidas. Isso é que é política, pá. É pá, sério, eu não consigo perceber isto. Como é que se chega a este nível? Eu já sei que vai aumentar tudo. É pá, deixa aumentar. Quando aumentar, eu vou apoiar os que mais precisam. Não é os que têm mais... É pá, quem ganha 5 mil euros não tem de ser apoiado. Quem ganha 3 mil euros não tem de ser apoiado. Quem tem de ser apoiado é quem ganha 700. E portanto, se os preços subirem por aí fora, e vão subir, eu tenho que apoiar estes milhas, não é estes. Eu não consigo perceber onde é que está a política social e a lógica dos comentadores. Palavra, não consigo perceber. Aliás, eu ontem, com um deles que eu tenho confiança, com o outro já perdi a paciência, mandei-lhe uma mensagem a dizer, pá, desculpa lá, mas vocês estão a prestar o nosso serviço ao país. Pá, estão a dizer que é possível quadraturas de círculos aqui, expliquem-me lá onde é que tenho que cortar. Depois um deles, nem vou dizer quem, durante o debate ainda, porque eu mandei a mensagem durante o debate, lá apareceu a dizer corte de despesa. Só uma referenciazinha. Aonde? Aonde? O problema aqui é o Buzilis. E o Buzilis é, expliquem-me onde, se faz favor. Olha, PCP, PSD, PS, chega. Expliquem-me onde. Ok? No dia em que disserem eu corte de despesa, eu aceito baixos impostos. Até lá, meus senhores, esqueçam. Ok? Quando as coisas mudam, e elas mudaram de forma estrutural, os combustíveis vão continuar a subir, não é? Sobretudo depois da brincadeira de Babel Mandeb. A culpada disto chama-se Trump, não é o governo este ou aquele. Como não era o PS quando aconteceu aquela subida em 2022, não é? Por causa da guerra da Ucrânia. Pá, Nossa Senhora, vamos lá acabar com a demagogia. Os combustíveis vão subir e todos nós temos que sentir esse efeito. Não podemos continuar a gastar como se eles não tivessem aumentado. Os impostos não servem para isso, os subsídios não servem para isso. Há uma coisa que eu gosto de sempre dizer às pessoas e espero passar para esse lado. Um subsídio é sempre um imposto. Em algum lado, está a perceber? A gente paga isto sempre. Se não paga agora, paga mais tarde, porque um déficit era dívida. E um dia destes batemos com os brinhos na água outra vez e a gente diz assim, oh, temos aí outra vez a troca à porta. É pá, sinceramente, pá. Estou farto desta conversa. Estou farto de políticos destes e estou farto de comentadores que não têm coisas no sítio para dizer o que têm que dizer.

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1: Em Setúbal foi detido um homem após ameaçar a ex-companheira com uma arma branca. A DECO protesta alerta para a redução do IRS anunciada pelo governo. Pode ter de pagar quando entregar a declaração. A subida dos combustíveis afeta os supermercados. Os bombeiros dizem que os preços dos combustíveis afetam a sua prestação de auxílio à população. Alunos sem vagas das escolas públicas queixam-se ao ministro. FEDPROF diz que faltam professores porque a profissão não é atrativa. No futebol, Primeira Liga, chuva.

0: dinheiro disponível no salário nos últimos meses deste ano, mas não significa necessariamente pagar menos de imposto, alertou a DECO Proteste. A Associação de Defesa do Consumidor explicou que uma menor retenção significa apenas que a entrega antecipadamente ao Estado de uma parcela mais pequena do rendimento, sendo que o valor definido no imposto sobre o rendimento das pessoas singulares apurou a liquidação do imposto no próximo ano. A DECO Proteste lembrou que as alterações nas retenções ocorridas nos últimos 2 anos já levaram muitos contribuintes a receber reembolsos inferiores aos habituais ou, em alguns casos, a passar de uma situação de reembolso de IRS a pagar. A conjugação de retenções mais baixas em 2026 com o plano prestacional ainda em curso no próximo ano poderá aumentar a pressão sobre os orçamentos familiares. A subida dos combustíveis afeta diretamente os supermercados. O diretor-geral da APED, Associação Portuguesa de Empresas de Distribuição, Gonçalo Lobo Xavier, tem alertado por impacto mais cedo ou mais tarde que acaba por se refletir nos preços finais pagos pelos consumidores.
1: Não é imediato, mas nós já estamos há 8 meses a sentir e a sofrer com estes aumentos e por isso é que as pessoas normalmente espantam-se com o aumento dos preços na prateleira, mas a explicação reside também aqui. Este é um fator de produção muito importante, muito relevante para toda a cadeia de valor, para toda a gente que trabalha nesta área, seja em bens alimentares, seja em bens não alimentares. Evidentemente que acréscimos destes têm reflexo no custo que os nossos fornecedores no preço com que nos vão apresentar os produtos, naturalmente.
0: Os custos aumentam desde a produção agrícola e agroindústria até aos transportes, logística e distribuição. Como os combustíveis superam a barreira dos 2 euros por litro, o custo de transporte também disparou. A Liga dos Bombeiros Portugueses e várias das federações distritais confirmam que a subida dos combustíveis está a estrangular financeiramente as corporações, ameaçando a sua capacidade operacional e de socorro à população. O aumento acumulado nas despesas com gasóleo e gasolina nas corporações já ronda aos 40%. Como os bombeiros necessitam dos veículos para prestar auxílio diário, desde o combate a incêndios ao transporte de doentes, a fatura do combustível tornou-se insustentável para os orçamentos das associações humanitárias. António Nunes, presidente da Liga dos Bombeiros Portugueses.
2: Aquilo que nós temos sempre vindo a queixar, muitas vezes não é a falta de apoios, é os apoios chegarem tardiamente. Nós aquilo que pedimos foi este aumento, que é um aumento muito significativo, até maior do que no anterior momento, que se aproveitasse o sistema que já está montado no IMT para ser mais célere o seu pagamento.
0: A pressão dos combustíveis gera crises graves de tesouraria que indiretamente afetam a capacidade das associações a honrarem os seus compromissos, gerando atrasos em série.
2: Fazemos por ano milhões de transportes para os doentes das consultas, para hemodiálise, consultas oncológicas, tratamentos. Estamos dependentes de 2 fatores fundamentais, a questão dos recursos humanos e a questão do combustível.
0: Federações como as de Setúbal e Lisboa emitiram alertas públicos clarificando que o combustível é uma despesa essencial para salvar vidas. Sem liquidez para abastecer as ambulâncias e carros de combate, o socorro fica em risco direto. Famílias afetadas pela falta de vagas organizadas em grupo de protesto decidiram avançar com ações judiciais contra o Ministério da Educação devido à ausência de respostas e ao risco de os alunos perderem o início do ano letivo. Os alunos não têm vaga nos estabelecimentos públicos.
3: São crianças sem qualquer colocação. Não se trata de a escola que preferiram ou a escola que não preferiram. Trata-se de crianças que não têm escola, ponto.
0: O Ministro da Educação, Fernando Alexandre, garantiu que nenhum aluno ficará fora da escola pública, embora admita que as centenas de estudantes que ainda se encontram sem vaga possam vir a ser colocados fora do estabelecimento de ensino que originalmente desejavam.
4: Contamos casos em que o diretor tem lugar e recusa alunos, e eu tive notícia de 2, e a inspeção já me tinha comunicado que havia casos desses. Eu, obviamente, quero isso tirado a limpo, porque isso é que é grave. Os casos estão todos a ser tratados, todos os alunos, obviamente, vão ter lugar na escola pública. O que acontece muitas vezes é que não há, os pais não conseguem o lugar na escola que desejavam, mas isso é algo que nós não temos capacidade, todos os pais sabem isso. Acontece todos os anos, vai ver que em outubro vão surgir alunos, nomeadamente alunos imigrantes, que chegam durante o ano, todos os anos isto acontece. São cada vez menos casos. Estão a ser resolvidos. Só para ter uma ideia, na semana passada surgiram em Lisboa 134 novos pedidos de matrícula que nunca tinham surgido.
0: os diretores das escolas.

0: e a oposição parlamentar, Bloco de Esquerda e o LIVRE, culpam a reestruturação dos serviços centrais de educação, apontam que a extinção da DGEST e a transição para a nova Agência para a Gestão do Sistema Educativo, AGSE, geraram um apagão comunicativo e inoperância no atendimento presencial aos pais. Já a FENPROF, a Federação Nacional dos Professores, reitera que a falta de professores nas escolas portuguesas decorre diretamente da falta da atratividade da carreira docente. Vão-se reformar mais professores? José Feliciano Costa teme pelo futuro.
1: Os professores, aliás, metem atestado médico ou baixa, como enfim, em qualquer profissão. Não há nenhum dado estatístico que diga que os professores metem mais atestados médicos. É um corpo decente e envelhecido, portanto é normal que exista. Agora, o problema não é esse. O problema da falta de professores é porque, pelo facto de ser um corpo decente e envelhecido, nós temos muitos professores a apresentar-se. Por exemplo, só setembro e outubro deste ano, a previsão é que se apresentem cerca de 1000 professores. Aliás, em setembro já se apresentaram cerca de 500 professores. E até ao fim do ano, provavelmente mais 1000 professores se vão apresentando.
0: No estudo divulgado sobre o arranque do ano letivo, a Federação revelou que 2/3 das escolas públicas foram afetadas pela escassez de docentes, estimando que mais de 110 mil alunos começam as aulas com falta de pelo menos um professor. 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O Rio Ave e o Estrela da Amadora empataram na segunda-feira 3 golos no jogo da 6ª jornada da Primeira Liga de Futebol, em que os vilacondenses tiveram 3 vezes a desvantagem, mas reagiram perante o rival, que segue invicto. Yannis Stoica colocou os visitantes na frente aos 21 minutos e Petraço empatou aos 45+3, antes de Aben Marcos Bizar aos 53-61, com Galdits aos 57 e Alan Bless aos 79, de grande tonalidade, a restabelecerem por 2 vezes a igualdade. O Estrela, que repetiu o 11 que venceu o Sporting Braga no último jogo, entrou com maior iniciativa e ameaçou aos 19 minutos, quando Petraço evitou o golo junto à linha antes de Stoica aproveitar, 2 minutos depois, um lançamento em profundidade que Antonetti para abrir o marcador. O Rio Ave, com 5 alterações da equipa titular, que perdeu 4-0 recorte com o Santa Clara, demorou a encontrar espaços perante a organização dos visitantes, mas foi crescendo com Diogo Bezerra como principal elemento de desequilíbrio, como extremo a testar Leo Link, antes de assistir Petraço, na sequência de um canto para o cabeceamento, que repôs então a igualdade no último lance antes do intervalo. A segunda parte trouxe um ritmo bem diferente. O Estrela da Amadora voltou a entrar melhor, com Antonetti a acertar no posto aos 48 minutos, antes de Abraham Marcos recolocar os visitantes na frente aos 53, no remate que Van de Gru não ficou bem no lance pela abordagem displicente. A resposta dos vilacondenses foi quase imediata e o partido de Galitz, lançado instantes antes por Sotiris, com o eslovaco a fletir para o centro e a rematar de longe para o 2-2 aos 57 minutos. O equilíbrio voltou, porém, a durar pouco, pois aos 61 minutos Stoica acelerou pelo corredor esquerdo e cruzou para Abraham Marcos aparecer ao segundo posto e Bizar, colocando pela terceira vez o Estrela da Amadora em vantagem. Sotiris mexeu novamente na equipa, mas ficou pouco depois condicionado pela lesão de Nelson Abbey, que tinha acabado de entrar e abandonou o relvado praticamente imediato, deixando o Rio Ave reduzido a 10 jogadores, por já estarem esgotadas as substituições. Mesmo em inferioridade numérica, os anfitriões chegaram novamente ao empate aos 79 minutos, quando Levovic derrubou Blessa na área e o avançado espanhol converteu a grande penalidade, confirmada após intervenção de vídeo-árbitro. O Estrela ainda procurou aproveitar a superioridade numérica na fase final, com Kevin Diessen a acertar no posto aos 79 minutos e um golo a ser invalidado por fora de jogo aos 90, antes de Vandarkov segurar o empate com uma intervenção nos descontos. No final da partida, Pepa reagiu com enorme indignação e revolta na flash interview após este empate. O treinador dos tricolores criticou duramente a equipa de arbitragem e o VAR devido à grande penalidade assinalada por do Rio Ave, aos 78 minutos, que fixou o resultado final.
2: Temos um grande jogo, foi um jogo muito emotivo, para quem gosta de golos e de emoção, foi o ideal. Agora, falando do jogo propriamente dito, uma primeira parte da nossa parte fantástica, com várias oportunidades, com muita qualidade com a bola, encontrarmos bem os espaços, principalmente ali entre linhas nas costas do Bezerra e do Metói, tínhamos ali muito espaço, podíamos explorar bem, tanto com o Louvre como com o lateral por dentro. A equipa estava confortável, mesmo com a relva às vezes a prejudicar, mas isso é para as duas equipas, não é? Portanto, a equipa muito bem, sinceramente, muito bem. Acabamos por sofrer um golo no último lance, um golo mérito do Rio Ave. Agora, depois há aqui situações que me deixam perplexo, são muito difíceis de compreender. O lance do penalti é, para mim é surreal, mas aí pronto, é a decisão, é a interpretação, apesar de eu não concordar, já vimos, não, mas isso, tudo bem. Agora, eu não compreendo é como é que a bola sai antes do meio campo e o lançamento é feito depois do meio, ou seja, 10 metros, 10, 15 metros à frente, ou seja, isto enerva os jogadores, tira-nos dois pontos, eu não consigo perceber, sinceramente. E nós temos eu sou muito defensor e defendo muito os árbitros, na vida não é fácil para os árbitros, não é fácil para ninguém. Agora há coisas que eu não consigo entender, e aqui tiraram-nos dois pontos, é mesmo para dizer isto, tiraram-nos dois pontos, enervaram os jogadores, enervaram a equipa, mas a equipa procurou sempre a vitória. Agora é frustrante ter um balneário revoltado, muito triste e acima de tudo sem compreender e sem perceber o que é que aconteceu, porque não se admite hoje em dia, com tanta tecnologia, com tanta situação para corrigir alguns erros que acontecem dentro de campo, não é admissível. Nós admitimos, às vezes pode correr mal isto ou aquilo, faz parte, é futebol, mérito do Rio Ave, mérito do Estrela, às vezes de mérito do Rio Ave, isso é futebol, e estamos aqui para viver o futebol com muita paixão e muita emoção. Isto não serve de desculpa nenhuma, isto é um facto, são coisas que eu não percebo e gostava que me explicassem porque é que isto acontece, não consigo entender, sinceramente. É muito triste e revoltante, mas pronto, agora não podemos fazer nada, né? Nada, mas não dá para perceber.
0: Também na flash, o treinador do Rio Ave, Sotiris, elogiou a forte capacidade de reação e compromisso dos seus jogadores após o emocionante empate. O técnico grego fez questão de sublinhar que, apesar da equipa querer sempre vitória, a atitude demonstrada em campo é o caminho correto para o futuro. Diz que somos os primeiros a querer mais. O técnico garantiu ainda que o grupo partilha da ambição dos adeptos e quer conquistar os 3 pontos em cada jogo, mas valorizou o ponto somado num contexto difícil. O técnico reforçou que o campeonato é longo e que o grupo demonstrou ter caráter e o potencial necessários para dar a volta aos resultados menos positivos nas últimas semanas. Com este desfecho, o Estrela Amador permanece na 6ª posição, sem derrotas, com 10 pontos, os mesmos do 5º classificado, Arouca, enquanto que o Rio Ave continua no 16º e em penúltimo lugar, com 4 pontos, em igualdade com o Famalicão, Guimarães e Nacional.

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A ministra do Ambiente admitiu dificuldades na implementação do sistema Volta, com problemas na deposição de embalagens na via pública e pessoas a procurarem embalagens nos resíduos para receber os 10 cêntimos associados a cada entrega. Em Bruxelas, a governante garantiu que as falhas detectadas inicialmente em grandes eventos já foram resolvidas e defendeu o reforço da fiscalização por parte dos municípios e da SDR Portugal. Para optimizar o sistema, o governo pondera colocar recipientes específicos junto ao lixo e pretende aumentar o número de máquinas de recolha. Em funcionamento desde abril, o sistema Volta abrange garrafas de plástico e latas até 3 litros. O mecanismo visa cumprir as metas europeias de reciclagem, lembrando que Portugal pagou cerca de 200 milhões de euros no último ano por plástico não reciclado. 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

E que tal está a correr a sua tarde? Espero que bem. É bom estar consigo. Eu sou a Joana Montinho e comigo tenho os grandes sons da sua rádio.

Por esta hora, provavelmente já almoçou, já está por isso mais aconchegado e continua ao som das suas músicas favoritas. Continuação de uma boa terça-feira.

As músicas cheias de boa onda vão continuar na próxima hora. Entretanto, fique atento às notícias quando forem 15. Eu regresso logo depois.

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1: Em Setúbal, os jovens reforçam voz nas políticas municipais. Em Castro Marinho, as mulheres morreram numa colisão violenta. O Partido Socialista diz que foi o primeiro partido a apresentar a proposta de baixar o IVA nos combustíveis. A Ministra da Energia diz que baixar o IVA nos combustíveis vai ser muito difícil. O porta-voz do PSD acusa o PS de discurso populista. A futebol, o guarda-redes do Benfica trabalhou uma parte do jogo que é muito elogiada, a Samuel Soares, o jogo de pés.
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1: Os jovens de Setúbal vão ser chamados a participar na definição das políticas municipais para a juventude, com o Plano Estratégico Municipal de Juventude a entrar em consulta pública por um período de 30 dias. O processo esteve em destaque na 11ª Sessão Ordinária do Conselho Municipal de Juventude de Setúbal, realizada a 10 de setembro, na Sala de Sessões do Espaço de Conselho, com a participação da Vice-Presidente da Autarquia, Maria do Carmo Tiago, e 14 conselheiros em representação das entidades que integram este órgão consultivo. Durante a reunião foram apresentadas propostas e ideias para aprofundamento e discussão do âmbito do Plano Estratégico Municipal de Juventude, com os conselheiros a serem desafiados a participar ativamente no período de consulta pública. O encontro permitiu igualmente fazer um balanço da atividade desenvolvida pelo Gabinete da Juventude da Câmara Municipal de Setúbal no primeiro semestre de 2026 e apresentar as principais linhas de intervenção previstas até ao

0: Conselho Municipal de Juventude, enquanto espaço de diálogo e contributo para a definição das políticas públicas dirigidas aos jovens do Conselho. Duas mulheres morreram na sequência de uma violenta colisão entre três viaturas na zona de Castro Marim. O trágico acidente ocorreu na Estrada Nacional 122 entre Castro Marim e Monte Francisco. As vítimas mortais têm 73 e 93 anos e ainda foram socorridas por equipas dos bombeiros de Vila Real de Santo António e Castro Marim, mas acabaram por falecer devido aos graves ferimentos que sofreram. Uma terceira pessoa sofreu ferimentos ligeiros e foi hospitalizada. O Núcleo de Investigação Criminal de Acidentes de Viação da GNR esteve no local e investigou as causas deste acidente mortal. O secretário-geral do Partido Socialista, Jorge Carneiro, afirmou categoricamente que os socialistas foram os primeiros a apresentar propostas para a redução do IVA nos combustíveis.
1: Fomos os primeiros a apresentar as propostas. A coisa não pode ser colocada nesses termos. Porque, veja, colocada nesses termos, a ideia é que nós fomos os últimos a apresentar as propostas. Não. As propostas da nossa Assembleia da República foram as propostas apresentadas por nós. O que tem que se perguntar é ao Chega se vai votar a favor das propostas que o PS apresentou.
2: Ficamos sem saber se, efetivamente, as propostas passam ou não passam na Assembleia da República.
1: Pois, e com isso folgam as costas do Governo. Mas quem folga as costas do Governo é quem apresenta um ponto de fuga para aquilo que sabe que é a incapacidade do Governo responder às questões.
0: Esta afirmação surge no contexto de uma disputa política direta com o Presidente do Chega, André Ventura, sobre a paternidade da medida e a eficácia das propostas no Parlamento. A Ministra do Ambiente e Energia, Maria Graça Carvalho, confirmou uma redução do IVA nos combustíveis que será muito difícil de concretizar. A governante defendeu que a prioridade do governo liderado pelo Montenegro passa por manter o foco em apoios direcionados aos setores mais vulneráveis e afetados em detrimento de uma descida generalizada de impostos.
3: Algo que compete à decisão ao Sr. Primeiro-Ministro e ao Sr. Ministro das Finanças em última instância, mas há aqui questões com a diretiva de IVA, a diretiva europeia e todas as outras questões que será com certeza difícil, mas será algo que o Sr. Ministro das Finanças irá com certeza responder.
0: O Executivo diz não está a reter ganhos extraordinários com os combustíveis. Maria Graça Carvalho classificou esta acusação como injusta, assegurando que o modelo fiscal em vigor garante a neutralidade fiscal do Estado perante a escalada de preços.
3: Nós continuamos a pensar que a política com melhor efeito neste caso dos aumentos dos combustíveis é ajudar os setores que mais precisam e não fazer uma ajuda generalizada. Portanto, não ganhar com a crise, portanto, tudo o que é arrecadado a mais do IVA descontar no ISP, mas depois ajudar setor a setor, assim como se está no gás a ajudar com a botija solidária às famílias mais vulneráveis.
0: As palavras de Maria da Graça Carvalho, Ministra do Ambiente e Energia. Já o porta-voz do PS disse, Sebastião Bugalho, acusou formalmente o PS de estar a fazer jogo político e de adotar um discurso cada vez mais populista.
4: Hoje em dia, na política portuguesa, há sempre alguém mais populista do que nós ao lado. E o PS, em relação ao discurso profundamente populista que tem tido sobre o custo de vida e sobre o aumento dos preços dos combustíveis, dizendo coisas inenarráveis e mesmo mentirosas, como que o Governo lucra com o facto dos combustíveis estarem a aumentar, quando todo o aumento extraordinário da receita de IVA foi devolvido até através dos descontos do ISP. Portanto, a partir do momento em que o PS tem um discurso enganador sobre isso, depois não se pode queixar de o Chega ter um discurso ainda mais enganador do que o PS, contra o PS e contra o Governo. É uma corrida que lhes fica mal a ambos.
0: Sebastião Bugalho reagiu diretamente às declarações do líder parlamentar do PS, Eurico Brilhante Dias, que havia classificado o ministro da Educação, Fernando Alexandre, como incompetente devido ao processo de colocação de alunos. O porta-voz do PSD afirmou esperar que, quando todos os alunos estiveram na escola, o líder parlamentar do PS venha a público pedir desculpa ao ministro. No futebol, Anatólia Trublin mostrou-se a fazer trabalho extra fora do Seixal, isto no Complexo Esportivo Municipal de Atletismo Carlos Sacramento, na freguesia da Amora, no dia seguinte à vitória do Benfica frente ao Gil Vicente. O guarda-redes de 25 anos partilhou fotos, onde executa apenas trabalho de pés. Curiosamente, o jogo de pés é um momento de jogo que é bastante elogiado por Samuel Soares, guarda-redes que roubou o lugar a Trublin e tem sido a opção de Marco Silva. Assim, o ucraniano de 25 anos aproveitou para mostrar-se a trabalhar um aspecto do jogo que não é visto como seu ponto forte fora do Seixal, numa altura em que não tem sido opção, fez apenas dois jogos nesta época, ambos para a Liga Europa.

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1: Rosa Choque.
2: Apenas alguns meses após a separação de Daniel Gregório, Liliana Filipa voltou a abrir as portas da mansão, que continua a erguer. Nas redes sociais, a influencer mostrou os novos detalhes da casa de sonho e deixou uma indireta sobre a sua independência. Embora esteja longe de estar concluída, Liliana Filipa voltou a fazer uma nova visita guiada pela casa que está a construir. A influencer usou as redes sociais para mostrar aquilo de que os fãs mais gostam, os pormenores da mansão que começou a erguer ao lado de Daniel Gregório antes de o casal se separar. Apesar da ruptura, Liliana manteve a obra em andamento e a habitação poderá estar pronta já no próximo ano. 99 problemas, mas ao menos sou eu que escolho tudo para a casa nova, desabafou numa das muitas publicações que fez sobre esta verdadeira epopeia. Vários amigos e fãs reagiram à publicação para elogiar a conquista da jovem, ansiosos por ver o resultado final. Quanto a prazos, Liliana não se mostra preocupada e faz questão de que tudo fique perfeito. Construir uma casa de raiz, pensada ao pormenor e com tanto trabalho envolvido, leva tempo e muita dedicação. Respondeu há cerca de 3 semanas, quando questionada sobre a demora na inauguração. Um carro não respeitou um stop e o embate acabou por projetar a apresentadora da SIC. Inês Abrantes seguia de mota quando um carro avançou sem respeitar um sinal stop e provocou um acidente que a atirou ao chão. O susto foi grande, mas a apresentadora acabou por escapar sem ferimentos graves. Ainda assim, ficou com algumas queimaduras e ficou com a mota e vários objetos pessoais bastante danificados. O meu telemóvel ficou todo partido, mas automaticamente entrou em modo de emergência porque detectou a queda. Contou Inês Abrantes num vídeo partilhado nas redes sociais, revelando que também ficou sem relógio, computador e mota. O que aconteceu nos segundos seguintes acabou por fazê-la relativizar tudo aquilo que tinha planeado para esse dia. Nesse mesmo minuto em que eu caí, tudo passou para segundo plano, confessou. Tive a prova de que, por muitos compromissos de trabalho, vida agitada, coisas que nós tínhamos para fazer, não vamos conseguir fazer nada se não tivermos saúde, afirmou. E resumiu a conclusão a que chegou. Tudo fica para segundo plano e ninguém morre, está tudo bem. A apresentadora seguia a uma velocidade que considera ter sido determinante para o desfecho. Ia devagar, não ia a mais de 50 km/h, explicou. Segundo o relato da própria comunicadora, o condutor não viu o sinal de stop e acabou por embater na mota. Houve um choque grande, eu fui projetada, a mota naturalmente também, descreveu. O voo terminou junto a um passeio onde estava um placar de publicidade. Foi precisamente esse obstáculo que, na perspectiva de Inês, acabou por ter um papel importante naquele momento. Acabei por ser parada por um passeio com um placar de publicidade que, no fundo, foi a minha sorte, contou. Ao local chegaram ambulância, bombeiros e polícia e Inês acabou por seguir para o hospital. Depois da avaliação médica, percebeu que, apesar da violência do acidente, tinha tido uma sorte considerável. Dentro do azar, tive uma sorte muito grande, reconheceu.

está a terminar a edição de terça-feira comigo, Joana Montinho. Continuação de muito boa tarde. Eu volto amanhã, depois das 13.

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2: A Guarda Nacional Republicana interceptou na madrugada de segunda-feira uma embarcação com 64 jerrycans de combustível a navegar com luzes apagadas na Trafaria. No seu interior estavam 5 tripulantes que foram identificados e constituídos arguidos. A embarcação transportava a com 64 jerrycans de combustível, foi então apanhada no Rio Tejo, ao largo do Cova de Vapor, na zona de Trafaria, Almada, durante a madrugada de segunda-feira. Uma fonte da Guarda Nacional Republicana revelou à Rádio Azul que, por volta de uma hora, foram detectadas movimentações suspeitas de embarcações junto à praia do segundo torrão, na Trafaria, sendo ativada a patrulha marítima do subdestacamento de controle costeiro de Lisboa. No âmbito das buscas efetuadas na zona, os militares localizaram uma embarcação a navegar com as luzes apagadas ao largo da cova de vapor. A tripulação desrespeitou a ordem de paragem dada pelas autoridades, acabando por ser interceptada após perseguição no mar. No interior do barco, os militares da Guarda detectaram e apreenderam 64 jerrycans com mais de 1.500 litros de combustível, tendo sido também apreendida a respectiva embarcação. Já os tripulantes que seguiam a bordo, 5 indivíduos com idades entre os 17 e os 41 anos, foram constituídos arguidos e sujeitos à medida de coação de termo de identidade e residência. Os factos foram, entretanto, remetidos ao Tribunal Judicial de Almada. A Câmara Municipal de Setúbal veio informar que a abertura da piscina de Azeitão foi adiada para o dia 28 de setembro, isto por ser necessário prolongar a intervenção que está a decorrer nas instalações. Inicialmente previsto para o dia 1 de setembro de 2026, o início da época 26-27, na piscina de Azeitão, tinha sido adiado para o dia 16 de setembro, devido à detecção de uma avaria técnica. A Câmara Municipal diz lamentar esta nova alteração, bem como os constrangimentos que a mesma possa causar aos utentes, e agradece a compreensão de todos. As autoridades policiais detiveram na segunda-feira 9 pessoas suspeitas de auxílio ao tráfico de estupefacientes e apreenderam 100 jerrycans com combustível no concelho de Albufeira, anunciou a Unidade de Controlo Costeiro da GNR. Após uma informação dando conta de movimentações suspeitas, elementos da Polícia Marítima da Guarda Nacional Republicana realizaram uma operação conjunta que levou à detenção de 9 homens com idades entre os 17 e os 29 anos, junto à Praia da Falésia, enquadrou a Unidade de Controlo

0: Nacionais de Narcotráfico. António Garcia Pereira considerou na segunda-feira que a juíza do Tribunal Constitucional Maria Benedita Urbano quis preparar a opinião pública para a posição que defende sobre o Chega e disse ainda não ter resposta do Ministério Público quanto ao seu pedido.
1: São duplamente lastimáveis. Primeiro porque ela parece desconhecer que o regime legal que está na Lei Orgânica do Tribunal Constitucional, desde logo, e na Lei dos Partidos Políticos, é que o Tribunal Constitucional só pode deliberar sobre a extinção de um partido a requerimento do Ministério Público. Em meu entender, isso representa uma tentativa de criar a opinião pública e de antecipar aquilo que essa senhora juíza entende que deverá ser a decisão do Tribunal Constitucional sobre essa matéria. E isso acho que é uma coisa de uma gravidade enorme, visto que um membro de um órgão colegial, qualquer que ele seja, mais ainda se tratar de um tribunal, mais ainda de se tratar de um tribunal superior, não pode estar a adiantar aquilo que entende que será a decisão do órgão de que faz parte.
0: Também declarações à agência Lusa, Garcia Pereira considerou que isto é algo de uma enorme gravidade ética e mostra que se está a procurar criar uma opinião pública favorável a uma decisão que é profundamente errónea, mas que se sabe que tem tido acolhimento em alguns setores da justiça. Futebol, Primeira Liga. O Moreirense regressou aos triunfos na Liga ao bater em casa ao Marítimo por 3-1. Após duas derrotas, frente ao Porto e Benfica, os cónegos voltaram então às vitórias com golos de Manuel Mendonça, Vonich e Parsemã. A equipa de Vasco Botelho da Costa foi exímia no aproveitamento das oportunidades. Mesmo não deslumbrando, o conjunto de Moreira de Cónegos foi competente, adaptou-se ao jogo e vence de forma justa. À meia hora já vencia por 2-0, fazendo as dúvidas de grande penalidade na reta final do encontro. Após o Marítimo reduzir a desvantagem, os insulares não passaram de uma tímida ameaça inicial. Desencontrado, quase sempre mal posicionado e a chegar tarde aos duelos, o Moreirense teve capacidade para se encontrar à meia hora do jogo. Já vencia por 2-0. A equipa de Vasco Botelho da Costa foi exímia, assim no aproveitamento das chegadas à área adversária, abanando as redes por 2 vezes em 11 minutos. No lançamento de linha lateral, no momento em que a existência de Mendonça abriu o ativo. Tiago Andrade rematou de pé esquerdo, à entrada da área, uma rosca na bola, que acabou por se tornar num cruzamento perfeito para Manuel Mendonça rematar de primeira para golo. Pouco depois foi Vonich a fazer Augusto ao pé, aproveitando o erro de Paulo Henrique na saída de bola da equipa de Van der Gaag. Kiko Bondoso fez o passo de primeira após recuperação de bola de Mendonça para Vonich trabalhar na área. Recepção orientada a evitar Rafael Fernandes, desviando depois o esférico de Alonso Pastor. A realidade é que os insulares não conseguiram mais do que esboçar uma boa entrada no encontro, meia dúzia de minutos, sucumbindo rapidamente, ainda reduziram a desvantagem pelo capitão Romain de cabeça na sequência de um canto, mas o ímpeto durou apenas 6 minutos. Os cónegos fecharam a contagem ao minuto 86 na transformação do penalti por Parsemã. Na flash da V+, Vasco Botelho da Costa, treinador do Moreirense, estava naturalmente satisfeito.
2: Em relação ao jogo, muito, muito satisfeito, porque já começámos a ver espaços, algo daquilo que nós queremos ser, que é uma equipa forte ofensivamente, uma equipa que é capaz de ter bola, uma equipa que é capaz de fazer a diferença e de criar muitas situações junto da baliza adversária, e ao mesmo tempo, ainda que tínhamos tido, lá está, a distância entre os jogos acabou por ser a mesma, acho que hoje também os jogadores que acabam por lançar já estão mais preparados, porque como eu disse várias vezes, nós tivemos alguns jogadores que se chegaram há muito pouco tempo, há menos de 2 semanas, e portanto também é preciso alguma coisa para entrarem na dinâmica na equipa. Já tivemos aqui um bocadinho mais de treino e sentimos que também tínhamos outros jogadores para também dar uma frescura diferente à equipa. Portanto, muito contente, e algo que eu levo daqui hoje é a consciência que temos efetivamente um plantel muito homogéneo, um plantel com muita qualidade, e que eu vou ter muitas dores de cabeça ao longo da época para decidir quem joga e quem não joga, mas isso são boas dores de cabeça.
0: Também na flash da V+, Van der Gaag faz a leitura a esta derrota do Marítimo.
3: Acho que nós começámos bem no jogo, acho que também entramos numa maneira como o Moreirense quis como nós íamos jogar, Moreirense jogar na transição ofensiva, e pronto, Depois nós sofremos o golo, foi mais difícil para, para a equipa, não criámos muitas oportunidades e pronto, depois do segundo golo ficou tudo muito mais difícil. Acho que foi uma lição para nós, toda a gente envolvida, porque também a tendência é um bocado diferente, agora ficamos mais tempo com bola,

0: acho que tivemos bem alguns momentos, mas as outras equipas também então vão olhar completamente diferente para nós. E pronto, depois sofremos dois golos assim, torna-se na Primeira Liga mais difícil. Depois a equipa nunca deixa, depois tentámos arriscar tudo e sofremos o terceiro golo e acabou o jogo. E pronto, temos de levantar a cabeça outra vez. Chegámos numa segunda-feira à noite e mais. Foi bom para ver os adeptos do Marítimo numa segunda-feira à noite para apoiar a equipa também, ajudar a equipa também, e toda a gente sabia, antes de começar o campeonato, nossa caminhada não vai ser fácil. Agora estamos numa fase difícil, mas também faz parte, e agora temos a aprender sobre com estes jogos, e agora temos de levantar e olhar para o próximo jogo.
1: O Moreirense subiu assim ao 11º lugar, com os mesmos 7 pontos de Marítimo, que somou a 3ª derrota seguida e o 4º jogo sem vencer, e o Gil Vicente, 9º classificado.

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1: Ao não emitirem dióxido de carbono na sua utilização, os carros elétricos são considerados climaticamente neutros pela União Europeia. No entanto, em todo o ciclo de vida, estão longe de anular as emissões. De facto, são contabilizados como neutros de emissões de dióxido de carbono pela União Europeia, porém, a realidade é que estão bem longe do ser, tudo porque não é tido bem em conta o ciclo de vida completo. Um estudo da Universidade Técnica de Munique constata que estão associados a uma redução média de 41% nas emissões de dióxido de carbono em todo o ciclo de vida, mas não estão absolutamente neutros, o que fica fora das contas, é igualmente muito relevante, desde a obtenção das matérias-primas a todo o processo de fabrico, sem esquecer a geração de eletricidade necessária para o carregamento ou a reciclagem em final de vida. Apresentado no início da semana, o novo Audi A2 e-tron começou oficialmente a ser produzido numa ocasião assinalada na fábrica de Ingolstadt, a qual foi alocada à produção. A saída das primeiras unidades da linha de montagem contou com uma cerimónia em que esteve presente o ministro-presidente da Baviera, Marco Schröder. Este é o hatchback compacto, 100% elétrico, com 4 níveis de potência, dos 170 aos 326 cavalos e baterias de 52,61 e 84 kWh, capacidades brutas. A autonomia pode chegar aos 646 km, dependendo da variante, enquanto o carregamento dos 10 aos 80% pode fazer-se em 24 ou em 29 minutos, dependente da bateria.
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Ainda bem que apareceu. É ótimo tê-lo por cá. É aqui na Rádio Azul que vai à boleia com as suas músicas preferidas. Boa tarde. 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
2: As linhas gerais da candidatura de Setúbal na Capital Portuguesa da Cultura 2028 foram apresentadas na passada sexta-feira num seminário organizado pela Câmara Municipal no Cinema Charlot Auditório Municipal, no qual foram também divulgados os nomes dos embaixadores da candidatura. Na sessão de abertura do seminário integrado nas comemorações bocagianas 2026, a vice-presidente do município, Maria do Carmo Tiago, revelou que a candidatura com o lema Setúbal Malho de Cultura, a entregar até o dia 3 de dezembro, assenta em sete dimensões designadas de marés, as quais dão forma de um programa concreto e ambicioso. Mar de criação, mar de memória, mar de paisagem, mar de sabores, mar de cidade, mar de comunidade e mar de futuro são os sete eixos do projeto, o qual foi pensado para deixar um legado para além do próprio título de Capital Portuguesa da Cultura. Fórum Internacional de Cidades de Água, Cultura e Sustentabilidade, Bienal Atlântica de Arte, Paisagem e Futuro e o Fórum sobre Cultura, Ciência e Juventude são as ações internacionais propostas pela candidatura. As propostas da Capital Portuguesa da Cultura 2028 são avaliadas por um júri que dispõe de um prazo máximo de 75 dias após o termo do prazo de apresentação das candidaturas para elaborar o relatório final e deliberar sobre a cidade vencedora, seguindo-se a divulgação da decisão. Um menino de 9 anos foi encontrado sozinho, desorientado e a deambular na manhã de sexta-feira na zona de Benfica. Valeu a intervenção da PSP de Lisboa e de psicólogos do INEM, que colocaram a criança em segurança. O rapaz foi entregue à mãe. A seguir, as circunstâncias em que a criança chegou àquela situação ainda estão a ser investigadas. Segundo os moradores da rua Doutor Cunhas Seixas, estranharam a presença da criança naquele local. Estava sozinho, com pouca roupa para a temperatura que se fazia sentir e incapaz de estabelecer qualquer comunicação verbal. Comunicaram a situação à PSP e, minutos depois, elementos da 3ª Divisão estavam no local. Protegeram a criança e, perante o cenário encontrado, acionaram uma ambulância e uma equipa de psicólogos no INEM que prestaram apoio especializado, colaborando nas diligências desenvolvidas. Dizem que, perante as circunstâncias verificadas e atendendo à especial vulnerabilidade do menor, a PSP encetou de imediato diligências destinadas a garantir a sua segurança, bem como localizar os respectivos familiares ou responsáveis legais, adiantou a PSP em comunicado. Diz ainda que, graças à pronta intervenção policial e à articulação com as entidades competentes, foi então possível localizar os familiares do menor, que se encontrava de boa saúde, e, após uma análise ao sucedido, entrega à sua família a segurança, acrescentou o comando do Petão de Lisboa. O secretário-geral do Partido Socialista, José Luís Carneiro, subiu o tom das críticas e acusou o governo de criar caos no novo ano letivo. O líder socialista chegou mesmo a admitir a possibilidade do PS avançar com o pedido de uma comissão parlamentar de inquérito para apurar as responsabilidades do Ministério da Educação.
3: É a primeira vez que acontece na escola pública as crianças chegarem ao início do ano letivo e não terem escola.

0: entre o PSD e o PS e o Chega de formarem uma maioria de empatas no arranque das jornadas parlamentares do partido no Porto. O dirigente liberal afirmou que o diagnóstico atual de Portugal é o de um país que se tornou irreformável devido ao bloqueio destas três forças políticas.
1: Em Portugal existe uma maioria. Não é uma maioria de direita, não é uma maioria de esquerda, não é tampouco uma maioria de centro, é a maioria dos empatas. Há um conjunto de partidos em Portugal que são os empata-nação. O que é que José Luís Carneiro diz? Bom, nós deixamos, o PS deixa passar o Orçamento de Estado se não se fizer nada a nível da Segurança Social, se não se fizer nada a nível da Constituição, no fundo, se não se tocarem rigorosamente nada, eventualmente o Partido Socialista vai deixar passar o Orçamento de Estado. É uma espécie de naftalina política. O Chega, enfim, só não empata o protesto. E o PSD? O PSD diz que quer reformar para todas as áreas prioritárias do Estado. O PSD, que anuncia esta vontade de reformar, não fez rigorosamente nada e 2 anos já passaram.
0: O Partido Socialista foi duramente visado pelo seu imobilismo e ausência de novas ideias para o crescimento económico, sendo rotulado pelo deputado liberal como uma força assente em naftalina política. No futebol, em menos de uma hora os bilhetes que o Benfica colocou à venda para o Clássico o Porto voaram. Os encarnados disponibilizaram os ingressos a que têm direito na segunda-feira às 10 da manhã, sendo que antes das 11 horas já o site das Águias dava conta que tudo estava vendido. Diga-se que havia várias regras em relação a quem podia comprar, mas a verdade é que esta venda não passou da primeira fase exclusiva para detentores do Red Pass. Os bilhetes custavam 31 ou 79 euros e fica a garantia de que os encarnados vão ter forte presença no Estádio do Dragão. O jogo está marcado para as 20h30 e diz respeito à 7ª jornada da Liga Betclic, numa altura em que o Porto lidera com 18 pontos, mais 2 do que o Benfica. Só o Braga e o Estoril pareciam não querer ir além do empate sem golos na segunda-feira na Pedreira, mas Jonas Vinde segurou a vitória para os da casa nos últimos minutos. No jogo parco em grandes oportunidades de golo, o destaque vai para o regresso de mais um mês depois de Ricardo Horta aos relevados. As equipas entraram em jogo com um ritmo elevado, mas a chama foi-se apagando com o avançar do relógio. O Braga, aos 12 minutos, foi a primeira equipa a criar perigo através do remate de Paulo Vítor, que foi cortado em altura oportuna pela defensiva estorilista. Poucos minutos depois, foi a vez dos visitantes ameaçarem a baliza arsenalista. Omerovic atirou com força e a bola passou muito perto dos ferros. Aos 28 minutos, novamente, Paulo Vítor em ação, fez passar a bola por entre as pernas do adversário, rematou de uma posição não muito favorável, mas o esférico não levou o melhor destino. No tempo remanescente, os dois emblemas ainda se aventuraram no ataque, mas o resultado não mudou. A primeira oportunidade flagrante do segundo tempo foi do Estoril, com Bragui a obrigar o guarda-redes Bernardo Fontes a aquecer as luvas. Aos 64 minutos, os visitantes ficaram reduzidos a 10, depois de Ferro ter visto o segundo amarelo. Aos 58 minutos, o capitão Ricardo Horta voltou a entrar em campo, depois de ter sofrido uma lesão em agosto. O segundo jogo frente ao Dinamo de Minsk para a qualificação da Liga Conferência, que tinha sido o último encontro que havia disputado. O Braga foi respondendo, mas viu-se confrontado com um Estoril mais atrevido, que ainda assim não conseguiu marcar. Já o Braga chegou ao golo aos 83 minutos. O recém-entrado Jonas Vinde trabalhou bem o interior da área e estreou-se a marcar com a camisola dos arsenalistas. A equipa de Carlos Vicente segurou o resultado e garantiu o regresso às vitórias depois do desastre na Amadora na passada semana. No final do jogo, o treinador do Estoril Praia, Vasco Matos, considerou o resultado muito injusto na sua intervenção na Flash Interview da Sport TV.
2: Fizemos um jogo muito competente, até à expulsão, na minha opinião, fomos uma equipa muito esclarecida, muito bem com bola. Chegámos aqui a Braga, impusemos a nossa ideia, aquilo que temos vindo a trabalhar, a equipa está a crescer. Foi claramente um jogo e um resultado, na minha opinião, acima de tudo, um resultado muito injusto pelo aquilo que a equipa produziu, a personalidade. Obviamente que às ocasiões que tivemos, devíamos ter concretizado e saímos daqui obviamente tristes, mas também olhando para aquilo que é o processo e para a equipa, acho que estamos a crescer e acredito muito naquilo que é o trabalho que está a ser realizado. Mesmo depois da expulsão, a equipa esteve bem, quando obviamente não conseguimos pressionar alto, tivemos que serrar fileiras e a equipa esteve organizada, esteve compacta. Não me lembro sinceramente de grande ocasião ok, umas aproximações, umas combinações, mas ocasiões claras não tiveram, a equipa estava confortável. Agora, obviamente, saímos daqui, na minha opinião, bastante penalizados pelo facto de não termos concretizado as nossas oportunidades, porque fizemos um bom jogo, fomos competentes, com bola, muito bem, tirámos a bola ao Braga também, que é uma equipa que

0: consegue dominar muito os adversários com posse e nós conseguimos retirar a bola também, ter muitos momentos com bola e longos com situações de perigo e situações claras de golo. A equipa fez um jogo a roçar quase a perfeição. Obviamente saímos daqui depois muito, muito prejudicados pelo lance da expulsão, que na minha opinião é a expulsão, mas também deixo de dizer que na minha opinião no lance do golo há uma falta sobre o nosso jogador. Na minha opinião há uma falta sobre o nosso jogador, mas agora resta-nos continuar a trabalhar e a evoluir e fazer crescer a equipa. E é isso que vamos continuar. Aproveitar também para agradecer o apoio dos nossos adeptos, numa segunda-feira à noite, virem a Braga a apoiar a equipa e os jogadores. Uma palavra para eles de agradecimento também.
1: Do outro lado, o treinador do Sporting Braga, Carlos Vicente, manifestou satisfeito com a conquista dos 3 pontos, mas sublinhou a necessidade de a equipa demonstrar maior consistência e maturidade na gestão dos momentos de jogo. Na sua intervenção na Flash TV da Sport TV, o técnico valorizou a resposta dada pelos jogadores após um ciclo recente mais cinzento.
2: Vemos que os partidos da Liga em Portugal são assim. No consigues abrir el marcador cuando generas oportunidades y cuando los marcadores son cortos, no es fácil. Ahora bien, yo creo que el equipo hizo ya méritos en la primera parte como para haber conseguido abrir el marcador, que creo que también hubiera cambiado un poco la dinámica de la segunda parte. Y bueno, lo conseguimos al final, también contento por que podamos ver a jugadores que todavía les faltaba ritmo y posibilidades de entrar, participar y aportar al equipo para ganar el partido. Así que bueno, en ese sentido contento por el equipo, es una victoria luchada, sufrida, que necesitábamos después de nuestro performance en Alberca frente a Estrella. Y bueno, ahora a seguir al frente, tenemos un partido dificilísimo el domingo para el que vamos a tener que prepararnos muy bien.
1: Os minutos ocupam a 7ª posição com 7 pontos, no entanto, têm menos um jogo disputado que as restantes equipas do campeonato. O Estoril segue na penúltima posição com 2 pontos e ainda sem qualquer vitória na presente campanha.

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Nesta 83ª edição do Festival de Veneza, que começou no passado dia 2 e terminou no passado sábado, o júri internacional decidiu galardoar May El Turki, numa das suas realizadoras em competição, com o prémio máximo do certame, o Leão de Ouro. A terceira longa-metragem da cineasta egípcio-dinamarquesa Woman Unknown aborda a invisibilidade das mulheres, explicou e conta a história de Marie, uma empregada doméstica prestes a casar com o seu patrão pouco depois do fim da Segunda Guerra Mundial na Dinamarca, mas cujo segredo obscuro ressurge, ameaçando destruir tudo. O segundo prémio, o mais importante do certame internacional, foi atribuído ao filme Possible Love, de Lee Chang-dong, numa reflexão sobre as diferenças de classe e o desejo de se enquadrar na sociedade. Este é o primeiro filme de Lee em 8 anos, depois do aclamado Em Chamas, e era um dos favoritos à crítica do festival. O júri, liderado por Maggie Gyllenhaal, anunciou os prémios que incluíram o de melhor atriz, entregue à dinamarquesa Mathilde Ansel, pela sua interpretação da empregada doméstica que guarda um segredo obscuro no filme Woman Unknown, e melhor ator coube ao ator norte-americano John Malkovich, pelo seu papel de agente da CIA cínico e atormentado em Wild Horse 9, realizado pelo britânico e irlandês Martin McNoah. Aos 72 anos, o ator conquista o seu primeiro grande prémio num festival de cinema, depois de uma carreira rica e eclética que alterna entre o cinema de arte e o blockbuster e o teatro contemporâneo. A atriz francesa Malou Kabeyzi, a que impressionou no papel de uma jovem com perturbação de personalidade, borderline, no filme 1518, de Cedric Kahn, sob uma unidade psiquiátrica infantil, recebeu o prémio Marcello Mastroianni da Revelação. O júri do Festival de Cinema de Veneza, que entrega os prémios principais, incluía ainda o realizador de Hong Kong, Johnny To, a cineasta tunisina Kawer Ben Anya e a realizadora afegã Shaba Bao Sadat, e o realizador e argumentista francês Javier Giannoli, e o compositor britânico Daniel Bloomberg.

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1: Em Setúbal foi detido um homem após ameaçar a ex-companheira com uma arma branca. A TEC protesta alerta para a redução do IRS anunciada pelo governo. Pode ter de pagar quando entregar a declaração. A subida dos combustíveis afeta os supermercados. Os bombeiros dizem que os preços dos combustíveis afetam a sua prestação de auxílio à população. Alunos sem vagas das escolas públicas queixam-se ao ministro. FEDPROF diz que faltam professores porque a profissão não é atrativa. No futebol, Primeira Liga, chuva de golos acaba em empate e o Estrela continua sem perder.
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1: A Polícia de Segurança Pública deteve na tarde de domingo, 13 de setembro, em Setúbal, um homem suspeito de tentar entrar em casa da ex-companheira e ameaçá-la com uma arma branca. No comunicado enviado à Rádio Azul, a Força de Segurança revela que tudo aconteceu pelas 18h10 na Avenida Dom Manuel I, na cidade de Setúbal. A PSP foi informada que um homem estaria à porta da ex-companheira a tentar entrar à força, ameaçando-o com uma arma branca. E ao chegar ao local, verificou-se que o homem se encontrava ainda no local, pelo que foi interceptado. Já a arma branca que este estaria a utilizar para ameaçar a sua namorada foi encontrada na área comum do interior do prédio. A mesma foi apreendida e o suspeito detido pela PSP pelo crime de violência doméstica. A redução das retenções na fonte de IRS pode deixar mais dinheiro disponível no salário nos últimos meses deste ano, mas não significa necessariamente pagar menos imposto, alertou a DECO Proteste. A Associação de Defesa do Consumidor explicou que uma menor retenção significa apenas que a entrega antecipadamente ao Estado uma parcela mais pequena do rendimento, sendo que o valor definido no imposto sobre o rendimento das pessoas singulares apurou a liquidação do imposto no próximo ano. A DECO Proteste lembrou que as alterações nas retenções ocorridas nos últimos 2 anos já levaram muitos contribuintes a receber reembolsos inferiores aos habituais ou, em alguns casos, a passar de uma situação de reembolso de IRS a pagar. A conjugação de retenções mais baixas em 2026 com o plano prestacional ainda em curso no próximo ano poderá aumentar a pressão sobre os orçamentos familiares. A subida dos combustíveis afeta diretamente os supermercados. O diretor-geral da APED, Associação Portuguesa de Empresas de Distribuição, Gonçalo Lobo Xavier, tem alertado por um impacto mais cedo ou mais tarde que acaba por se refletir nos preços finais pagos pelos consumidores.
3: Não é imediato, mas nós já estamos há 8 meses a sentir e a sofrer com estes aumentos e por isso é que as pessoas normalmente espantam-se com o aumento dos preços na prateleira, mas a explicação reside também aqui. Este é um fator de produção muito importante, muito relevante para toda a cadeia de valor, para toda a gente que trabalha nesta área, seja em bens alimentares, seja em bens não alimentares. Evidentemente que acréscimos destes têm reflexos no custo que os nossos fornecedores nos vão apresentar os produtos, naturalmente.
1: Os custos aumentam desde a produção agrícola e agroindústria até aos transportes, logística e distribuição. Como os combustíveis superam a barreira dos 2 euros por litro, o custo de transporte também disparou. A Liga dos Bombeiros Portugueses e várias das federações distritais confirmam que a subida dos combustíveis está a estrangular financeiramente as corporações, ameaçando a sua capacidade operacional e de socorro à população. O aumento acumulado nas despesas com gás óleo e gasolina nas corporações já ronda aos 40%, como os bombeiros necessitam dos veículos para prestar auxílio diário, desde o combate a incêndios ao transporte de doentes, a fatura do combustível tornou-se insustentável

0: de dois fatores fundamentais, a questão dos recursos humanos e a questão do combustível.
1: Federações como as de Setúbal e Lisboa emitiram alertas públicos clarificando que o combustível é uma despesa essencial para salvar vidas. Sem liquidez para abastecer as ambulâncias e carros de combate, o socorro fica em risco direto. Famílias afetadas pela falta de vagas organizadas em grupo de protesto decidiram avançar com ações judiciais contra o Ministério da Educação devido à ausência de respostas e ao risco dos alunos perderem o início do ano letivo. Os alunos não têm vaga nos estabelecimentos públicos.
2: São crianças sem qualquer colocação. Não se trata de a escola que preferiram ou a escola que não preferiram. Trata-se de crianças que não têm escola, ponto.
1: O Ministro da Educação, Fernando Alexandre, garantiu que nenhum aluno ficará fora da escola pública, embora admita que as centenas de estudantes que ainda se encontram sem vaga possam vir a ser colocados fora do estabelecimento de ensino que originalmente desejavam.
3: Contamos casos em que o diretor tem lugar e recusa alunos, e eu tive notícia de dois, e a inspeção já me tinha comunicado que havia casos desses. Eu, obviamente, quero isso tirado a limpo, porque isso é que é grave. Os casos estão todos a ser tratados, todos os alunos, obviamente, vão ter lugar na escola pública. O que acontece muitas vezes é que não há, os pais não conseguem o lugar na escola que desejavam, mas isso é algo que nós não temos capacidade, todos os pais sabem isso. Acontece todos os anos, todos os anos, vai ver que em outubro vão surgir alunos, nomeadamente alunos imigrantes, que chegam durante o ano, todos os anos isto acontece. São cada vez menos casos. Estão a ser resolvidos. Só para ter uma ideia, na semana passada surgiram em Lisboa 134 novos pedidos de matrícula que nunca tinham surgido.
1: Os diretores das escolas e a oposição parlamentar, Bloco de Esquerda e o Livre, culpam a reestruturação dos serviços centrais de educação, apontam que a extinção da DGEST e a transição para a nova Agência para a Gestão do Sistema Educativo, AGSE, geraram um apagão comunicativo e inoperância no atendimento presencial aos pais. Já a FENPROF, a Federação Nacional dos Professores, reitera que a falta de professores nas escolas portuguesas decorre diretamente da falta da atratividade da carreira docente. Vão-se reformar mais professores? José Feliciano Costa teme pelo futuro.
4: Os professores, aliás, metem atestado médio ou baixa, como enfim, em qualquer profissão, não há nenhum dado estatístico que diga que os professores metem mais atestados médicos. É um corpo decente envelhecido, portanto é normal que exista. Agora, o problema não é esse. O problema da falta de professores é porque, pelo facto de ser um corpo decente envelhecido, nós temos muitos professores a apresentar-se. Por exemplo, só setembro ou outubro deste ano, a previsão é que se apresentem cerca de 1000 professores. Aliás, em setembro já se apresentaram cerca de 500 professores. E até ao fim do ano, provavelmente mais 1000 professores se vão apresentando.
1: Num estudo divulgado sobre o ranking do ano letivo, a Federação revelou que 2/3 das escolas públicas foram afetadas pela escassez de docentes, estimando que mais de 110 mil alunos começam as aulas com falta de pelo menos um professor. Futebol, Primeira Liga. O Rio Ave e o Estrela da Amadora empataram na segunda-feira a 3 golos no jogo da 6ª jornada da Primeira Liga de Futebol, em que os vilacondenses tiveram 3 vezes a desvantagem, mas reagiram perante o rival que segue invicto. Yannis Stoica colocou os visitantes na frente aos 21 minutos e Patraço empatou aos 45+3, antes de Abner Marcos Bizar aos 53-61, com Galdic aos 57 e Alan Bless aos 79, de grande penalidade, a restabelecerem por 2 vezes a igualdade. O Estrela, que repetiu o 11 que venceu o Sporting Braga no último jogo, entrou com maior iniciativa e ameaçou aos 19 minutos, quando Petraço evitou o golo junto à linha antes de Stoica aproveitar, 2 minutos depois, um lançamento em profundidade que Antonetti para abrir o marcador. O Rio Ave, com 5 alterações da equipa titular, que perdeu 4-0 recorde com o Santa Clara, demorou a encontrar espaços perante a organização dos visitantes, mas foi crescendo com Diogo Bezerra como principal elemento de desequilíbrio, como extremo a testar Leo Link, antes de assistir Petraço, na sequência de um canto para o cabeceamento, que repôs então a igualdade no último lance antes do intervalo. A segunda parte trouxe um ritmo bem diferente. O Estrela da Amadora voltou a entrar melhor, com Antonetti a acertar no posto aos 48 minutos, antes de Abraham Marcos recolocar os visitantes na frente aos 53, no remate que Van de Gru não ficou bem no lance pela abordagem displicente. A resposta dos vilacondenses foi quase imediata e o partido de Galic, lançado instantes antes por Sotiris, com o eslovaco a fletir para o centro e a rematar de longe para o 2-2 aos 57 minutos. O equilíbrio voltou, porém, a durar pouco, pois aos 61 minutos Stoica acelerou pelo corredor esquerdo e cruzou para Abraham Marcos aparecer ao segundo posto e bizar, colocando pela terceira vez o Stradamo em vantagem.

0: vantagem. Sotiris mexeu novamente na equipa, mas ficou pouco depois condicionado pela lesão de Nelson Abbey, que tinha acabado de entrar e abandonou o relvado praticamente de imediato, deixando o Rio Ave reduzido a 10 jogadores, por já estarem esgotadas as substituições. Mesmo em inferioridade numérica, os anfitriões chegaram novamente ao empate aos 79 minutos, quando Levovic derrubou Blessa na área e o avançado espanhol converteu a grande penalidade, confirmada após intervenção de vídeo-árbitro. O Estrela ainda procurou aproveitar a superioridade numérica na fase final, com o Kevin Diessen a acertar no posto aos 79 minutos e um golo seria invalidado por fora do jogo aos 90, antes de Van der Kof segurar o empate com uma intervenção nos descontos. No final da partida, Pepa reagiu com enorme indignação e revolta na flash interview após este empate. O treinador dos tricolores criticou duramente a equipa de arbitragem, o VAR, devido à grande penalidade assinalada a favor do Rio Ave, aos 78 minutos, que fixou o resultado final.
1: Temos um grande jogo, foi um jogo muito emotivo, para quem gosta de golos e de emoção, foi o ideal. Agora, falando do jogo propriamente dito, uma primeira parte da nossa parte fantástica, com várias oportunidades, com muita qualidade com a bola, encontrarmos bem os espaços, principalmente ali entre linhas, nas costas do Bezerra e do Metói, tínhamos ali muito espaço, podíamos explorar bem, tanto com o Louvre como com o lateral por dentro. A equipa estava confortável, mesmo com a relva às vezes a prejudicar, mas isso é para as duas equipas, não é? Portanto, a equipa muito bem, sinceramente muito bem. Acabamos por sofrer um golo no último lance, um golo mérito do Rio Ave. Agora, depois há aqui situações que me deixam perplexo, são muito difíceis de compreender. O lance do penalti para mim é surreal, mas aí pronto, é decisão, é interpretação, apesar de eu não concordar, já vimos, não, mas isso, tudo bem. Agora, eu não compreendo é como é que a bola sai antes do meio campo e o lançamento é feito depois do meio, ou seja, 10 metros, 10, 15 metros à frente, ou seja, isto enerva os jogadores, tira-nos dois pontos, eu não consigo perceber, sinceramente. E nós temos eu sou muito defensor e defendo muito os árbitros, na vida não é fácil para os árbitros, não é fácil para ninguém. Agora há coisas que eu não consigo entender, e aqui tiraram-nos dois pontos, é mesmo para dizer isto, tiraram-nos dois pontos, enervaram os jogadores, enervaram a equipa, mas a equipa procurou sempre a vitória. Agora é frustrante ter um balneário revoltado, muito triste e acima de tudo sem compreender e sem perceber o que é que aconteceu, porque não se admite hoje em dia, com tanta tecnologia, com tanta situação para corrigir alguns erros que acontecem dentro de campo, não é admissível. Nós admitimos, às vezes pode correr mal isto ou aquilo, faz parte, é futebol, mérito do Rio Ave, mérito do Estrela, às vezes de mérito do Rio Ave, isso é futebol, e estamos aqui para viver o futebol com muita paixão e muita emoção. Isto não serve de desculpa nenhuma, isto é um facto, são coisas que eu não percebo e gostava que me explicassem porque é que isto acontece, não consigo entender, sinceramente é muito triste e revoltante, mas pronto, agora não podemos fazer nada, não é? Nada, mas não dá para perceber.
0: Também na flash, o treinador do Rio Ave, Sotiris, elogiou a forte capacidade de reação e o compromisso dos seus jogadores após o emocionante empate. O técnico grego fez questão de sublinhar que, apesar da equipa querer sempre a vitória, a atitude demonstrada em campo é o caminho correto para o futuro. Diz que somos os primeiros a querer mais. O técnico garantiu ainda que o grupo partilha da ambição dos adeptos e quer conquistar os 3 pontos em cada jogo, mas valorizou o ponto somado num contexto difícil. O técnico reforçou que o campeonato é longo e que o grupo demonstrou ter caráter e o potencial necessários para dar a volta aos resultados menos positivos nas últimas semanas. Com este desfecho, o Estrela da Amadora permanece na 6ª posição, 7 derrotas, com 10 pontos, os mesmos do 5º classificado. Arouca, enquanto que o Rio Ave continua no 16º e entra para o último lugar, com 4 pontos em igualdade com o Famalicão, Guimarães e Nacional. O Instituto Português do Mar e da Atmosfera prevê para esta quarta-feira céu pouco nublado ou limpo, apresentando períodos de maior nebulosidade até ao meio da manhã, vento fraco a moderado, quadrante norte, soprando por vezes forte, litoral oeste nas terras altas, previsão de pequena descida de temperatura mínima e uma pequena descida de temperatura máxima no interior norte e centro e na região sul.
2: 27 graus.

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2: Estaríamos a mentir se todos os anos não olhássemos para a moda e constatássemos que há peças que retornam. Contudo, certo é que raramente o fazem exatamente da mesma forma. Contudo, é certo que raramente o fazem exatamente da mesma forma. Por exemplo, para o outono, a Mango Selection, a linha mais exclusiva da marca espanhola, parte precisamente desta ideia para construir uma coleção em que as referências dos anos 70 e 90 se misturam com silhuetas contemporâneas e culminam num guarda-roupa pensado para atravessar a estação. A nova campanha acompanha um conceito através de uma abordagem pouco convencional. Isto é, em vez de se concentrar apenas no resultado final de uma produção de moda, olha para aquilo que normalmente acontece fora da câmara, com os momentos de espera, os gestos repetidos e os bastidores. Tudo isto torna-se parte da narrativa num jogo entre aquilo que conhecemos e a forma como podemos reinterpretar. A estética dos anos 90 anda de mãos dadas com o espírito dos anos 70, com o layering a ser a pedra basilar dos looks. Há camadas sobre camadas, tatã a ser combinado com ténis, azul marinho a ser interrompido por apontamentos de cor e silhuetas estruturadas a conviver com peças volumosas. Isto culmina numa coleção que não parece interessada em escolher entre décadas. Em vez disso, cruza códigos de diferentes momentos da moda e atualiza-os para o guarda-roupa de 2026. Uma coisa é certa, a melhor forma de pensar o regresso à rotina é voltar às mesmas referências, mas com um olhar diferente, provando que não precisamos de sair do mesmo sítio para lhe conseguirmos dar uma roupagem nova.
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1: Na Primeira Liga, o Moreirense bateu em casa o Marítimo por 3 bolas a 1. Chuva de golos acaba em empate e o Estrela continua sem perder. O Braga bateu o Estoril pela margem mínima. O guarda-redes do Benfica trabalhou uma parte do jogo que é muito elogiada, a Samuel Soares, o jogo de pés. Bilhetes do Benfica para o clássico com o Porto voaram em menos de uma hora. Primeira Liga. O Moreirense regressou aos triunfos na Liga ao bater em casa ao Marítimo por 3-1. Após duas derrotas, frente ao Porto e Benfica, os cónugos voltaram então às vitórias com golos de Manuel Mendonça, Vonitz e Parsemin. A equipa de Vasco Botelho da Costa foi exímia no aproveitamento das oportunidades. Mesmo não deslumbrando, o conjunto de Moreira de Cónegos foi competente, adaptou-se ao jogo e vence de forma justa. À meia hora já vencia por 2 bolas a 0, desfazendo as dúvidas de grande penalidade na reta final do encontro. Após o Marítimo reduzir a desvantagem, os insulares não passaram de uma tímida ameaça inicial. Desencontrado, quase sempre mal posicionado e a chegar tarde aos duelos, o Moreirense teve capacidade para se encontrar à meia hora do jogo. Já vencia por 2 bolas a 0. A equipa de Vasco Botelho da Costa foi exímia, assim no aproveitamento das chegadas à área adversária, abanando as redes por 2 vezes em 11 minutos. Num lançamento de linha lateral, no momento em que a assistência de Mendonça abriu o ativo. Tiago Andrade rematou de pé esquerdo, à entrada da área, uma rosca na bola, que acabou por se tornar num cruzamento perfeito para Manuel Mendonça rematar de primeira para golo. Pouco depois foi Vonitz a fazer Augusto ao pé, aproveitando o erro de Paulo Henrique na saída de bola da equipa de Van der Gaag. Kiko Bondoso fez o passo de primeira após recuperação de bola de Mendonça para Vonitz trabalhar na área. Recepção orientada a evitar Rafael Fernandes, desviando depois o esférico de Alonso Pastor. A realidade é que os insulares não conseguiram mais do que esboçar uma boa entrada no encontro, meia dúzia de minutos, sucumbindo rapidamente, ainda reduziram a desvantagem pelo capitão Romain de cabeça na sequência de um canto, mas o ímpeto durou apenas 6 minutos. Os cónegos fecharam a contagem ao minuto 86 na transformação do penalti por Parsemin. Na flash da V+, Vasco Botelho da Costa, treinador do Moreirense, estava naturalmente satisfeito.
2: Em relação ao jogo, muito, muito satisfeito, porque já começámos a ver a espaços, algo daquilo que nós queremos ser, que é uma equipa forte ofensivamente, uma equipa que é capaz de ter bola, uma equipa que é capaz de fazer a diferença e de criar muitas situações junto da baliza adversária, e ao mesmo tempo, ainda que tínhamos tido, lá está, a distância entre os jogos acabou por ser a mesma, acho que hoje também os jogadores que acabam por lançar já estão mais preparados, porque como eu disse várias vezes, nós tivemos alguns jogadores que se chegaram há muito pouco tempo, há menos de 2 semanas, e portanto também é preciso alguma coisa para entrarem na dinâmica na equipa. Já tivemos aqui um bocadinho mais de treino e sentimos que também tínhamos outros jogadores para também dar uma frescura diferente à equipa. Portanto, muito contente, e algo que eu levo daqui hoje é a consciência que temos efetivamente um plantel muito homogéneo, um plantel com muita qualidade, e que eu vou ter muitas dores de cabeça ao longo da época para decidir quem joga e quem não joga, mas isso são boas dores de cabeça.
1: Também na flash da V+, Van der Gaag faz a leitura a esta derrota do Marítimo.
3: Acho que nós começámos bem no jogo, acho que também entramos numa maneira como o Moreirense quis, como nós íamos jogar. Moreirense jogar na transição ofensiva, e pronto. Depois nós sofremos o golo, foi mais difícil para a equipa, não criámos muitas oportunidades, e pronto, depois do segundo golo ficou tudo muito mais difícil. Acho que foi uma lição para nós, toda a gente envolvida, porque também a tendência é um bocado diferente, agora ficamos mais tempo com bola. Acho que tivemos bem alguns momentos, mas as outras equipas também então vão olhar completamente diferente para nós, e pronto, depois sofremos 2 golos assim, torna-se na Primeira Liga mais difícil. Depois a equipa nunca deixa, depois tentámos arriscar tudo e sofremos o terceiro golo e acabou o jogo, e pronto, temos de levantar a cabeça outra vez. Jogámos numa segunda-feira à noite e mais

0: Ao que segue invicto. Yannis Stoica colocou os visitantes na frente aos 21 minutos e Patraço empatou aos 45+3, antes de Abner Marcos Bizar aos 53-61, com Galdic aos 57 e Alan Bless aos 79, de grande tonalidade, a restabelecerem por duas vezes a igualdade. O Estrela, que repetiu o 11 que venceu o Sporting Braga no último jogo, entrou com maior iniciativa e ameaçou aos 19 minutos, quando Patraço evitou o golo junto à linha antes de Stoica aproveitar, dois minutos depois, um lançamento em profundidade que Antonetti para abrir o marcador. O Rio Ave, com 5 alterações da equipa titular, que perdeu 4-0 recorte com o Santa Clara, demorou a encontrar espaços perante a organização dos visitantes, mas foi crescendo com Diogo Bezerra como principal elemento de desequilíbrio, com o extremo a testar Leo Link, antes de assistir Patraço, na sequência de um canto para o cabeceamento, que repôs então a igualdade no último lance antes do intervalo. A segunda parte trouxe um ritmo bem diferente. O Estrela da Amadora voltou a entrar melhor, com Antonetti a acertar no posto aos 48 minutos, antes de Abraham Marcos recolocar os visitantes na frente aos 53, no remate que Van de Gru não ficou bem no lance pela abordagem displicente. A resposta dos vilacondenses foi quase imediata e a partir de Galic, lançado instantes antes por Sotiris, com o eslovaco a fletir para o centro e a rematar de longe para o 2-2 aos 57 minutos. O equilíbrio voltou, porém, a durar pouco, pois aos 61 minutos Stoica acelerou pelo corredor esquerdo e cruzou para Abraham Marcos aparecer ao segundo posto e Bizar, colocando pela terceira vez o Estrada Amador em vantagem. Sotiris mexeu novamente na equipa, mas ficou pouco depois condicionado pela lesão de Nelson Abbey, que tinha acabado de entrar e abandonou o relvado praticamente imediato, deixando o Rio Ave reduzido a 10 jogadores, por já estarem esgotadas as substituições. Mesmo em inferioridade numérica, os anfitriões chegaram novamente ao empate aos 79 minutos, quando Levovic derrubou Blessa na área e o avançado espanhol converteu a grande penalidade confirmada após intervenção de vídeo-árbitro. O Estrela ainda procurou aproveitar a superioridade numérica na fase final, com Kevin Diessen a acertar no posto aos 79 minutos e um gol a ser invalidado por fora do jogo aos 90, antes de Vandarkov segurar o empate com uma intervenção nos descontos. No final da partida, Pepa reagiu com enorme indignação e revolta na flash interview após este empate. O treinador dos tricolores criticou duramente a equipa de arbitragem e o VAR devido à grande penalidade assinalada fora do Rio Ave, aos 78 minutos, que fixou o resultado final.
1: Temos um grande jogo. Foi um jogo muito emotivo. Para quem gosta de golos e de emoção, foi o ideal. Agora, falando do jogo, propriamente dito, uma primeira parte da nossa parte fantástica, com várias oportunidades, com muita qualidade com a bola, encontrarmos bem os espaços, principalmente ali entre linhas, nas costas do Bezerra e do Metoy, tínhamos ali muito espaço, podíamos explorar bem, tanto com o Louvre como com o lateral por dentro. A equipa estava confortável, mesmo com a relva às vezes a prejudicar, mas isso é para as duas equipas, não é? Portanto, a equipa muito bem, sinceramente, muito bem. Acabamos por sofrer um golo no último lance, um golo mérito do Rio Ave. Agora, depois há aqui situações que me deixam perplexo, são muito difíceis de compreender. O lance do penalti, para mim, é surreal. Mas aí, pronto, é decisão, é interpretação. Apesar de eu não concordar, já vimos, não, mas isso, tudo bem. Agora, eu não compreendo como é que a bola sai antes do meio campo e o lançamento é feito depois do meio campo, ou seja, 10 metros, 10, 15 metros à frente. Ou seja, isto enerva os jogadores, tira-nos dois pontos, eu não consigo perceber, sinceramente. E nós temos eu sou muito defensor e defendo muito os árbitros. Na vida não é fácil para os árbitros, não é fácil para ninguém. Agora, há coisas que eu não consigo entender. E aqui, tiraram-nos dois pontos, é mesmo para dizer isto, tiraram-nos dois pontos, enervaram os jogadores, enervaram a equipa, mas a equipa procurou sempre a vitória. Agora, é frustrante ter um balneário revoltado, muito triste e, acima de tudo, sem compreender e sem perceber o que é que aconteceu. Porque não se admite, hoje em dia, com tanta tecnologia, com tanta situação para corrigir alguns erros que acontecem dentro de campo, não é admissível. Nós admitimos, às vezes pode correr mal isto ou aquilo, faz parte, é futebol, mérito do Rio Ave, mérito do Estrela, às vezes de mérito do Rio Ave, isso é futebol. E estamos aqui para viver o futebol com muita paixão e muita emoção. Isto não serve de desculpa nenhuma, isto é um facto. São coisas que eu não percebo e gostava que me explicassem. O que é que isto acontece? Não consigo entender. Sinceramente, é muito triste e revoltante. Mas pronto, agora não podemos fazer nada, não é? Nada. Mas não dá para perceber.
0: Também na flash, o treinador do Rio Ave, Sotiris, elogiou a forte capacidade de reação e o compromisso dos seus jogadores após o emocionante empate. O técnico grego fez questão de sublinhar que, apesar da equipa querer sempre a vitória, a atitude demonstrada em campo é o caminho correto.

0: correto para o futuro. Diz que somos os primeiros a querer mais. O técnico garantiu ainda que o grupo partilha da ambição dos adeptos e quer conquistar os 3 pontos em cada jogo, mas valorizou o ponto somado no contexto difícil. O técnico reforçou que o campeonato é longo e que o grupo demonstrou ter caráter e o potencial necessários para dar a volta aos resultados menos positivos nas últimas semanas. Com este desfecho, o Estrela da Amadora permanece na sexta posição, sem derrotas, com 10 pontos, os mesmos do quinto classificado, Arouca, enquanto que o Rio Ave continua no 16º e é de penúltimo lugar, com 4 pontos em igualdade com o Famalicão, Guimarães e Nacional. Só o Braga e o Estoril pareciam não querer ir além do empate sem golos na segunda-feira na Pedreira, mas Jonas Vinde segurou a vitória para os da casa nos últimos minutos. No jogo parco em grandes oportunidades de golo, o destaque vai para o regresso de mais um mês depois de Ricardo Horta aos relevados. As equipas entraram em jogo com um ritmo elevado, mas a chama foi-se apagando com o avançar do relógio. O Braga, aos 12 minutos, foi a primeira equipa a criar perigo através do remate de Paulo Vítor, que foi cortado em altura oportuna pela defensiva estorilista. Poucos minutos depois, foi a vez dos visitantes ameaçarem a baliza arsenalista. Omerovic atirou com força e a bola passou muito perto dos ferros. Aos 28 minutos, novamente Paulo Vítor em ação, fez passar a bola por entre as pernas do adversário, rematou de uma posição não muito favorável, mas o esférico não levou o melhor destino. No tempo remanescente, os dois emblemas ainda se aventuraram no ataque, mas o resultado não mudou. A primeira oportunidade flagrante do segundo tempo foi do Estoril, com Bragui a obrigar o guarda-redes Bernardo Fontes a aquecer as luvas. Aos 64 minutos, os visitantes ficaram reduzidos a 10, depois de Ferro ter visto o segundo amarelo. Aos 58 minutos, o capitão Ricardo Horta voltou a entrar em campo, depois de ter sofrido uma lesão em agosto. O segundo jogo frente ao Dinamo de Minsk para a qualificação da Liga Conferência, que tinha sido o último encontro que havia disputado. O Braga foi respondendo, mas viu-se confrontado com um Estoril mais atrevido, que ainda assim não conseguiu marcar. Já o Braga chegou ao golo aos 83 minutos. O recém-entrado Jonas Vinde trabalhou bem o interior da área e estreou-se a marcar com a camisola dos arsenalistas. A equipa de Carlos Vicente segurou o resultado e garantiu o regresso às vitórias depois do desastre na Amadora na passada semana. No final do jogo, o treinador do Estoril Praia, Vasco Matos, considerou o resultado muito injusto na sua intervenção na Flash na TV da Sport TV.
1: Fizemos um jogo muito competente, até à expulsão, na minha opinião, fomos uma equipa muito esclarecida, muito, muito bem com bola. Fizemos, chegámos aqui a Braga, impusemos a nossa ideia, aquilo que temos vindo a trabalhar, a equipa está a crescer. Foi claramente um jogo e um resultado, na minha opinião, acima de tudo, um resultado muito injusto pelo aquilo que a equipa produziu, a personalidade. Obviamente que às ocasiões que tivemos, devíamos ter concretizado e saímos daqui obviamente tristes, mas também olhando para aquilo que é o processo e para a equipa, acho que estamos a crescer e acredito muito naquilo que é o trabalho que está a ser realizado. Mesmo depois da expulsão, a equipa esteve bem, quando obviamente não conseguimos pressionar alto, tivemos que serrar fileiras e a equipa esteve organizada, esteve compacta. Não me lembro sinceramente de grande ocasião. Ok, umas aproximações, umas combinações, mas ocasiões claras não tiveram, a equipa estava confortável. Agora, obviamente, saímos daqui, na minha opinião, bastante penalizados pelo facto de não termos concretizado as nossas oportunidades, porque fizemos um bom jogo, fomos competentes, com bola, muito bem, tirámos a bola ao Braga também, que é uma equipa que consegue dominar muito os adversários com posse, e nós conseguimos retirar a bola também, ter muitos momentos com bola e longos com situações de perigo e situações claras de golo. A equipa fez um jogo a roçar quase a perfeição. Obviamente saímos daqui depois muito, muito prejudicados pelo lance da expulsão, que na minha opinião é a expulsão, mas também deixo dizer que, na minha opinião, no lance do golo há uma falta sobre o nosso jogador. Na minha opinião, há uma falta sobre o nosso jogador. Mas agora resta-nos continuar a trabalhar e a evoluir e fazer crescer a equipa. E é isso que vamos continuar. Aproveitar também para agradecer o apoio dos nossos adeptos. Numa segunda-feira à noite virem a Braga a apoiar a equipa e os jogadores. Uma palavra para eles de agradecimento também.
0: Do outro lado, o treinador do Sporting Braga, Carlos Vicente, se manifestou satisfeito com a conquista dos 3 pontos, mas sublinhou a necessidade de a equipa demonstrar maior consistência e maturidade na gestão dos momentos de jogo. Na sua intervenção na Flash TV da Sport TV, o técnico valorizou a resposta dada pelos jogadores após um ciclo recente mais cinzento.
2: Vemos que os partidos da Liga em Portugal são assim. no consigues abrir el marcador cuando generas oportunidades, y cuando los marcadores son cortos, no es fácil. Ahora bien, yo creo que el equipo hizo ya méritos en la primera parte como para haber conseguido abrir el marcador, que creo que también hubiera cambiado un poco la dinámica de la segunda parte. Y bueno, lo conseguimos al final, también contento por que podamos ver a jugadores que todavía les faltaba ritmo y posibilidades de entrar, participar y aportar al equipo para ganar el partido. Así que bueno, en ese sentido contento por el equipo, es una victoria luchada, sufrida, que necesitábamos después de nuestro performance en Alberca frente a Estrella. Y bueno, ahora a seguir al frente, tenemos un partido dificilísimo el domingo para el que vamos a tener que prepararnos muy bien.
0: Os miúdos ocupam a sétima posição com 7 pontos, no entanto, têm menos um jogo disputado que as restantes equipas do campeonato. O Estoril segue na penúltima posição com 2 pontos e ainda sem qualquer vitória na presente campanha. Anatólia Trublin mostrou-se a fazer trabalho extra fora do Seixal, isto no Complexo Esportivo Municipal de Atletismo Carlos Sacramento, na freguesia da Amora, no dia seguinte à vitória do Benfica frente ao Gil Vicente. O guarda-redes de 25 anos partilhou fotos onde executa apenas trabalho de pés. Curiosamente, o jogo de pés é um momento de jogo que é bastante elogiado por Samuel Soares, guarda-redes que roubou o lugar a Trublin e tem sido a opção de Marco Silva. Assim, o ucraniano de 25 anos aproveitou para mostrar-se a trabalhar um aspecto do jogo que não é visto como seu ponto forte fora do Seixal, numa altura em que não tem sido opção. Fez apenas 2 jogos nesta época, ambos para a Liga Europa. Em menos de uma hora, os bilhetes que o Benfica colocou à venda para o Clássico o Porto voaram. Os encarnados disponibilizaram os ingressos a que têm direito na segunda-feira, às 10 da manhã, sendo que antes das 11 horas já o site das Águias dava conta que tudo estava vendido. Diga-se que havia várias regras em relação a quem podia comprar, mas a verdade é que esta venda não passou da primeira fase exclusiva para detentores do Red Pass. Os bilhetes custavam 31 ou 79 euros e fica a garantia de que os encarnados vão ter forte presença no Estádio do Dragão. O jogo está marcado para as 20h30 e diz respeito à 7ª jornada da Liga Betclic, numa altura em que o Porto lidera com 18 pontos, mais 2 do que o Benfica.

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1: Em Setúbal foi detido um homem após ameaçar a ex-companheira com uma arma branca. A TEC protesta, alerta para a redução do IRS anunciada pelo governo. Pode ter de pagar quando entregar a declaração. A subida dos combustíveis afeta os supermercados. Os bombeiros dizem que os preços dos combustíveis afetam a sua prestação de auxílio à população. Alunos sem vagas das escolas públicas queixam-se ao ministro. Ventrof diz que faltam professores porque a profissão não é atrativa. No futebol, Primeira Liga, chuva de golos acaba em empate e o Estrela continua sem perder.
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1: A Polícia de Segurança Pública deteve na tarde de domingo, 13 de setembro, em Setúbal, um homem suspeito de tentar entrar em casa da ex-companheira e ameaçá-la com uma arma branca. No comunicado enviado à Rádio Azul, a Força de Segurança revela que tudo aconteceu pelas 18h10 na Avenida Dom Manuel I, na cidade de Setúbal. A PSP foi informada que um homem estaria à porta da ex-companheira a tentar entrar à força, ameaçando-o com uma arma branca. E ao chegar ao local, verificou-se que o homem se encontrava ainda no local, pelo que foi interceptado. Já a arma branca que este estaria a utilizar para ameaçar a sua namorada foi encontrada na área comum do interior do prédio. A mesma foi apreendida e o suspeito detido pela PSP pelo crime de violência doméstica. A redução das retenções na fonte de IRS pode deixar mais dinheiro disponível no salário nos últimos meses deste ano, mas não significa necessariamente pagar menos imposto, alertou a DECO Proteste. A Associação de Defesa do Consumidor explicou que uma menor retenção significa apenas que a entrega antecipadamente ao Estado uma parcela mais pequena do rendimento, sendo que o valor definido no imposto sobre o rendimento das pessoas singulares apurou a liquidação do imposto do próximo ano. A DECO Proteste lembrou que as alterações nas retenções ocorridas nos últimos 2 anos já levaram muitos contribuintes a receber reembolsos inferiores aos habituais ou, em alguns casos, a passar de uma situação de reembolso de IRS a pagar. A conjugação de retenções mais baixas em 2026 com o plano prestacional ainda em curso no próximo ano poderá aumentar a pressão sobre os orçamentos familiares. A subida dos combustíveis afeta diretamente os supermercados. O diretor-geral da APED, Associação Portuguesa de Empresas de Distribuição, Gonçalo Lobo Xavier, tem alertado por um impacto mais cedo ou mais tarde que acaba por se refletir nos preços finais pagos pelos consumidores.
3: Não é imediato, mas nós já estamos há 8 meses a sentir e a sofrer com estes aumentos e por isso é que as pessoas normalmente espantam-se com o aumento dos preços na prateleira, mas a explicação reside também aqui. Este é um fator de produção muito importante, muito relevante para toda a cadeia de valor, para toda a gente que trabalha nesta área, seja em bens alimentares, seja em bens não alimentares. Evidentemente que acréscimos destes têm reflexo no custo que os nossos fornecedores no preço com que nos vão apresentar os produtos, naturalmente.
1: Os custos aumentam desde a produção agrícola e agroindústria até aos transportes, logística e distribuição. Como os combustíveis superam o barreiro dos 2 euros por litro, o custo de transporte também disparou. A Liga dos Bombeiros Portugueses e várias das federações distritais confirmam que a subida dos combustíveis está a estrangular financeiramente as corporações, ameaçando a sua capacidade operacional e de socorro à população. O aumento acumulado nas despesas com gás óleo e gasolina nas corporações já ronda aos 40%, como os bombeiros necessitam dos veículos para prestar auxílio diário, desde o combate a incêndios ao transporte de doentes, a fatura do combustível tornou-se insustentável para os orçamentos das associações humanitárias. António Nunes, presidente da Liga dos Bombeiros Portugueses.
4: Aquilo que nós temos sempre vindo a queixar, muitas vezes não é a falta de apoios, é os apoios chegarem tardiamente. Nós aquilo que pedimos foi este aumento, que é um aumento muito significativo, até maior do que no anterior momento, que se aproveitasse o sistema que já está montado no IMT para ser mais célere o seu pagamento.
1: A pressão dos combustíveis gera crises graves de tesouraria que indiretamente afetam a capacidade das associações a honrarem os seus compromissos, gerando atrasos em série.
4: Fazemos por ano milhões de transportes para os doentes das consultas, para hemodiálise, consultas oncológicas, tratamentos. Estamos dependentes de 2 fatores fundamentais, a questão dos recursos humanos e a questão do combustível.
1: Federações como as de Setúbal e Lisboa emitiram alertas públicos clarificando que o combustível é uma despesa essencial para salvar vidas. Sem liquidez para abastecer as ambulâncias e carros de combate, o socorro fica em risco direto. Famílias afetadas pela falta de vagas organizadas em grupo de protesto decidiram avançar com ações judiciais contra o Ministério da Educação devido à ausência de respostas e ao risco dos alunos perderem o início do ano letivo. Os alunos não têm vaga nos estabelecimentos públicos.
5: São crianças sem qualquer colocação. Não se trata de a escola que preferiram ou a escola que não preferiram. Trata-se de crianças que não têm escola, ponto.

0: que em outubro vão surgir alunos, nomeadamente alunos imigrantes, que chegam durante o ano, todos os anos isto acontece. São cada vez menos casos. Estão a ser resolvidos. Só para ter uma ideia, na semana passada surgiram em Lisboa 134 novos pedidos de matrícula que nunca tinham surgido.
1: Os diretores das escolas e a oposição parlamentar, Bloco de Esquerda e o Livre, culpam a reestruturação dos serviços centrais da educação, apontam que a extinção da DGEST e a transição para a nova Agência para a Gestão do Sistema Educativo, AGSE, geraram um apagão comunicativo e inoperância no atendimento presencial aos pais. Já a FENPROF, a Federação Nacional dos Professores, reitera que a falta de professores nas escolas portuguesas decorre diretamente da falta da atratividade da carreira docente. Vão-se reformar mais professores? José Feliciano Costa teme pelo futuro.
2: Os professores, aliás, metem atestado médico ou baixa, como enfim, em qualquer profissão, não há nenhum dado estatístico que diga que os professores metem mais atestados médicos. É um corpo decente envelhecido, portanto é normal que exista. Agora, o problema não é esse. O problema da falta de professores é porque, pelo facto de ser um corpo decente envelhecido, nós temos muitos professores a apresentar-se. Por exemplo, só setembro ou outubro deste ano, a previsão é que se apresentem cerca de 1000 professores. Aliás, em setembro já se apresentaram cerca de 500 professores. E até ao fim do ano, provavelmente mais 1000 professores se vão apresentando.
1: Num estudo divulgado sobre o arranque do ano letivo, a Federação revelou que 2/3 das escolas públicas foram afetadas pela escassez de docentes, estimando que mais de 110 mil alunos começam as aulas com falta de pelo menos um professor. Futebol, Primeira Liga. O Rio Ave e o Estrela da Amadora empataram na segunda-feira a 3 golos no jogo da 6ª jornada da Primeira Liga de Futebol, em que os vilacondenses tiveram 3 vezes a desvantagem, mas reagiram perante o rival, que segue invicto. Yannis Stoica colocou os visitantes na frente aos 21 minutos e Patraço empatou aos 45+3, antes de abrir Marcos Bizar aos 53-61, com Galdich aos 57 e Alan Bless aos 79, de grande penalidade, a restabelecerem por 2 vezes a igualdade. O Estrela, que repetiu o 11 que venceu o Sporting Braga no último jogo, entrou com maior iniciativa e ameaçou aos 19 minutos, quando Petraço evitou o golo junto à linha antes de Stoica aproveitar, 2 minutos depois, um lançamento em profundidade que Antonetti para abrir o marcador. O Rio Ave, com 5 alterações da equipa titular, que perdeu 4-0 recorde com o Santa Clara, demorou a encontrar espaços perante a organização dos visitantes, mas foi crescendo com Diogo Bezerra como principal elemento de desequilíbrio, como extremo a testar Leo Link, antes de assistir Petraço, na sequência de um canto para o cabeceamento, que repôs então a igualdade no último lance antes do intervalo. A segunda parte trouxe um ritmo bem diferente. O Estrela da Amadora voltou a entrar melhor, com Antonetti a acertar no posto aos 48 minutos, antes de Abraham Marcos recolocar os visitantes na frente aos 53, no remate que Van de Gru não ficou bem no lance pela abordagem displicente. A resposta dos vilacondenses foi quase imediata e o partido de Galic, lançado instantes antes por Sotiris, com o eslovaco a fletir para o centro e a rematar de longe para o 2-2 aos 57 minutos. O equilíbrio voltou, porém, a durar pouco, pois aos 61 minutos Stoica acelerou pelo corredor esquerdo e cruzou para Abraham Marcos aparecer ao segundo posto e Bizar, colocando pela terceira vez o Estrela da Amadora em vantagem. Sotiris mexeu novamente na equipa, mas ficou pouco depois condicionado pela lesão de Nelson Abbey, que tinha acabado de entrar e abandonou o relevado praticamente de imediato, deixando o Rio Ave reduzido a 10 jogadores, por já estarem esgotadas as substituições. Mesmo em inferioridade numérica, os anfitriões chegaram novamente ao empate aos 79 minutos, quando Levovic derrubou Blessa na área e o avançado espanhol converteu a grande penalidade, confirmada após intervenção devido ao árbitro. O Estrela ainda procurou aproveitar a superioridade numérica na fase final, com o Kevin Diessen a acertar no posto aos 79 minutos e um golo seria invalidado por fora de jogo aos 90, antes de Vandarkov segurar o empate com uma intervenção nos descontos. No final da partida, Pepa reagiu com enorme indignação e revolta na flash interview após este empate. O treinador dos tricolores criticou duramente a equipa de arbitragem e o VAR devido à grande penalidade assinalada a favor do Rio Ave, aos 78 minutos, que fixou o resultado final.
3: Temos um grande jogo, foi um jogo muito emotivo, para quem gosta de golos e de emoção, foi o ideal. Agora, falando do jogo propriamente dito, uma primeira parte da nossa parte fantástica, com várias oportunidades, com muita qualidade com a bola, encontrarmos bem os espaços, principalmente ali entre linhas, nas costas do Bezerra e do Metoy, tínhamos ali muito espaço, tínhamos a explorar bem, tanto com o Louvre como com o lateral por dentro. A equipa estava confortável, mesmo com a relva às vezes a prejudicar, mas isso é para as duas equipas, não é? Portanto, a equipa muito bem, sinceramente, muito bem. E acabamos por sofrer.

0: um golo no último lance, um golo mérito do Rio Ave. Agora, depois há aqui situações que me deixam perplexo, são muito difíceis de compreender. O lance do penalti para mim é surreal, mas aí pronto, é decisão, é interpretação, apesar de eu não concordar, já vimos, não, mas isso, tudo bem. Agora, eu não compreendo é como é que a bola sai antes do meio campo e o lançamento é feito depois do meio, ou seja, 10 metros, 10, 15 metros à frente, ou seja, isto enerva os jogadores, tira-nos dois pontos, eu não consigo perceber, sinceramente. E nós temos eu sou muito defensor e defendo muito os árbitros, na vida não é fácil para os árbitros, não é fácil para ninguém. Agora há coisas que eu não consigo entender, e aqui tiraram-nos dois pontos, é mesmo para dizer isto, tiraram-nos dois pontos, enervaram os jogadores, enervaram a equipa, mas a equipa procurou sempre a vitória. Agora é frustrante ter um balneário revoltado, muito triste e acima de tudo sem compreender e sem perceber o que é que aconteceu, porque não se admite hoje em dia, com tanta tecnologia, com tanta situação para corrigir alguns erros que acontecem dentro de campo, não é admissível. Nós admitimos, às vezes pode correr mal isto ou aquilo, faz parte, é futebol, mérito do Rio Ave, mérito do Estrela, às vezes de mérito do Rio Ave, isso é futebol, e estamos aqui para viver o futebol com muita paixão e muita emoção. Isto não serve de desculpa nenhuma, isto é um facto, são coisas que eu não percebo e gostava que me explicassem porque é que isto acontece, não consigo entender, sinceramente. É muito triste e revoltante, mas pronto, agora não podemos fazer nada, não é? Nada, mas não dá para perceber.
1: Também na flash, o treinador do Rio Ave, Sotiris, elogiou a forte capacidade de reação e compromisso dos seus jogadores após o emocionante empate. O técnico grego fez questão de sublinhar que, apesar da equipa querer sempre a vitória, a atitude demonstrada em campo é o caminho correto para o futuro. Diz que somos os primeiros a querer mais. O técnico garantiu ainda que o grupo partilha da ambição dos adeptos e quer conquistar os 3 pontos em cada jogo, mas valorizou o ponto somado num contexto difícil. O técnico reforçou que o campeonato é longo e que o grupo demonstrou ter caráter e o potencial necessários para dar a volta aos resultados menos positivos nas últimas semanas. Com este desfecho, o Estrela da Amadora permanece na sexta posição, sem derrotas, com 10 pontos, os mesmos do quinto classificado, Arouca, enquanto que o Rio Ave continua no 16º e entra no último lugar, com 4 pontos em igualdade com o Famalicão, Guimarães e Nacional.

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2: Os jovens de Setúbal vão ser chamados a participar na definição das políticas municipais para a juventude, com o Plano Estratégico Municipal de Juventude a entrar em consulta pública por um período de 30 dias. O processo esteve em destaque na 11ª Sessão Ordinária do Conselho Municipal de Juventude de Setúbal, realizada a 10 de setembro, na Sala de Sessões do Espaço de Conselho, com a participação da Vice-Presidente da Autarquia, Maria do Carmo Tiago, e 14 conselheiros em representação das entidades que integram este órgão consultivo. Durante a reunião foram apresentadas propostas e ideias para aprofundamento e discussão do âmbito do Plano Estratégico Municipal de Juventude, com os conselheiros a serem desafiados a participar ativamente no período de consulta pública. O encontro permitiu igualmente fazer um balanço da atividade desenvolvida pelo Gabinete da Juventude da Câmara Municipal de Setúbal no primeiro semestre de 2026 e apresentar as principais linhas de intervenção previstas até ao final do ano. A participação juvenil, cultura, capacitação, saúde mental, associativismo e ação climática estão entre as áreas prioritárias do trabalho a desenvolver nos próximos meses. A sessão ficou ainda marcada pela eleição de Hugo Machado dos Santos, representante da Juventude Socialista no CMJ, como representante do Conselho Municipal da Juventude no Conselho Municipal de Educação. A escolha assegura a participação do órgão representativo dos jovens neste Conselho Municipal e reforça a articulação entre as políticas de juventude e a comunidade educativa do Conselho. Os conselheiros analisaram igualmente outros temas relacionados com a participação cívica dos jovens, entre os quais o Conselho Metropolitano da Juventude de Lisboa, além de definirem as datas das próximas reuniões ordinárias do CMJ. A 11ª sessão evidenciou a participação dos representantes juvenis na apresentação e discussão de propostas e o papel do Conselho Municipal de Juventude enquanto espaço de diálogo e contributo para a definição das políticas públicas dirigidas aos jovens do Conselho. Duas mulheres morreram na sequência de uma violenta colisão entre três viaturas na zona de Castro Marim. O trágico acidente ocorreu na Estrada Nacional 122 entre Castro Marim e Monte Francisco. As vítimas mortais têm 73 e 93 anos e ainda foram socorridas por equipas dos bombeiros de Vila Real Santo António e Castro Marim, mas acabaram por falecer devido aos graves ferimentos que sofreram. Uma terceira pessoa sofreu ferimentos ligeiros e foi hospitalizada. O Núcleo de Investigação Criminal de Acidentes de Viação da GNR esteve no local e investigou as causas deste acidente mortal. O secretário-geral do Partido Socialista, Jorge Carneiro, afirmou categoricamente que os socialistas foram os primeiros a apresentar propostas para a redução do IVA nos combustíveis.
3: Fomos os primeiros a apresentar as propostas. A coisa não pode ser colocada nesses termos. Porque, veja, colocada nesses termos, a ideia é que nós fomos os últimos a apresentar as propostas. Não. As propostas da Assembleia da República foram as propostas apresentadas por nós. O que tem que se perguntar é ao Chega se vai votar a favor das propostas que o PS apresentou.
4: Ficamos sem saber se, efetivamente, as propostas passam ou não passam na Assembleia da República.
3: Pois, e com isso folgam as costas do Governo. Mas quem folga as costas do Governo é quem apresenta um ponto de fuga para aquilo que é a incapacidade do Governo responder às questões.
2: Esta afirmação surge no contexto de uma disputa política direta com o Presidente do Chega, André Ventura, sobre a paternidade da medida e a eficácia das propostas no Parlamento. A Ministra do Ambiente e Energia, Maria Graça Carvalho, confirmou uma redução do IVA nos combustíveis que será muito difícil de concretizar. A governante defendeu que a prioridade do governo liderado por Luís Montenegro passa por manter o foco em apoios direcionados aos setores mais vulneráveis e afetados em detrimento de uma descida generalizada de impostos.
5: Algo que compete à decisão ao Sr. Primeiro-Ministro, ao Sr. Ministro das Finanças, em última instância, mas há aqui questões com a diretiva de IVA, a diretiva europeia e todas as outras questões que será com certeza difícil, mas será algo que o Sr. Ministro das Finanças irá com certeza responder.
2: O Executivo diz não está a reter ganhos extraordinários com os combustíveis. Maria Graça Carvalho classificou esta acusação como injusta, assegurando que o modelo fiscal em vigor garante a neutralidade fiscal do Estado perante a escalada de preços.
5: Nós continuamos a pensar que a política com melhor efeito neste caso dos aumentos dos combustíveis é ajudar os setores que mais precisam e não fazer uma ajuda generalizada. Portanto, não ganhar com a crise, portanto, tudo o que é arrecadado a mais do IVA descontar no ISP, mas depois ajudar setor a setor, assim como se está no gás a ajudar com a botija solidária às famílias mais vulneráveis.
2: As palavras de Maria Graça Carvalho, Ministra do Ambiente e Energia. Já o porta-voz do PSD, Sebastião Bugalho, acusou formalmente o PS de estar a fazer jogo político e de adotar um discurso cada vez mais populista.
6: Hoje em dia, na política portuguesa, há sempre alguém mais populista do que nós ao lado. E o PS, em relação ao discurso profundamente populista que tem tido sobre o custo de vida e sobre o aumento dos preços dos combustíveis, dizendo coisas inenarráveis e mesmo mentirosas, como que o governo lucra com o facto dos combustíveis estarem a aumentar, quando todo o aumento extraordinário da receita de IVA foi devolvido até através dos descontos do ISP. Portanto, a partir do momento em que o PS tem um discurso enganador sobre isso, depois não se pode queixar de o Chega ter um discurso ainda mais enganador do que o PS, contra o PS e contra o governo. É uma corrida que lhes fica mal a ambos.
2: Sebastião Bugalho reagiu diretamente às declarações do líder parlamentar do PS, Eurico Brilhante Dias, que havia classificado o ministro da Educação, Fernando Alexandre, como incompetente devido ao processo de colocação de alunos. O porta-voz do PSD afirmou esperar que, quando todos os alunos estiverem na escola, o líder parlamentar do PS venha a público pedir desculpa ao ministro. No futebol, Anatoly Trublin mostrou-se a fazer trabalho extra fora do Seixal, isto no Complexo Esportivo Municipal de Atletismo Carlos Sacramento, na freguesia da Amora, no dia seguinte à vitória do Benfica frente ao Gil Vicente. O guarda-redes de 25 anos partilhou fotos onde executa apenas trabalho de pés. Curiosamente, o jogo de pés é um momento de jogo que é

0: E não acredito. Say what? Rosa Choque.
1: Margarida Corceiro está de volta à Fórmula 1, mas este celebra a conquista nos braços de outra mulher. Matilde Reimão terminou o noivado por causa de uma terceira pessoa? Saiba o que foi revelado. Liliana Filipa mostra novos pormenores da mansão que começou com Daniel Gregório. Apresentadora Inês Abrantes sofre acidente de mota. Bárbara Tinoco cai no palco e deixa todos em suspenso. Rita Matias já é mãe. Nasceu o primeiro filho da deputada do Chega. Margarida Corceiro em jantares privados com Braxton Berrios. Cláudia Vieira, emoção na nova etapa da filha de 6 anos. Inês Aires imita a vida real em novo filme. Saudades já apertam para Paulo Rocha.
2: Foste a pessoa certa no momento errado.

No fim de semana decorreu em Madrid o Grande Prémio de Fórmula 1 em Mandring, o recém-inaugurado circuito, com a capital espanhola a receber os principais pilotos e todo um burburinho a surgir em torno da competição, com a presença de várias caras conhecidas no paddock. Entre a presença da família real espanhola ou do jogador do Real Madrid Vinícius, o facto de Margarida Corceiro ter comparecido gerou estranheza, uma vez que a atriz portuguesa terminou este verão o romance com o piloto Lando Norris. Quando as primeiras fotografias da jovem surgiram, muitos questionariam se isso significava que poderia ter dado uma nova oportunidade ao ex-namorado. No entanto, a aparência

Não esteve relacionada com um compromisso publicitário para a marca de relógios TAG, um dos patrocinadores oficiais do circuito. Enquanto Magui brilhava nas bancadas, o ex-namorado Lando Norris fazia uma prova irrepreensível, tendo garantido a pole position para o primeiro grande prémio a realizar-se no novo circuito. O piloto da McLaren não escondeu a felicidade com o momento e protagonizou um momento ternurento ao correr para os braços da mãe, que assistia à prova. Ao contrário de corridas anteriores, em que Magui assistia atentamente às provas, desta vez o piloto contou com o apoio da progenitora numa altura em que se diz que já tem um novo amor, a influenciadora Alix Earle. Enquanto isso, Magui foi vista precisamente com o ex-namorado da Alix, o jogador de futebol americano Braxton Berrios.

Uma nova informação veio na passada quinta-feira, dia 10 de setembro, lançar mais dúvidas sobre o fim do noivado de Matilde Reimão. Gonçalo Quinaz revelou no Conversas de Café do 2 às 10 que recebeu uma mensagem na qual é mencionada uma terceira pessoa. A revelação aconteceu em direto, numa altura em que a vida amorosa da atriz está no centro das atenções. Apesar de não ter revelado a identidade dessa alegada pessoa, a mensagem poderá estar relacionada com o fim da relação que Matilde mantinha antes de começar o romance com Pedro Teixeira. A informação surge poucos dias depois do novo casal ter confirmado, diante das câmaras, que está junto. Após várias semanas de rumores, Pedro Teixeira, de 45 anos, e Matilde Reimão, de 26, deixaram de esconder a proximidade e protagonizaram um beijo em direto na TVI. A declaração de Gonçalo Quinaz acrescenta agora um novo dado a esta história. A alegada existência de uma terceira pessoa poderá ajudar a perceber o que aconteceu antes de Matilde Reimão terminar o noivado com o surfista Nico Van Rupp e assumir o relacionamento com Pedro Teixeira. Olha.

Apenas alguns meses após a separação de Daniel Gregório, Liliana Filipa voltou a abrir as portas da mansão, que continua a erguer. Nas redes sociais, a influencer mostrou os novos detalhes da casa de sonho e deixou uma indireta sobre a sua independência. Embora esteja longe de estar concluída, Liliana Filipa voltou a fazer uma nova visita guiada pela casa que está a construir. A influencer usou as redes sociais para mostrar aquilo de que os fãs mais gostam. Os pormenores da mansão que começou a erguer ao lado de Daniel Gregório antes de o casal se separar. Apesar da ruptura, Liliana manteve a obra em andamento e a habitação poderá estar pronta já no próximo ano. 99 problemas, mas ao menos sou eu que escolho tudo para a casa nova. Desabafou numa das muitas publicações que fez sobre esta verdadeira epopeia. Vários amigos e fãs reagiram à publicação para elogiar a conquista da jovem, ansiosos por ver o resultado final. Quanto a prazos, Liliana não se mostra preocupada e faz questão de que tudo fique perfeito. Construir uma casa de raiz, pensada ao pormenor e com tanto trabalho envolvido, leva tempo e muita dedicação. Respondeu há cerca de 3 semanas, quando questionada sobre

Um carro não respeitou um stop e o embate acabou por projetar a apresentadora da SIC. Inês Abrantes seguia de moto quando um carro avançou sem respeitar um sinal stop e provocou um acidente que a atirou ao chão. O susto foi grande, mas a apresentadora acabou por escapar sem ferimentos graves. Ainda assim, ficou com algumas queimaduras e ficou com a moto e vários objetos pessoais bastante danificados. O meu telemóvel ficou todo partido, mas automaticamente entrou em modo de emergência porque detectou a queda. Contou Inês Abrantes num vídeo partilhado nas redes sociais, revelando que também ficou sem relógio, computador e moto. O que aconteceu nos segundos seguintes acabou por fazê-la relativizar tudo aquilo que tinha planeado para esse dia. Nesse mesmo minuto em que eu caí, tudo passou para segundo plano, confessou. Tive a prova de que, por muitos compromissos de trabalho, vida agitada, coisas que nós tínhamos para fazer, não vamos conseguir fazer nada se não tivermos saúde, afirmou. E resumiu a conclusão a que chegou. Tudo fica para segundo plano e ninguém morre, está tudo bem. A apresentadora seguia a uma velocidade que considera ter sido determinante para o desfecho. Ia devagar, não ia a mais de 50 km/h, explicou. Segundo o relato da própria comunicadora, o condutor não viu o sinal de stop e acabou por embater na moto. Houve um choque grande, eu fui projetada, a moto naturalmente também, descreveu. O voo terminou junto a um passeio, onde estava um placar de publicidade. Foi precisamente esse obstáculo que, na perspectiva de Inês, acabou por ter um papel importante naquele momento. Acabei por ser parada por um passeio com um placar de publicidade que, no fundo, foi a minha sorte, contou. Ao local chegaram ambulância, bombeiros e polícia e Inês acabou por seguir para o hospital. Depois da avaliação médica, percebeu que, apesar da violência do acidente, tinha tido uma sorte considerável. Dentro do azar, tive uma sorte muito

daqueles momentos que ninguém está à espera de ver. Bárbara Tinoco sofreu uma queda aparatosa em palco e deixou o público de coração nas mãos. O dia era de festa e a atuação de Bárbara Tinoco era uma das mais aguardadas da Noite Branca de Braga. Contudo, já em palco, nem tudo correu como desejado. A artista acabou por sofrer uma aparatosa queda, mas o susto acabou por ser maior do que as consequências. A cantora de 27 anos e mãe de uma menina há pouco mais de um ano, perdeu o equilíbrio e caiu, desaparecendo por alguns segundos do enquadramento. O episódio podia ter ficado marcado por um incidente mais grave, mas Bárbara Tinoco acabou logo por tranquilizar o público no momento e os fãs. Depois do concerto, partilhou nas redes sociais algum dos melhores momentos da noite e aproveitou para brincar com o sucedido. Tarde Branca de Braga, fiquei caidinha por vocês. Escreveu numa legenda que não deixou dúvidas sobre a forma descontraída como encarou o acidente. E fez questão de tranquilizar quem ficou preocupado. Eu estou bem, caí bem, tive muita sorte. Eu caí, mas não me magoei. Explicou na Stories. A cantora admitiu ainda que a situação lhe causava algum embaraço. Agora, toda a gente vai ver, é muito embaraçoso, confessou. Mas os seguidores queriam mais. Perante a insistência, Bárbara acabou mesmo por publicar as imagens da queda.

A família da bancada do Chega está em festa. A deputada Rita Matias, de 27 anos, deu à luz o seu primeiro filho, um menino chamado Santiago, na noite de sábado, dia 12 de setembro, no Hospital da Luz, em Lisboa. Noticiado pelo Correio da Manhã. O nascimento do bebê marca um novo e feliz capítulo na vida da parlamentar e de Hélio Filipe, elemento da equipa de segurança pessoal de André Ventura. O casal trocou alianças numa cerimónia discreta a 7 de dezembro do ano passado, na Igreja de Nossa Senhora da Conceição, no Seixal, e abraça agora a parentalidade, precisamente 9 meses após o matrimónio. A gestação tinha sido tornada pública de forma simbólica no último dia da mãe, ocasião em que a jovem política revelou aos seus seguidores que estava à espera de um rapaz e que o nome escolhido seria Santiago. Tanto a recém-mamã como o recém-nascido encontram-se bem, com o casal a receber dezenas de mensagens de parabéns da esfera política e dos apoiantes nas redes.

Margarida Corceiro não para de dar que falar. Ainda meio mundo comentava os rumores de um possível romance com o jogador de futebol americano Braxton Berrios, na companhia do qual voltou a ser vista em Nova York, quando a atriz resolveu apanhar um avião para Madrid e deixar-se filmar na zona de convidados VIP do Grande Prémio de Espanha, que decorreu no fim de semana em Madrid. E deu sorte, Lando Norris, o ex, que também tem estado envolvido na polémica, conquistou a pole position nas qualificações. A presença de Magui em Madrid significa que a saga amorosa que tomou conta da imprensa nos últimos dias ainda está e irá fazer correr muita tinta. Tudo começou quando Margarida Corceiro viajou para Nova York com os amigos Gonçalo Peixoto e April Ivy, mas estes têm feito programas em separado, deixando espaço a Margarida, que rompeu há alguns meses com Lando Norris, para passear sozinha ou sair com quem quiser. E na cidade que nunca dorme, Margarida Corceiro acabou por encontrar-se 3 vezes com o jogador da NFL Braxton Berrios, que por sua vez é o ex de uma influencer norte-americana, Alix Earl, com quem Lando Norris foi fotografado no Mónaco. Não tardou para a imprensa internacional começar a especular sobre uma troca de casais.

Cláudia Vieira não esconde a emoção provocada pela entrada da filha mais nova no primeiro ano de escolaridade. Caetana, de 6 anos, começou as aulas no passado dia 1 e o momento foi vivido de forma muito especial pela atriz. Foi muito emocionante. O primeiro ano é absolutamente incrível porque, por mais que seja parte do percurso de todas as crianças, os pais sentem algo de especial. É uma fase de aprendizagem, o começo de algo que é muito importante na vida dos nossos filhos. É o começar a dar-lhe asas, confessou. A entrada na escola teve ainda um significado especial devido à forma como a instituição, um colégio internacional, recebe os alunos mais pequenos. Foi muito emocionante. Os alunos mais velhos cantam para celebrar a chegada dos mais pequeninos, levam um canudo com alguns materiais escolares e doces. É muito diferente da nossa cultura, explica. Cláudia, de 48 anos, admite que a filha, habitualmente descontraída, revelou nervosismo. Ela foi muito apreensiva. Costuma ser muito descontraída, mas surpreendeu-me com um stresszinho, um nervosismo que não é comum nela.

Para Inês Aires Pereira, a ficção andou a imitar-lhe a vida real. No novo filme do realizador Ruben Alves, Santo António, o Casamenteiro de Lisboa, a atriz de 37 anos dá vida a uma noiva sem imaginar que pouco tempo depois estaria ela própria a preparar o seu casamento com o pai dos seus três filhos, David Ferreira da Silva. Como se a coincidência não fosse suficiente, rodou a película grávida numa fase em que chegou a pensar que teria de abdicar do projeto por causa da maternidade. Foi um orgulho enorme. Quando recebo o convite, já se notava a barriga e pensei, vou perder este filme. Mas o Ruben foi um sonho e disse, nós fazemos isto acontecer, nós disfarçamos e bora. A solução encontrada acabou por dar ainda mais sentido à história. No fim do filme assumimos a barriga, revela a atriz explicando que o seu estado de graça foi integrado na própria narrativa, uma vez que a sua personagem também engravida. Na vida real, muita coisa mudou com o nascimento do terceiro filho. Achei que ia ser mais fácil, mas este bebé estaria a ser mais exigente. Tem refluxo, não dorme de 3 em 3 horas, ainda, portanto, está a ser duro. E há outro capítulo desta história que parece saído de um filme. O casamento de Inês já tem tudo preparado, mas mantém-se o segredo sobre a data. Já há data, já tenho vestido, já tenho tudo, mas ainda não posso dizer nada. A atriz confessa que sempre desejou subir ao altar e que esperava há muito pelo pedido. Eu queria muito casar há muito tempo, mas fui completamente...

Depois de um ano dedicado à ficção em Portugal, Páginas da Vida na SIC e Coração de Mãe na TVI, Paulo Rocha já só pensa em regressar ao Brasil e reencontrar a mulher, Juliana, e o filho, José Francisco, de 7 anos. A viver no Brasil há vários anos, o ator de 49 anos confessa que o mais difícil desta temporada em Portugal foi precisamente a distância da família. Ficar longe de casa, estar longe da família. O prazo era para ser menor e foi sendo estendido ao longo do tempo e isso também foi criando uma ansiedade familiar, revelou. Apesar de a família ter vindo várias vezes a Portugal e de o próprio ter conseguido viajar até ao Brasil, Paulo Rocha admite que não é a mesma coisa que acompanhar diariamente o crescimento do filho. O regresso está, contudo, cada vez mais perto. 30 de setembro. Já está a passagem comprada, revelou, ansioso por voltar à rotina familiar. Eu sou Ana Carla Gonçalves, estive aqui consigo com mais o programa Rosa Choque. Continuo na nossa companhia, tenha uma ótima semana e já sabe, eu voltarei de hoje a 8 dias neste mesmo horário. Até lá!

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2: Um homem de 70 anos, nacionalidade espanhola, morreu na terça-feira na Nova Praia, na costa da Caparica, no concelho de Almada. O idoso ter-se-á sentido mal quando se encontrava a banhos. Durante uma ação de patrulha diária, os elementos do projeto Sea Watch detectaram que um homem que teria sido retirado da água pelos nadadores salvadores encontrava-se em paragem cardiorrespiratória, tendo colaborado na realização de manobras de suporte básico de vida, começa por se explicar num comunicado publicado na página da Autoridade Marítima Nacional. Para o local deslocaram-se também elementos do Comando Local da Polícia Marítima de Lisboa, do INEM, e dos Bombeiros Voluntários de Cacilhas. A mesma nota acrescenta que, não tendo sido possível reverter a situação, o auto de verificação do óbito foi efetuado pela médica do INEM e, após contacto com o Ministério Público, o corpo foi transportado para o Instituto Nacional de Medicina Legal e Ciências Forenses de Lisboa pelos elementos dos bombeiros. O Gabinete de Psicologia da Polícia Marítima foi ativado e encontra-se a prestar apoio à família da vítima. O Comando Local da Polícia Marítima de Lisboa tomou conta da ocorrência. A Ministra do Ambiente e Energia, Maria da Graça Carvalho, referiu-se ao estabelecimento de um teto máximo para os preços de combustíveis e não diretamente à descida do IVA, como uma medida excepcional que pode perturbar o funcionamento do mercado. Em declarações recentes sobre a escalada de preços, a governante esclareceu a posição do Governo.
3: O fixar preços é, em último caso, as razões porque nós preferimos não ser um apoio generalizado e ser um apoio setor a setor, os setores que mais precisam, e não ganhando com a crise, uhum. Portanto, descontando o ISP, além da questão da ajuda aos setores vulneráveis, não queremos aumentar, não queremos ser um fomento para aumentar os combustíveis fósseis, porque mesmo com este aumento, o consumo aumentou em Portugal. Se nós compararmos os dados mais recentes que temos do consumo de combustíveis de julho comparado com o julho do ano passado, portanto os meses em mesmas condições,
4: andamos mais de carro.
2: Afirmou que uma descida generalizada da taxa de IVA será difícil, remeteu qualquer decisão final sobre esta matéria fiscal para o Primeiro-Ministro e para o Ministro das Finanças. A líder parlamentar do PCP, Paula Santos, atribui inteiramente ao Governo a responsabilidade pelas falhas estruturais e operacionais que têm afetado o setor da educação. Paula Santos classificou o início do ano letivo como inacreditável, criticando o Executivo por não planear a rede escolar e por deixar centenas de alunos sem vaga, e exige medidas de fundo para fixar docentes e profissionais nas escolas.
5: É inacreditável que se inicie o ano letivo e que haja estudantes que não tenham sido colocados numa escola. É incompreensível, ninguém entende que isso possa estar a acontecer, quando sabemos exatamente qual é que é o número de estudantes que terminam o ciclo de ensino e que vai iniciar um novo ciclo de ensino. E isto não está desligado, tal como os exames também não, todo o caos dos exames que decorreu no final do ano letivo anterior, não está desligado todas estas alterações que foram feitas no Ministério da Educação e que, na verdade, significaram extinção de serviços, significaram menos trabalhadores e menos capacidade por parte do Governo. Marcámos também um debate para a próxima semana, no dia 23, no Plenário da Assembleia da República.
2: O partido argumenta que o Governo tenta sacudir as responsabilidades e fugir ao escrutínio político, em vez de admitir que a falta de recursos e a desorganização administrativa prejudicam o futuro dos estudantes. O Ministro da Educação, Fernando Alexandre, validou e defendeu o alargamento das turmas com uma medida excepcional para acolher os mais de 600 alunos que iniciaram o ano letivo sem vaga. A decisão surgiu após reuniões de emergência entre o Ministério e os diretores escolares, com foco na Grande Lisboa e Península de Setúbal, para integrar os estudantes que permaneciam sem colocação.
6: O aumento da dimensão das turmas, o desdobramento de turmas, o desdobramento de turnos, todas aquelas soluções, desde que a escola tenha capacidade física, para que acomode os alunos.
7: Mas cedem-se os números habituais ou digamos, os limites das turmas?
6: Isso faz excepcionalmente, isso está previsto na lei, tem a aprovação do Conselho Pedagógico, mas isso acontece muitas vezes. Veja uma coisa, se tiver que passar para 28 ou 29 alunos, não vai criar uma turma se for possível resolver a situação dessa forma, não é?
8: Mas nós estamos a colocar em causa a qualidade do ensino pelo alargamento das turmas?
6: Não, isso não é, a evidência não diz isso, está bem? Ou seja, a dimensão das turmas, o que a evidência científica diz é que até aos 30 alunos não há evidência de que isso seja mau para a qualidade do ensino.
2: Fernando Alexandre desmentiu também categoricamente que os números avançados pela Defendeprof, que apontavam para a existência de 744 alunos sem vaga no Conselho de Sintra.
6: A semana passada supostamente tinha ficado resolvido. Eu estou em contacto com a Câmara Municipal, não tem nada a ver com os números que foram falados pela FENPROF, PROF, que aliás é o habitual, os números que nós temos são muito inferiores a esses, mas as reuniões foram feitas a semana passada e supostamente o tema terá sido resolvido a semana passada, antes do início do ano letivo.
2: O Executivo assegura que, através deste desdobramento e integração com os alunos supernumerários, nenhum estudante ficará fora da escola pública. No futebol, na antevisão ao jogo frente ao AC Milan, o treinador do Benfica, Marco Silva, antecipou um duelo muito difícil e com um nível de Liga dos Campeões. Na conferência de imprensa da antevisão à estreia na fase da Liga UEFA Europa League, o técnico abordou as dificuldades de jogar a San Siro e o estado atual da sua equipa. Marco Silva antevê um duelo com o Milan a contar para esta primeira jornada como muito complicado.
4: Sim, um jogo muito difícil, sem dúvida. Duas equipas estão habituadas a estar noutra competição e não na Liga Europa, pelo seu historial, pelo que tem sido os últimos anos também em termos de competições europeias, mas a realidade é que estão ambas na Liga Europa. Nós tivemos que percorrer um caminho ainda mais difícil, que tivemos que jogar 6 jogos para aqui estar, por circunstâncias diferentes. E um jogo muito complicado. Cada equipa que joga aqui, seja a nível interno como a nível europeu, de competições europeias, acaba por ter sempre grandes dificuldades, porque é um local difícil para jogar pela qualidade da equipa. Como se o Milan fosse chegar ao Estádio Luz, teria essas mesmas dificuldades também. Como falei bem, um treinador que nos conhece bem a nós, conhece o Benfica bem, conhece o futebol português bem. Há um conhecimento mútuo da minha parte para com o Ruben e o Ruben para comigo também, num curto espaço de tempo que ele teve em Inglaterra, o número de vezes que nos defrontámos, mas hoje em dia também já não há segredos, mesmo que não houvesse este conhecimento, e entre ambos e entre a ligação do Ruben ao futebol português, é fácil ter acesso hoje em dia, só a preparação acaba por ser, por estar facilitada por todas as ferramentas que acabamos por ter. Portanto, um jogo muito complicado, em que esperamos estar à altura, como é a nossa obrigação.
2: Apesar do bom momento do Benfica, o treinador faz questão de colocar os pés no chão, vincou que a equipa está a evoluir, mas ainda está longe do nível de jogo pretendido.

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2: A Polícia Judiciária de Lisboa identificou, na terça-feira, três suspeitos de terem baleado uma turista sueca na Baixa de Lisboa, revela a CNN de Portugal. Os três homens não foram localizados durante uma operação de buscas que decorreu durante a manhã de terça-feira, mas a PJ obteve o compromisso de, por parte de advogados de defesa dos mesmos, de que se entregariam até ao final do dia. O crime ocorreu a 10 de agosto, na Rua Augusta, tendo a vítima de 42 anos sido atingida na barriga. Foi apanhada por uma bala perdida durante um confronto entre elementos de grupos rivais. Pelo menos um dos suspeitos já deu entrada nas instalações da PJ ao início da noite. Os três serão detidos pelo crime de homicídio de forma tentada. Uma mulher de 64 anos terá ateado fogo ao marido de 67 na tarde de terça-feira no Funchal, num caso de violência doméstica. O alerta foi dado pelas 13 horas e 45 minutos, nos caminhos de São Roque. Segundo a informação avançada pela TV CNN de Portugal, a mulher terá utilizado um líquido inflamável identificado como petróleo para atirar fogo ao companheiro. O homem sofreu vários ferimentos no corpo e foi transportado para o hospital Dr. Nélio Mendonça. Os factos foram comunicados à Polícia Judiciária, que se deslocou ao local para investigar as circunstâncias do caso. O Tribunal de Aveiro condenou na terça-feira o médico oncologista de 61 anos a 2 anos de prisão com pena suspensa por ter burlado a ADSS, o Sistema de Saúde dos Funcionários Públicos, em quase €500 mil. Durante a leitura do acórdão, o juiz da Presidente disse que resultou demonstrada toda a factualidade que vinha imputada na acusação. O arguido estava acusado de 2 crimes de burla qualificada, um dos quais na forma tentada, mas foi condenado apenas pelo crime de forma consumada, na pena de 2 anos de prisão que o Tribunal decidiu suspender, sem qualquer condição. A Sociedade de Prestação de Serviços Médicos pertencentes ao arguido também estava acusada dos mesmos crimes, mas foi absolvida. O Tribunal julgou ainda procedente o pedido de perda de vantagens, condenando o arguído a pagar ao Estado 451.300 euros, correspondente à vantagem patrimonial obtida com os crimes praticados. O Tribunal deu como provado que o arguído recebeu indevidamente 451.300 euros da ADSE por conta de honorários relacionados com o acompanhamento de tratamentos de quimioterapia a 32 doentes entre 2008 e 2017. A acusação do Ministério Público refere que o arguído cobrava honorários pelo acompanhamento dos tratamentos de quimioterapia e depois pediu aos utentes para remeter as faturas à ADSE. Após receber o dinheiro na sua conta, os utentes entregavam as quantias em causa ao médico-oncologista, como o mesmo havia indicado previamente. Para além destes valores, a ADSE pagou simultaneamente as faturas apresentadas pela unidade onde os tratamentos foram realizados. O Presidente da Associação Nacional de Diretores de Agrupamentos de Escolas Públicas, Finito Lima, considerou o alargamento do número de alunos por turma uma ótima solução e uma boa estratégia para resolver de imediato o problema dos estudantes sem vaga. Finito Lima garantiu que com esta decisão, se de distribuir os alunos pelas turmas já existentes em Lisboa, a situação foi resolvida e assegurou-se o direito constitucional à educação para mais de 600 estudantes.
3: Acho que isto foi uma boa estratégia. O colega das Laranjeiras disse isso. A solução que ontem se encontrou não foi abrir mais turmas, não havia necessidade, foi distribuir os alunos, acomodar os alunos às turmas que já estavam cheias, já estavam preenchidas. Por isso é que os diretores, muitos diretores, recusaram, na altura de vida, a entrada de mais alunos para essas turmas, porque são turmas que ficariam ilegais. A situação foi resolvida, esta situação agora será levada a Conselho Pedagógico, que irá aprová-las, e portanto os alunos a partir de hoje, amanhã, em contacto com as escolas, já poderão começar, de facto, as suas aprendizagens nas escolas.
2: Apesar do otimismo no curto prazo, o responsável alertou que esta sobrecarga levanta preocupações estruturais e defendeu que, para o futuro, o Ministério terá de planear um reforço real do número de turmas e focar-se na falta de professores. À saída do tribunal, no âmbito do julgamento da Operação Marquês, José Sócrates fez acusações contra a juíza e criticou duramente o processo de nomeação da sua defesa. O antigo primeiro-ministro dirigiu-se aos jornalistas para contestar o andamento das sessões, alegando que, após ficar sem mandatário, no final de 2025, apresentou sucessivamente 3 advogados da sua escolha ao tribunal. Todos eles acabaram por não assumir ou renunciar ao caso, porque a juíza recusou dar o tempo que consideravam necessário para estudar os autos.
4: Já apresentei 3 e nos 3 a senhora juíza não quis dar tempo de preparação de defesa. Quantas vezes eu já disse? Tantas. Quem não estiver familiarizado com este processo, nem em 100 dias se prepara para interrogatórios deste tipo. Só no apartamento de Paris, para ouvir todas as escutas, todos os detalhes, porque depois já me perguntaram. Você disse numa conversa com o engenheiro Carlos Santos Silva, pá, andámos mal nesta solução. Sim, eu disse-lhe. Quer dizer, devíamos ter pensado nisto melhor, as obras não estão prontas, pá, eu devia ir alugar outro apartamento. Foi o que acabei por fazer. O Ministério Público mentiu sobre as escutas. O Ministério Público manipulou as escutas. O Ministério Público diz, por exemplo, nessa escuta com o meu filho, que eu tinha proibido os meus filhos de falar ao telefone sobre o apartamento. Desculpe, falar-me com total abertura. E foi muito antes de sair a primeira notícia sobre as casas da minha mãe, assunto ao qual regressarei. E é isto que têm? Desculpa, é com isto que acusam durante 12 anos uma pessoa?
2: Além das questões processuais da defesa, aproveitou a declaração para acusar os procuradores do Ministério Público de mentir e de manipular escutas ao longo da investigação. O Procurador-Geral da República, Amadeu Guerra, desvalorizou a excepcionalidade no caso e afirmou textualmente que se trata de um inquérito como outro qualquer, que não tem nada de especial relativamente ao inquérito montado ao atual diretor da Polícia Judiciária.
5: Foi feita a participação e, portanto, o Ministério Público agora vai investigar. É uma coisa muito simples, vamos recolher dados, não tem nada de especial, é como qualquer...
6: Foi feita uma participação, é apenas isso?
5: Sim, existe, já demos conta disso, já fizemos um comunicado nesse sentido.
6: Estar com...
5: Há prazos para os inquéritos, já fixei alguns noutras circunstâncias e fui muito criticado por isso e por vocês, nomeadamente, que aliás nem compreenderam muito bem aquilo que eu digo. Não vou dizer mais nada. Também o processo chega, está em investigação, com celeridade, decorreu durante as férias e, portanto, estamos a trabalhar.
2: Estas foram palavras. À margem da inauguração do novo Palácio de Justiça em Beja, o líder do Ministério Público abordou formalmente a investigação criminal que envolve o atual diretor nacional da Polícia Judiciária, Carlos Cabreiro, desmistificando o impacto institucional. Já quanto ao processo, o Ministério da Administração Interna diz que está a trabalhar para que seja rápido.
5: Estamos a trabalhar para que seja rápido. Claro. As que estamos à espera que sejam feitas e, portanto, não vale a pena tentar, querem que eu vos diga em concreto o que é que estamos a fazer, hein? Já agora, precisa. Exatamente, mas não posso. Estão os processos de segredo de justiça, não posso dizer o que é que acontece, não é? Pronto, não vou falar mais.
2: A Amadeu Guerra sublinhou que, apesar do cargo do visado, a justiça atuará sem distinções, explicou que foi apresentada uma participação e que o Ministério Público seguiu o trâmite normal ao instaurar o processo. No futebol, o checo André Berka é o árbitro do jogo de estreia do Torriense na fase da Liga Europa entre o Lillestrøm, da Noruega, confirmou a UEFA. Berka, 38 anos, vai ter os compatriotas Madje Vidzet e Kamil Ajek como árbitros assistentes e Andrés Pachanek como quarto árbitro. No vídeo árbitro vai estar o alemão Robert Schroeder, assistido pela checa Lucia Ratova. O Lillestrøm Torriense está marcado para as 20 horas desta quinta-feira no estádio Aarhusen. O Instituto Português do Mar e da Atmosfera prevê para esta quarta-feira céu com nublado limpo, apresentando períodos de maior nebulosidade até ao meio da manhã, vento fraco.

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2: O primeiro-ministro Luís Montenegro considerou que Portugal é uma democracia madura, uma democracia que funciona. A declaração foi proferida durante o seu discurso na inauguração do novo Palácio de Justiça de Beja, onde o chefe do governo aproveitou para fazer uma defesa firme das instituições e do Estado de Direito.
3: E haverá sempre uma tendência de, no espaço mediático, alguns casos, às vezes basta um, criarem uma sensação de quase de impedimento, de bloqueio. Eu não vou teorizar sobre isso, nem vou aqui dissertar sobre isso. Vou apenas dizer mais uma vez que, felizmente, Portugal é não só uma democracia madura, uma democracia que funciona, uma democracia onde até os extremos, enfim, podem aparecer e manifestar o seu ponto de vista, de forma democrática. Não podem asfixiar a democracia, isso não podem. E isso os democratas também devem, naturalmente, cuidar de garantir. Mas Portugal é uma democracia madura e tem um sistema de justiça que é muito qualificado.
2: Para ilustrar a maturidade democrática do país, observou que no regime livre até os extremos podem aparecer e manifestar o seu ponto de vista, mas alertou que estas forças não podem asfixiar a democracia. O antigo Presidente da República, Aníbal Cavaco Silva, considerou na terça-feira que há ruído político e mediático excessivo contrário aos interesses do país, sem querer desenvolver o assunto nem apontar responsáveis. Cavaco Silva foi abordado pela comunicação social à saída da Fundação Chapéu Limão em Lisboa, onde assistiu à cerimónia de entrega do prémio António Chapéu Limão de Visão.
4: Eu não quero acrescentar nada a todo o ruído político que anda por aí, que eu penso que não serve os interesses do país, porque eu tenho neste momento, eu estou neste momento na condição de reformado das questões de política.
2: A meio dessas declarações, também o antigo Primeiro-Ministro e antigo Presidente da República e Presidente do PSD, que estava acompanhado pela sua mulher, Maria Cavaco Silva, comentou.
5: E acho que o Sr. Primeiro-Ministro devia reformar mais o país.
4: Não, senhor, eu peço a vossa parte. Já estava a perder como que a minha mulher, que é a riqueza da minha vida. Isto é uma história de amor que eu agora não posso falar sobre ele.
2: Estiveram presentes nesta cerimónia na Fundação Chapéu Limão, entre outros, o Presidente da República António José Seguro, o Primeiro-Ministro Luís Montenegro e o antigo Presidente da República Marcelo Rebelo de Sousa, que não prestaram declarações aos jornalistas. Um dia depois de um novo incidente no prédio na sede do Chega em Évora, André Ventura volta a dizer que as autoridades têm de perceber o que se está a passar. A 19 de agosto, o edifício já tinha sido afetado por um incêndio que destruiu o interior das instalações do partido.
6: Foram três factos no mês e meio que eu acho que nós temos que parar para pensar. Um gabinete vandalizado, uma sede de um partido que arde três vezes no mesmo mês e ameaças colocadas diretamente, avisadas ao Presidente da Assembleia da República, avisadas ao Ministério Público, dentro de gabinetes políticos do Chega. Acho que isto é suficiente para que as autoridades cheguem ou tentem chegar à conclusão do que é que está a acontecer, porque é evidente que a violência não pode ser aceita.
2: Sob o legado assalto ao gabinete na Assembleia da República, André Ventura garantiu na terça-feira declarações aos jornalistas que está disponível para prestar declarações por escrito ou presencialmente.
6: Ou das perguntas escritas ou da marcação, agora é independentemente disso.
7: Mas está disponível para presencialmente?
6: Sim, claro, evidente. Isso é como preferirem, é indiferente, desde que se chega ao apuramento de quem foi e quem levou a cabo isso.
2: Já o Procurador-Geral da República, Amadeu Guerra, garantiu que está a decorrer a investigação.
8: O processo Chega está em investigação, com celeridade, decorreu durante as férias e, portanto, estamos a trabalhar.
2: Em Évora, desta vez, foi um pequeno foco de incêndio no quadro elétrico no resto do chão, que foi resolvido na hora com recurso a um extintor. Mariana Leitão, da Iniciativa Liberal, acusou o Governo de encomendar estudos sobre a segurança social e ocultar os resultados. A deputada criticou o Executivo por não dar a conhecer publicamente a informação recolhida.
9: Em agosto, o grupo de trabalho liderado por Jorge Bravo entregou o relatório final sobre o futuro das pensões em Portugal. E o déficit ronda os 1.900 milhões de euros. Portanto, o tal excedente que toda a gente andava a falar é, no fundo, uma ilusão. O Governo encomendou o estudo, pagou o estudo, esperou ano e meio pelo resultado e o que é que fez? Quando o recebeu, arrumou-o numa gaveta e prometeu que não vai mexer no sistema durante esta legislatura.
2: As palavras de Mariana Leitão, o partido sustenta que a retenção desta informação compromete a transparência e o debate político em torno de uma reforma estrutural do sistema. No futebol, Marco Silva, treinador do Benfica, não abre o livro quanto a uma eventual revolução no 11 para o jogo contra o Milan, tendo em conta o clássico diante do Futebol Clube do Porto no próximo domingo.
0: Eu não sei o que é que o Porto fez o ano passado, porque eu não estava em Portugal.
7: Rodou metade da equipa.
0: Mas eu não sei, desculpem lá a minha ignorância nesse aspecto, mas não tive capacidade e não tive tempo naquela altura de ver, porque estava noutro campeonato e a disputar outro campeonato, independentemente, acho que o Porto jogou contra, sim, o Porto jogou contra equipas inglesas também e acabei por ver um ou outro jogo, mas não sei qual foi a dimensão da rotação ou não, portanto não vos posso... não posso comentar e também vocês já sabem que não o iria fazer. Portanto, em relação ao que, o que nós podemos apresentar ou não amanhã, tem muito a ver connosco e com aquilo que tem sido os jogos que temos vindo a jogar. Não muito, independentemente de vocês não acreditarem, eu sei que não vão acreditar, mas não muito a ver com o jogo de domingo só, tem a ver muito mais que nós jogámos desde que fomos à Madeira até ao jogo de amanhã. Vão ser 11 dias. Desses 11 dias foram 3 jogos, são 3 jogos fora de casa. É quase humanamente impossível em 11 dias o mesmo 11 fazer 4 jogos. Nem é 3 em 3 dias, acaba por ser quase menos do que 3 em 3 dias. Portanto, nós temos de ser inteligentes na forma como gerimos. Hoje tinha dados sobre os jogadores, a condição física deles. Amanhã terei outros dados também e irei tomar a melhor decisão para aquilo que é o jogo da manhã e, acima de tudo, para a condição física de alguns jogadores. Temos vindo a gerir alguns, tem sido possível, mas temos outros jogadores já com quase 10 jogos nesta fase da temporada, mas não tanto pelo número de jogos, nós estamos numa fase inicial de temporada, muito mais por aquilo que foram os nossos últimos 4 jogos. Vocês podem nos dizer, mas foi decisão do Benfica colocar o jogo do Moreirense. Não quisemos colocar no meio do play-off e foi decisão nossa. É uma realidade. Mas também ainda não tinha havido o sorteio da Liga Europa, em que calhou-nos mais um jogo fora de casa também. Portanto, isto faz parte tudo de uma época, decisões que temos de tomar em antecipação, tomámo-la, não estamos nada arrependidos disso mesmo. Amanhã é um jogo novo para nós, um jogo em que iremos analisar as condições da equipa e tomar, em termos de estratégia, em termos físicos também, que vai ter uma influência grande em algumas decisões, e decidir qual será o melhor 11 para começar o jogo.
2: As palavras na antevisão do jogo com o Milan, de Marco Silva, sem abrir o livro sobre o clássico. O Instituto de Dias do Mar e da Atmosfera prevê para esta quarta-feira céu pouco nublado ou limpo, apresentando períodos de maior nebulosidade até ao meio da manhã, vento fraco a moderado, com a norte soprando por vezes forte, no litoral oeste nas terras altas, previsão de pequena descida de temperatura mínima e uma pequena descida de temperatura máxima no interior norte e centro e na região sul.
10: 21 graus.

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